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Um ótimo domingo pra você. Bom dia.

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2: Vamos com o Minuto do Caminhão, para você que tá na rodagem, tá no trecho, cruzando as estradas do nosso Brasil.
3: Na maioria dos caminhões, o compressor de ar é um componente de grande importância. Garante o funcionamento perfeito dos freios. Sua troca por um modelo novo ou recondicionado não é difícil, mas é preciso ficar atento aos detalhes para não perder todo o serviço. O primeiro passo é verificar o sistema de admissão do ar. Se tiver alguma entrada falsa ou filtros saturados, vai danificar o compressor em seguida. Outro cuidado que a maioria ignora é a necessidade de trocar o óleo e o filtro do motor, principalmente se estiverem com alta quilometragem. Como a maioria dos compressores modernos são refrigerados a água, o sistema de arrefecimento deve estar com o líquido e o filtro em ordem. Antes da montagem, ainda é preciso verificar a regulagem do ar, seja por governador ou válvula, e fazer uma limpeza completa no circuito. É preciso lembrar que antes de falhar de uma vez, o compressor velho costuma ter desgastes nos anéis. O ar fica cheio de óleo e contamina tudo. Na hora da instalação, a correia e as polias precisam estar perfeitas. Se o acionamento for feito por engrenagens, fique atento ao sincronismo. Uma última dica é nunca usar silicone ou junta líquida no compressor. É comum esse material se soltar, entupir a lubrificação e destruir a peça. Quer saber mais sobre o mundo dos pesados? Aqui todo dia tem novidade pra você.
2: São as dicas para os amigos da estrada. Você que tá na boleia do bruto, obrigado pela carona. Lembrando que o Clube do Caipirão é o limite aí do seu rádio.
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2: O Luquinha sinalizou, já tem moda no jeito, vamos recordar.

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1: Vamos levantando, seu moço. Cuidado, não perder a hora, hein? Acertando o patacão. Olha a hora.
2: Acorda! Acorda, animal!
1: Ah, vai. Já, já tem mais sucesso. Se liga na programação.
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1: E agora vamos com o Momento Saúde com Edelson Moura.
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5: Ó, nós outra vez aqui defendendo a viola caipira, as tradições de nossa terra aqui no Clube do Caipirão. É só modão.
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5: Agora vamos ouvir a canção Canoeiro com Tavares e Zé Negrão.

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1: Uma excelente manhã pra você. Bom dia.
2: Bom dia pra vocês tudo.
1: Café e moda sertaneja sempre combinam. A Juju vem trazendo um cafezão pra nós. Um golinho só, Juju. Aí, ó, cafezinho é bom demais.
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2: Vamos com as notícias do agronegócio, deixando você muito bem informado. Segundo o relatório da Federação da Agricultura e Pecuária do Estado de São Paulo, a FAESP, a safra de café 2026 no Estado de São Paulo apresenta perspectivas positivas, impulsionada por condições climáticas favoráveis, bienalidade positiva e investimentos estimulados pelos bons preços praticados no ano passado. Informações do agro é aqui no Clube do Caipirão.
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2: Aqui a moda não para, é uma na sequência da outra. Toca mais uma, companheiro.

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1: Aê, compadre, com você que está acompanhando o nosso Clube do Caipirão, ó, o nosso programa, ele tem o objetivo de preservar a cultura caipira e a música sertaneja raiz. Por isso, nós temos alguns parceiros que gostam do nosso projeto e nos dão um apoio cultural para continuarmos firmes nessa jornada.
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1: Uma pausa para o break, eu vou ali e já volto.
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13: É o Clube do Caipirão, defendendo a viola caipira, as tradições de nossa terra. Bom dia pra você que tá chegando agora, você que já vem com a gente, seja muito bem-vindo. Tem muita moda boa pra gente ouvir.
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13: Agora no jeito, escolta de Vagalume, Sérgio Reis e Filhos.

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1: Escuta aí o modão, ó.

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2: Vamos cuidar do nosso meio ambiente.
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2: Valeu, Wilson Sartori, pelas dicas. É isso aí, vamos cuidar do meio em que vivemos, vamos cuidar do nosso meio ambiente.
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2: Toca mais uma, companheiro.

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10: É o Clube do Caipirão pelo rádio, pela internet. O negócio é defender as tradições de nossa terra com as músicas que marcaram época. Bom dia!
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10: A moda agora é com Chris Ralph das antigas, hein? Inspiração cabocla.

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1: Com muita alegria, bom dia!
2: Bom dia pra vocês tudo!
1: Muito bem, tá na hora de tomar um cafezão, hein? Cafezão, cabeceira, adoçado com rapadura. Aí, a Juju caprichou no café hoje aqui pra gente. Obrigado, Juju.
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1: É muita moda, pouca prosa. Toca mais uma, caboclo.

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0: edição do nosso Clube do Caipirão, agradecendo você pelo carinho da sua companhia, da sua audiência. Fique com Deus, com ele também voando. Até mais.
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2: Olá, tudo bem com você? Começa agora o programa Roberto Carlos e Companhia, aqui pela sua melhor sintonia comigo, Bia Ipsen. A partir de agora, ficaremos juntinhos por uma hora, conferindo todas o Roberto e amigos, né? E aqui você ouve aquela desde o primeiro disco lançado até os mais recentes lançamentos. Muito obrigada pela sua companhia e para começar hoje tem O Portão.

0: tem.
1: É legal ter um amigo, né?
0: É maravilhoso. Mesmo que ele tenha bigodes de foca e até um nariz de tamanduá.
1: E orelhas de camelo, tio, lembra?
0: Orelhas de camelo?
1: É, tio.
0: É mesmo, orelhas de camelo. Mas é um amigo, não é?
1: É.
0: Então não se deve mudar.
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1: Fechando o nosso bloco, agora eu vou lá para um rápido breakzinho e já volto.
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2: Já estamos de volta com mais um bloco do Roberto Carlos e Companhia por aqui, trazendo muita música boa. E claro, né? Bom demais ter a sua companhia. Você que tá com o seu radinho ligado, tá ouvindo também pelo celular, pelo computador, né? Através aí das redes sociais, aplicativo. Muito obrigada pela sua companhia. E agora, para continuar por aqui, tem o Calhambeque. Bibi!
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2: Eu gostaria de dizer muitas outras coisas nesse momento, mas eu acho que vou dizer melhor cantando. É o que eu sei mesmo fazer.

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1: Fechando o nosso bloco, agora eu vou lá para um rápido breakzinho e já volto.
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17: Já estamos de volta com mais um bloco do Roberto Carlos e Companhia por aqui. E falando em companhia, vamos agora com Roberto Carlos e Caetano Veloso com a música Alegria, Alegria.
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1: Fechando o nosso bloco, agora eu vou lá para um rápido break e já volto.
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2: Já estamos de volta com mais um bloco aqui do Roberto Carlos e Companhia. E agora, para continuar, tem Às Vezes Penso.

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0: Fechando Roberto Carlos e companhia de hoje, agora o Bia Ipsen, vou indo nessa. Muito obrigada pela sua companhia, obrigada pela sua audiência. A gente se encontra por aqui, tá bom? Um beijo pra você, fica com Deus, aquele abraço, tchau, tchau.
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1: Meia-noite e um minuto.
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2: Ah, como é bom chegar, em mais uma edição, como é bom estar aqui. Presente, conversando, falando para todo o Brasil, através desse microfone, comunicando com você aí que esteja do outro lado, nos ouvindo, me dando esse privilégio de ouvir o programa, de ouvir Sertanejo Bom. Tá preparado? Só as melhores? Então aumente seu volume, programa Sertão Saudade tá no ar.

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10: É para você, especialmente para você, esse programa. Se você está no trabalho, está curtindo, bom trabalho. Se está no lazer, está também curtindo, né? É bom divertimento, felicidade, bom descanso, porque é assim. A pessoa trabalha, trabalha, e às vezes no trabalho, através do aplicativo, se liga na emissora preferida, e trabalhando ali, dependendo do tipo de trabalho, ele está concentrado também na boa música, né? Então, desse jeito. E vamos trazer daqui uma música. Sabe quem é a rainha do mundo, hein? A rainha do mundo é a mamãe, rapaz, é a mamãe de todos. Vamos que vamos curtir então, Rainha do Mundo. Puxa o fole e canta pra nós, bonito, daquele jeitinho, meu rei, meu saudoso Luiz Gonzaga.

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1: Eu, volta e meia, tô ligado no rádio, escutando o meu queridíssimo Edelson Moura. Gosto do bate-papo dele, né? Eu acho que todos gostamos do bate-papo dele. Cara bacana, descontraído, ali firme, né? Edelson Moura tem uma longa estrada e uma longa história na comunicação. Desde a Rádio Independência de Brasília e Rádio Nacional da Amazônia, eita, foi um ícone na Nacional da Amazônia. E continua sendo um ícone na comunicação, né? Então, eu curto, volta e meia, a programação do meu queridíssimo Edelson Moura, grande personalidade, cara maravilhoso. A você, meu prezado Edelson, a sua família, a Zélia, seus filhos, meu parceiro de trabalho, Marcelo Moura também, aquele abraço com muito carinho. Mas nós vamos seguindo aqui com a nossa programação, trazendo aqui mais uma música legal, hein? Padre sertanejo, é, tem padre sertanejo, sim senhor. Então vamos curtir aí uma homenagem ao padre sertanejo, gravada pelo nosso saudoso Luiz Gonzaga.

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2: Pois é, ainda mais um pouco sobre Edelson Moura, né? É um cara que começou em rádio ali na Rádio Independência de Brasília. Eu também trabalhei uma temporada na Rádio Independência de Brasília. Era uma emissora excelente, viu? Bem ouvida, né? E depois ele... Aí, quando chegou na Nacional da Amazônia, aí realmente se destacou, né? Se destacou ali ao lado de suas parceiras, de seus parceiros, gravou música de sucesso, Quem Será Seu Outro Amor e outras mais, composição dele mesmo. E hoje ele continua aí com grande sucesso, inclusive com seu compadre, que é o Amado Batista, né? Então, Edelson Moura tem um excelente patrimônio, conquistado com trabalho, com persistência, juntamente com a família. É isso aí, né? Quem trabalha merece. Bora com música? Padroeira do Brasil é a próxima.

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0: Bom dia, meu amigo Alfredo Ramos.
1: Bom dia, Paulo, bom dia.
0: Eu peço uma música aí, Fio de Cabelo, um Milionário Zé Rico, para oferecer essa turma boa da Cidade da Pedra, oferecer para o Sítio Cumbi, Sítio Simão, Sítio Verdejé, meu amigo pintor, Recanto Matuto, para aquela turma boa, e para Pedra d'Água, Lapa de Pirona, Giovanni, meu amigão, Pedrinho e Pedro Gouveia, aqui na cidade, Paz Aguda, meu irmão, lá no Alto da Boa Vista, para Rosa Helda, com aquela monteirada lá, tudo, aquela turma boa, tudo Monteiro, família também, parente. E para você aí da Raia, que é nota 10, para mim, você vale tudo, você é uma pessoa, a gente pode falar com você toda hora.
1: Isso.
0: Meu amigo, você, Alfredo. Um abraço e um bom dia, Alfredo. Paulo Ferraz da Laia da Raposa. Fio de Cabelo com Milionário Zé Rico. Paulo Biratã, Neto Zé Grosso, lá no sítio Tacazim. E nós estamos tudo na escuta. Tchau, Alfredo. Bom dia, só daí.
1: É isso aí, valeu aí, meu nosso amigão aí, Paulo Ferraz aí, essa figura, né? Sempre participando aí dos eventos e sempre com aquela alegria e animação aí, o nosso amigo aí, Paulo Ferraz. Pandeirista, jabubeiro, cantor, poeta, tudo. Paulo, eu pesquisei aqui, só dá Chitãozinho e Xororó, tá certo? Então vamos aí ouvir com Chitãozinho e Xororó daqui a pouquinho aí, Fio de Cabelo. E vamos agora, né, com a participação de Bigode de Ouro aí do Sítio Veneza, né?

0: Dia aqui para Bigode de Ouro. Bom dia, Bigode.
1: Bom dia, meu amigo Alfredo Ramos. Quero que você bote uma música aí bem caprichada para curtir aqui. Estou tomando aquele cafezinho.
0: Rapaz, que bom.
1: Tá da hora, quentinho. Valeu, Alfredo. Deus abençoe você aí. Bom final de semana, muita paz, muita saúde e muita prosperidade. Deus abençoe você e sua família com esse programa maravilhoso.
0: É isso aí. Bom dia para você. E sua esposa, dona Miriam, também aquele bom dia para vocês. E vamos aí com mais um participante do programa, que é fã, Zezito Montes Claros, Minas Gerais. Bom dia, Zezito.
2: Alfredo, aqui é só calor, moço. Aqui não tem negócio de frio, não. Aqui na época do frio, é calor. Calor.
0: Zezito, a gente vai pedir música, ele vai falar em calor, frio. Mas é isso aí, nós vamos agora com Chitãozinho e Chororó. Fio de cabelo. Vamos ouvir.

0: bom dia, meu amigo Alfredo.
1: Bom dia, bom dia.
0: Toca aí uma música de Menor de Zé Rico pra gente.
1: Uhum.
0: Oferecer aqui a todos os ouvintes do programa, ao pessoal aqui da Pedra Preta.
1: Isso.
0: A você.
1: Obrigado.
0: A Jaime da Bicicleta. E a todos que estiver ouvindo o programa, meu amigo. Aquele abraço. De Cício da Pedra Preta.
1: É isso aí, meu amigão Cício, né? Um bom dia para você aí, com muita saúde, paz e felicidade para você e toda a família e todos os ouvintes aí de Pedra Preta. Mandar também aqui o meu bom dia aí para Pedra d'Água, né? É, essa turma boa aí, Wagner, né? Que já tá tirando leite aí das vacaiadas, e essa turma boa aí, Vardijane, né? E essa turma boa aí, super ligada aqui no programa. Vamos aí, Explosão de Amor com o Milionário Zé Rico.
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Eita, são 5 horas e 28 minutos. Bom dia, é o Sabadão Sertanejo aí tocando só a melhor para você. Bem, nós tivemos aí Gilberto Dourado aí com os 10 louvores com Nino Paza e Caroline. Depois nós tivemos Cícero da Pedra Preta, Explosão de Amor com o Milionário José Rico. Tivemos Bigode de Ouro aí do Sítio Veneza, Rotina da Vida também com o Milionário e José Rico. Depois Paulo Ferraz da Araira Raposa, Fio de Cabelo com Chitãozinho e Chororó. Tivemos Lu do Cumbres, né, Rainha do Paraná com Lourenço e Lorival, Boi Soberano com o Pedido de Paulo Dochinha, e também A Vaca Foi pro Brejo também com Tião Carreiro, Pedido de Paulo Dochinha.

Eita, vamos mandar aqui aquele bom dia aí pra essa turma boa, né? E sempre super ligada aqui no nosso Sabadão Sertanejo. Né? Quero mandar um bom dia aí pra Francisco Bela aí no Sítio Dia. Com certeza ele já tá nativo aqui no nosso programa. Também mandar aqui um bom dia aí, né? Pra Jaminho das Bicicletas, Geraldo Limeira, aí no Bairro do Prateado. Minha amiga prima Ana Lu, também na escuta, Zé Cícero. Também um bom dia aí para Marcel Curé e família, né? Bom dia para Doca de Venturosa, Branco, Zé Buchinha, né? Aquele bom dia para Zé da Selp. Também mandar também aqui o meu bom dia para Manuel Paes, aí em Garanhuns. João Quincón, aí no Riacho do Mel, né? Joel de Facho, no Agristinho, Maria Braz, no Bacoré. Também aquele bom dia aí para Neuza e Bill, aí do Bacoré. Bom dia para Gislane Niltinho, Tinga, né? Aquele bom dia, Josa Baixinha, Zezinho Muniz, Nadi, Joselda Verão, Fátima, Dona Jessina, essa turma boa, aí sempre ligada no nosso Sabadão Sertanejo. Também Dona Lia Dourado, Nataí, com o seu esposo Geraldo, né? Mandar também aquele bom dia para Lau, aí na Rua Nova, né? Regilene também. Almari, né? Aquele bom dia. Livaldo de Zequinha, né? Conceição de Maria de Brocha, de amiga Elza da Loja, né? É isso. Mandar também aqui aquele bom dia para Maria das Tapioca, Mardono Furachão, aí em Arco Verde, Supipa. E um bom dia aí para Caeira e Nego da Eletrônica, Gago da Móvela, Valira, Lola, aí na Lagoa Seca. Também Negão de Maria Gouveia, né? Genival Dourado, né? Professora Lizinha, Zé do Pão, naquele bom dia também para Giovana da Casa de Som. Giovana aí no Bairro São José, Rosa da Volta da Bomba, né? Cabo Tota. Marco aí no Belezão, Lourdes do Cumbres, né? Professor Fernando. Rosa de Capiba, né? Também sempre super ligado. E um bom dia aí para ele, Eulâmpio, né? O fotógrafo mais antigo da cidade, de Pedra. Sua esposa Miriam. Bom dia também para Pé de Serra, Edilson de Pureza, Josiel, aí na Rua da Palha, né? E todos os ouvintes da Rua da Palha. Sargento Fernandes, sua esposa Ilma, Félix Vieira aí no Contador, Maria de Nenê, Moisés, né? Já tá tirando leite aí da vacaiada. E também a Félix Vieira aí no Contador, Maroca no Poço do Boi, Zé Pretinho, Cícero Azevedo, Eduardo no Poço do Boi, também Julinho da Água, né? Julinho da Água Boa. Vaca Velha na Bica de Baixo, Genô, Jorge João Vitorino. Mudinha aí de Cícero Leite. Pra vir da lotação, né? Essa turma boa aí. Alemão, Zezé da lotação aí na Paulo Gomes de Brito. Lurdinha também na Paulo Gomes de Brito. Bom dia também pra Dona Nenê. E aí na Celina Siqueira, Lita, aí também na escuta, aquele bom dia pra essa turma boa. Bom dia também pra Sebastião Firmino aí na Rua Nova, Zezinho, Geraldo Pereira, da Beira 2, Adejá Dourado e Eduardo Carlito. Claudinho de Zé de Quino, também Cabeludo, Geisa de Genesi de Galo Xincha, essa turma boa. E vamos ao telefone, tem gente na linha. Sabadão Sertanejo, bom dia, com quem eu falo? Caiu a ligação, mas pode ligar de novo. É isso aí, é o Sabadão Sertanejo aí tocando as melhores pra você. Quero mandar também aqui o meu bom dia
né, para essa turma boa aí na Serra do Dourado, né? Gilberto, Atenor, né, aquele bom dia aí, turma aí sempre ligadinha aí no nosso Sabadão Sertanejo. Mas vamos de música. Canta pra gente. Os quatro cantos da casa. Teodoro Sampaio.

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1: Obrigado.
0: 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Valeu, Marco.
1: É isso aí, valeu, Zusa.
0: Saúde, saúde, felicidade para você.
1: Para você também, Deus tudo de bom.
0: Encontrei.
1: É isso aí, Zusa, isso, pé ligado aqui no nosso Sabadão Sertanejo. Vamos aí com Amor Dividido. Bilionário José Rico. Enquanto isso, vou atender aqui o telefone para tocar a música de Zusa. Sabadão Sertanejo, bom dia.
2: Bom dia, Alfredo.
1: Bom dia, Lute. Pode ficar à vontade, pode pedir a música e pode oferecer.
2: Como amanhã é o dia das mães.
1: Como é, Luz?
2: Eu peço aquela música Muito Obrigado, Mamãe, com Carlito Banduí.
1: Muito Obrigado, Mamãe, com Carlito Banduí, não é isso?
2: É.
1: Vou oferecer.
2: Ofereço para todas as mães. Apesar de a minha não estar mais aqui. Ofereço para o povo Venâncio, Zé Rinaldo, Campo Bezerra, Romério Lula de Martina, Armando Brasil, Julinho, Doca Tenório, Valíria, Vivi, Rosa, Rosabe, Dodge, Lula da Rua Nova, Paulo Ferraz, Zé da Felpe, Sandreane, Gabriel, Damiano da Serra do Buíque, Doca de Venturosa, Zé Buxinha, Cis da Azia, Leca da Gia, Negando Maria Gouveia, Zé Safoneiro, Ian Josué, Vana, Edinaura da Lagoa Seca, Josélia do Capiado, Paulo Boiadeiro, Rose da Fazenda Caveirão, Zezinha da Bica de Cima, e para todos os ouvintes e todos que fazem a rádio. E desejo tudo bom para todos
1: e
2: final de semana, bem tranquilo para todos.
1: Para você também, tudo de bom, Lúcio. Daqui a pouquinho eu toco sua música.
2: É, se quiser, você também.
1: Valeu, tchau, tchau.
2: Tchau, tchau.
1: É isso aí, Lúcio Paulino, aí no Sítio Cumbres, aí super ligado aqui no Sabadão Sertanejo.
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0: Eita, muito obrigado, mamãe, aí com Carlito Manduim. Vamos aí com Paulo Ferraz aí no ar. Bom dia, Paulo.
1: Bom dia, Alfredo Ramos.
0: Eita.
1: Olha, Alfredo Ramos, eu quero uma música com Daniel, meu rei encantado.
0: Isso.
1: Pra dizer essa turma boa da Cidade da Pedra, a todos os amigos meus, que se for falar no nome de tudo, vai o dia todo. Então, passa essa música aí pra mim, por favor.
0: No grau, isso.
1: E um bom dia e bom final de semana pra você, Fred.
0: Pra você todos. Também, pra você também.
1: Obrigado, viu?
0: Valeu, tchau, tchau. Tchau. É isso aí, Paulo Ferraz, né? Aí, super ligado aqui no nosso Sabadão Sertanejo. Eu quero até mandar aqui o meu bom dia aí pra Pintorzinho, aí no Verdejé, né? Pintor já tá tirando leite aí nas cabritas aí nessa hora aí, né? Meu amigo aí, o poeta Pintor. E também o meu bom dia, Alegria também aí no Sítio Areia. Essa turma boa aí sempre super ligada aqui no nosso Sabadão Sertanejo. Mas nós vamos aí, né, com Daniel, meu reino encantado. Um pedido aí de Paulo Ferraz. Vamos ver.

0: Dá tempo?
1: Oi, Jusa.
0: Quero ver mais uma.
1: Uhum.
0: Roberto Meirinho, A Noite do Nosso Amor.
1: Isso.
0: Oferecer a você.
1: Obrigado.
0: Zezé da Lotação, a Pravim, a Núbia, a João da Farinha, Dona Lê, Dona Terezinha, a Lupinha, a Pravim, a Fabinha, a Zomim, a José do Verão e Janir, a Lau, a Mauri, aqui da Rua Nova, Carlos Pedreira, Ceguinho, Geraldo de Nataí, a Lau, a você, o Júlio Alegre, Pinho de Vedeira, Menino do Fumo, Vaca Velha, Besouro, Neco do Vialês, Lula do Fumo, Maropa, a Valira, a Rosa da Rua Nova, e Baixinha, a Branca Edivaldo, todos os ouvintes da Pele FM, A Noite do Nosso Amor, Roberto Firmeirinho.
1: É isso aí, Zuza, aí da Rua Nova, aí, né, seu pé ligado aqui no nosso Sabadão Sertanejo. Mandar também aqui o meu bom dia aí pra essa turma boa aí na Rua Nova, né? José do Verão, Fátima, Venício, Dona Gessina, Dona Lia Dourado, lá também Marilene, né, sua filha Marilene, Almori, aquele bom dia aí pra essa turma boa. Também Diá, de Nataí, né? E também aquele bom dia aí para Nego da Eletrônica, né? Gago da Malvelá. Aí no Belezal aí, aquele bom dia para essa turma boa aí no Belezal, né? Família Cardeirão, essa turma boa, Zezinho Nadir. Sempre na escuta do nosso programa. Né? Mandar também aqui meu bom dia para Zé Rinaldo aí no Sítio Recanto, né? Joãozinho de Negra, né? José Antônio do Leite, também aí no Recanto. E minha amiga Conceição Maria de Brocha, Damião de Toeiro, sua esposa Paula, né? Luan da Caçamba, né? Também a minha amiga Elza da Loja. Mandar também aqui o meu bom dia para Fonca aí na Rua da Palha, irmão do Ribeiro, Maria do Cocó, Barbeiro Zé de Mãe, Zé Aiste, sua esposa aí no Belezinha. Essa turma boa aí no Belezinha também aí, ligado no nosso programa. Também a Osana aí na Esperança, Dona Sibirina na Rua da Compesa, Cabo Tota na Júlio Tenório, Joãozinho de Nega, Macavé aí na Bica de Baixo, Nivaldo de Zequinha, Neco do Vialejo, né, aquele bom dia, Pinga também na Rua Nova, José Baixinha na Rua Nova, Lurdinha aí da Paulo Gomes de Brito, José Erivaldo Bezerra da Silva, aquele bom dia aí no Riacho do Saco. Jairo Camelo, aí também no Sítio Capoeira de Dentro, né? Sebastião Miguel, frentista aí no Parque de Vaquejada. Minha amiga Elda Siqueira aí no bairro do Prateado. Elbinha, saudoso aí. Eupídio também no, aí no Prateado. Também quero mandar aqui o meu bom dia aí para Zezinho de Nena, né? Dr. Pedro Cielos, Afonso Almidourado, Zé Lope aí no Parque de Vaquejada, né? Aquele bom dia aí para meu amigo Zé Lope, Cício da Pedra Preta, né? Aí nas panelas quero mandar aqui o meu bom dia aí para Henrique de Flores, né? Já tá tirando leite aí, com certeza. Também a Flores, Dona Edith, Pedro de Ademar, também a aquele bom dia aí para Paulo Boiadeiro, Inventurosa, né? Aquele bom dia aí para Dedinho, Zé Maria Boiadeiro, né? Dois Pavio, né? Também na escuta aí, aí do seu Laticino, aquele bom dia. Quero mandar também aquele bom dia aí para aqui na Júlio Tenório aí, Carlos Alberto, Cabo Tota, né? Capitão Fernandes, né? Aquele bom dia aí também pro Capitão Fernandes e essa turma boa aí. e todos os ouvintes. E vamos de música aí, de Cazuza, cantando pra gente, Roberto e Mirinho, A Noite do Nosso Amor. Vamos ouvir.
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0: João Pifeco, um prazer de estar e toda essa mulher na Fazenda Caldeirão, para Linaldo no Poço das Ovelhas, a Bruna e Maroca, e seu grande apaixonito, Cícero Azevedo, no Poço do Borri, a Juscelene, Liu e Luana, na Rua do Campo, para minha prima Mazé, para Maria Braz e para todos os ouvintes que estão curtindo a Rádio Pedra FM, para você, Alfredo, e todos os
1: Obrigado.
0: seus familiares, um forte abraço e tenha um bom final de semana. Até mais tarde no Clube do Brega.
1: Isso, muito bem. É isso aí, minha amiga Silena. Silena aí do Fundão do Buí, que é super ligada aqui no programa aí. Tudo de bom pra você, né? Bom final de semana, com muita paz e saúde. Tá certo? Mas é bom de música, Alma Transparente, Chico Rei, Paraná.
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0: Bom dia,
1: Bom dia.
0: vamos. Bota uma música aí pra mim, oferecendo. Pra eu morar aqui na rua da corda abaixo. Bota aí. Bota Magalhães aí pra mim, se tiver também. Oferecendo a Kumalia, o Nadiel, Naels, o Padinal. Tem a neta, Renan, Leonardo, Helena.

0: Eita, são 6 horas e 15 minutos. Bom dia, o Sabadão Sertanejo aí, tocando aí só a melhor pra você aqui no nosso Sabadão Sertanejo. Você acabou de ouvir aí essa bonita música, com André e Andrado, Passarinho Mensageiro. Depois nós tivemos Maria Cícera dos Santos, No Dia Que Saí de Casa, com Zezé de Camargo e Luciano. Minha amiga Silene, aí do sítio Fundão de Buíque, Alma Transparente, com Chico Rei e Paraná. Tivemos aí Cazuza, da Rua Nova, Noite do Nosso Amor, com Roberto. Tivemos também Paulo Ferraz, da Laira Raposa, Reino Encantado, com Daniel. Depois Lourdes do Cumbres, Muito Obrigado Mamãe, com Carlito Banduim. E depois Cazuza, da Rua Nova, Amor Dividido, com Milionário e José Rico. Vamos mandar aqui aquele bom dia, né, pra ele que sempre tá na nossa escuta, Mariano Pinto, aí no sítio Ramada. Também Severino mandou aí na Fazenda Sete Quadro, em Venturosa, e Ademilson, vereador do Azevém, Desembatu no Rio dos Boi, em Venturosa, e também Genival Macambira, também super ligado, aí no sítio Sítio Lagoa do Meio. Não, lá é da Raposa, perdão. Mandar também o meu bom dia para Jonathan, na Fazenda Conquista, da Casinha e Poço do Boi. E também a da Beto de Zito Tenório, aí, e Zé Coitinho, aí no sítio Panelas. Mandar também o meu bom dia para João de Petro, né, aí na Fazenda Oiteirim. E também o meu bom dia para o professor César, que apresenta resenha do professor aí todos os sábados a partir das 8 horas. Quero mandar também o meu bom dia para Paulo Marciano, né, em Venturosa, Nico da Vila do Tará, né, Antônio Belo aí no sítio Areia, Massimino Bezerra, Geraldo Bezerra, do sítio Campo Grande de Venturosa. Bom dia também para Naldo de Tibila, na Fazenda Lambedor. E também o meu bom dia para Vanildo de Zé Grosso, o aboiador Biratã Neto, aí no Tacazinho. Manda também o meu bom dia para Anselmo Macedo, né, aí no centro da cidade. Sempre super ligado no nosso programa. Bom dia também para Dominguinho, na Rua Coronel João Neiva. Félix de Vitorino, Jorge João Vitorino, no sítio Simão, né? Aquele bom dia para vocês. Também um bom dia para Roberto Tessa, na Toque de Cheiro. Zé Rinaldo, aí no sítio Recanto. Joel de Fátima, no Agristinho. Jorge e sua esposa, aí no sítio Mandou. Giovanna em Poeira, Paulo e Reis. Também mandar o meu bom dia para Coca do Espetinho, né? Minha amiga Coca do Espetinho, aquele bom dia. Também quero mandar o meu bom dia para Vandinha de Zé Aístio, aí no Belezinha. O poeta Cício Bala, na Rua Nova. Nilson da Rua Nova. Celso Tunico, também na Rua Nova. Noé de Galo Xincha, no sítio Gia. Dona Severina, na Rua da Compesa, né? Aquele bom dia. Também Dona Nena, Ioiô Tenoro, né? E Genesi Ferreiro, né? Aquele bom dia aí para Genesi Ferreiro. Eliseu de Macena, Tom de L na Bica de Baixo. Wanda e Zé, no sítio Jacu. Cícero, do sítio Cumbres, né? Zezé Sofoneiro, e também minha amiga Elza, da loja, aquele bom dia. Zé Balaio e Vaca Véia na Bica de Baixo, Cício Azevedo, Nerni Venturosa, Simone e Zé de Sigismundo no Sítio Solidade, Gilena aí no Boqueirão e Pintorzinho aí no Verdejo e Alegria no Sítio Areia, aquele bom dia. Também quero mandar um bom dia para Genival Dourado, a sua esposa, né? Dona Nilzinha. Bom dia também para Zé do Pão, professora Aparecida. E quero mandar também aquele bom dia para Juvenal Mariano aí na padaria Mariano, né? O padeiro de Abertoso. E toda essa turma boa aí, minha amiga Marinha também, super ligado. Com Madaninha, com o Padre Oro, aquele bom dia. É isso. Minha amiga, quero mandar também aquele bom dia para Maria Braz no Bacoré. Com o Padre Bill, com a Madeleuza. Travessão, minha amiga Joelma, Sítio Cajueiro. Jazenilda, Juscelino, Pedro Luca. É. A Serra dos Olhos d'Água. Essa turma boa aí, sempre ligadinho aqui no nosso Sabadão Sertanejo. Mandar um bom dia também para Macho Velho, Romeu, né? Maria de Eduardo, também aí na Serra dos Olhos d'Água e todos os ouvintes da Serra dos Olhos d'Água. Um bom dia também aí na associação, né? Essa turma boa aí, Antônio Marcos, seu pai, seus irmãos aí, toda a família. Aí na associação, Paulo Doxinha, Gerentita, aquele bom dia. E agora nós vamos aí tocar uma música, pedido aí de Genival Dourado, de Bilionário José Rico, né? Uma música com Genival, com pedido de Genival Dourado, é o Jogo do Amor, com o Milionário e José Rico. Mas enquanto isso, eu vou atender esse telefone para atender o nosso ouvinte, Genival Dourado. Sabadão Sertanejo, bom dia, com quem eu falo?
1: Bom dia, querida. Zé Buxinha, gente rosa.
0: Ô, meu amigão Zé Buxinha, tudo bom aí, Zé Buxinha? Tudo na paz?
1: Tudo bem, graças a Deus.
0: Que bom.
1: Você passa aí, hoje de brinhadas aí, duas camisas.
0: Duas camisas com o Milionário e José Rico, não é isso?
1: Isso, para frente a Silvio Mandu, a Zé da Sede, de Zé Maria Traz,
0: uhum.
1: Doca, Maroca, Fica Jesus aqui dentro do Lobo, aqui, o Padre Jesus, o Madrinha, todo o pessoal da Guaíba, a Emília Bel, a Maria, no caso, e a todos também ouvindo. E a você, como é comigo.
0: Valeu, Zé Buxinha, tudo de bom para você, né? Com muita saúde e paz para você e toda a família, tá bom?
1: Valeu, obrigado.
0: Valeu, tchau, tchau. É, Zé Buxinha de Venturosa, né? Aí sempre ligadinho aqui no nosso Sabadão Sertanejo, ele, Doca de Venturosa, essa turma boa aí. Outro também ouvinte que eu não sabia, sempre tá super ligado, é o nosso amigo Doge de Pavio, né? Aí, no seu laticínozinho e ouvindo aí o nosso Sabadão Sertanejo. Doge de Pavio, para quem não sabe, é cunhado do nosso amigo, né? Me esqueci o nome dele agora, mas depois eu digo. Mas nós vamos de música, porque quem vem cantar para nós é Milionário José Rico, Duas Camisas. Não, agora me lembrei. Dóis de Pavia é cunhado de Joãozinho de Nega, né? Duas Camisas com Milionário José Rico. Vamos ouvir.

0: dia, Alfredo.
1: Bom dia.
0: Quero ouvir.
1: Uhum.
0: Bruni Marrone.
1: Bruni Marrone.
0: O pai de Marcelo.
1: Isso.
0: Padaeira de Brasil.
2: Parou,
0: você parou. Ofereço.
1: Tá certo, você oferece a todo mundo aí, tá bom. Então vamos agora com minha amiga Fátima. Bom dia, Fátima.
3: Bom dia, Alfredo.
1: Bom dia.
3: Tá tudo bem?
1: Tudo ok, Alfredo, graças a Deus.
3: Eu gostaria que você passasse uma música bem bonita de Roberto Carlos para o Dia das Mães. Ofereço para minha mãe, para Giselda, Dona Nalu, Raimunda,
1: uhum,
3: a mãe de Nildo, a esposa de Nildo, Dona Lena, aqui de Lau, Marilene e a Dona Lourdes. Para todas as mães do Brasil, para todas as mães que já partiu para outra vida. Alfredo, um bom dia e fica com Deus.
1: Você também, tudo de bom, tá certo? Tá ok, valeu.
4: Bom dia, Alfredo.
1: Bom dia.
4: Gostaria de ouvir a música de Leandro e Leonardo, uhum, a saudade daquele olhar. Para isso, oferecer a minha família, a torcida da rádio. Bom dia. Minha pensada d'água. Bom dia.
1: Para você também, tudo de bom, tá certo? Daqui a pouquinho eu toco. Tá ok.

0: essa catedral tão linda. Vocês viram? Você olhou aqui? Olha só. Olha que lindo. Já viu o palco assim, irmão? Olha.
1: Tá lindo demais.
0: É uma igreja.
1: Parabéns.
0: É uma catedral.
1: Parabéns. Tá lindo, irmão.
0: Fonte de amor.

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Eu acho que todo mundo sabe que eu gosto de cantar o amor. Gosto de falar do amor nas canções que eu faço e canto. O amor é algo sublime. Amor de irmão, de pai, de amigo, de fé. De homem, mulher. De alma. Toda forma de amor vale uma canção. Sem dúvida alguma. E faz dele uma motivação da vida. Com certeza. O amor é uma fonte inesgotável.

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0: Bom dia, meu amigo Alfredo Ramos. Eu não tô nem venturoso hoje, não. Tô na casa da minha apaixonita Maroca aqui, posto boi. E boto logo um das boas aí, Mato Grosso e Matias, maldito beijo. A oferecer principalmente pra ela, pra irmã dela, Isabel, pra dona Regina, pra João do Gado de Venturosa.
1: Isso.
0: E pra Senira aí, não sei qual é o sítio que ela mora direitinho, mas tava aí me oferecendo destante. Pra ela também. Bom dia, Cício do Poço do Boi.
1: É isso aí, valeu, meu amigo.
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0: Bom dia, Alfredo.
1: Bom dia.
0: Aqui é Juscelendar São José. Gostaria que você passasse.
1: Uhum.
0: Sérgio Reis, Cavalo Preto. Com ela,
1: isso.
0: Feliz a meu esposo Lio, que está completando o ano hoje. Que Deus abençoe ele. Ofereço a minha neta, a meu filho Luciano. Ofereço a Cícero, a João Postinho, a Luana e a todos os ouvintes dessa maravilhosa rádio. Sem esquecer, sim, a grande amiga Silene no Sítio Fundão.
1: É isso aí, né? Quero dar meus parabéns aí, né? Para Lio aí, né? Com essa data se repita por muitos e muitos anos aí, com muita paz, saúde e felicidade. Então vamos aí, César Reis, Cavalo Preto.

Eita, são 6:56. Bom dia, o Sabadão Sertanejo, aí tocando só as melhores para você. Tivemos aí com Sérgio Reis, Cavalo Preto, aí foi um pedido de Lucilene aí no bairro São José. Depois nós tivemos Cícero Azevedo de Poço do Boi, né? Agora é do Poço do Boi. Maldito Beijo aí com Mato Grosso e Matias. Depois Fátima da Rua Nova, Mãe com Roberto Carlos. E depois Rosenilda da Veneza, Teu Olhar com Leandro e Leonardo. Tivemos também Maria Alane, né, do Sítio Fundão de Buíque. Padre Zezinho, aliás, Padre Marcelo Rossi, com a participação de Bruno Marrone. E depois nós tivemos Genival Dourado, aí da Rua Antônio de Siqueira, Jogo do Amor, com o Milionário José Rico. Depois, Zé Buxinha, de Venturosa, Duas Camisas, também com o Milionário e José Rico. E agora nós vamos ao Apoio Culturais, depois a gente volta com mais música para você. Vou ali tomar uma aguinha e volto já.

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0: É isso aí, são 7 horas e 11 minutos. Vamos aí com a segunda parte musical, onde você manda o seu áudio e pede sua música, que a gente toca com o maior prazer e o maior carinho. Quero mandar aqui o meu bom dia para a Genival Dourado, professora Ilzinha, aí na rua Antônio de Siqueira, e também Zé do Pão e a professora Aparecida. Bom dia também aí para... Ele sempre está na escuta, né? Nosso amigo Joãozinho de Neiga, é super ligadinho aí no nosso programa. Quero mandar também aqui o meu bom dia aí na Fazenda São Geraldo, né? Elion, Eliane, Elianeide, né? Felipe, Gabriel, né? Priscila, essa turma boa aí na Fazenda São Geraldo. A turma aí que faz parte aí do Cocupe, né? Também aí meu amigo Jal de Bolinha, né? Antônio Nunes, né? Conhecido aí por Parreco, é um dos organizadores aí do Cocupe. E também mandar o meu bom dia para Deldo Manelzinho aí no Lava Jato Vitória. 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Zezito Montes Claros, Minas Gerais, né? Tá aí também nativo aí, aquele bom dia para Zezito aí, Montes Claros, Minas Gerais. Também aí, ligado aí no nosso Sabadão Sertanejo. Mas vamos aí com a primeira participação, né? Zezito de Montes Claros, vamos ver que música ele vai pedir agora nesse momento para iniciar a segunda parte sertaneja.
1: Hoje eu esqueci. Gostaria de ouvir aí Neguinho Parafuso
0: pra Neguinho oferecer. Parafuso
1: pra você, pra Nildo, pra Paulo Ferraz, pra Zé Guda, pra Chicão, Zé Reinaldo, Jaime da Bicicleta, a família Vitorino, Lula Isso. de Martina, Valdeir, Chicão,
0: uhum.
1: Peitica, Ana Luiz Assis, pra Sirlene, Apaixonita, Lourdes do Cumbre, Ildinha, Ibelica, e pra todo mundo aí.
0: Isso.
1: Obrigado, Alfredo.
0: É isso aí. Esse aí, Zezito Montes Claros, Minas Gerais, né? E senhor pé ligado aqui no programa Clube do Brega. Vamos lá com mais outra participação. Aqui de Del de Manelzinho. Bom dia, Del.
2: Bom dia, Alfredo. Aqui é Del do Lava Jato. Bota aí uma música com Barreirito. Oferecer a Valdir lá da Bique Vaca Velha.
0: Daqui a pouquinho, Del, nós toca o seu pedido musical. Agora vamos aí com Almari Fernandes.
3: Bom dia, meu amigo Alfredo.
0: Bom dia.
3: Zezé de Camargo Luciano, que aqui é meu país. Até mais tarde, um abraço, meu amigão.
0: Valeu, tudo de bom pra você. E agora vamos aí com Ana Lu do Sucatível. Ana Lu do Sucatível. Bom dia, Ana Lu.
4: Bom dia, Alfredo.
0: Bom dia.
4: Aqui é Ana do Sucatão. Gostaria de ouvir uma música. Mãe com Barreirito, pra oferecer.
0: Isso.
4: A dona Jessina, a Fátima, a Raimunda, a Luciana, a mãe de Nildo, a Bildo Serapaté,
0: uhum.
4: A menininha, minha prima aqui do Prateado, a Lena, a Fifi, a Loura, minha prima também, a Silene Siqueira, as irmãs dela, ofereço a Bruto Serapaté, a Maroca, a Josenilda, a Joelma. A Irene, lá do Irene de Seu Irene de Seu Djalma. E a todas as mães do mundo e do Brasil, e receba essa homenagem para elas todas. E se você puder, daqui para terminar, eu quero que você passe para mim a música de Teixeirinha, Coração de Luto, e para todas as mães que não tem mãe também, e para a sua mãe também. Obrigada, fica com Deus, até mais tarde.
0: É isso aí, Andalu do Sucatão. Aí, seu pé ligado aqui no nosso Sabadão Sertanejo. Agora vamos aqui, o telefone móvel, né? Tem gente na linha. Sabadão Sertanejo, com quem falo?
5: Bom dia, Alfredo.
0: Bom dia, Lúcio. Fica à vontade, pode pedir a música e pode oferecer.
5: Minha serenata.
0: Minha serenata, pode oferecer.
5: Ofereço para você, Danildo, Meridiano, Epizerra, Isaac, Giselda, Anécia, para toda a família de Valentim e do Celestino lá no Recife. A Gilvan da Casa do Som, a Geraldo Pereira, Maria Dorival, Zé Biquino, Adebaldo, Janete, Maria da Rua do Campo, Jofiel, Giovanna Veneza. Fábio Júnior, Diana, enfim, aí da prestação, Hilton Bar, Elizabeth do Belizal, Lírio da Lagoa Seca, Maria Braz, Leite Siqueira, Carlos Alberto, e para todos os ouvintes, e para que fazem a rádio, desejo tudo de bom para todos e um feliz final de semana.
0: É isso aí, valeu, Lúcio. Tudo de bom pra você aí e família. Mas vamos de música, canta pra gente, Neguinho Parafuso. Pedido de Zito Montes Claros, Minas Gerais. Vamos ouvir.
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0: Pera aí, rapaz, deixa eu atender aqui um colega aqui que tá no.
7: Bom dia, meu amigo Alfredo Ramos.
0: Bom dia, Jal.
7: É Jal de Bolinha. Amigo, eu gostaria de ouvir com João Mineiro e Marciano, As Paredes Azuis, e oferecer aí a todos os amigos queridos, a todos os ouvintes aí do Sabadão Sertanejo. Toca aí, Alfredo Ramos, com João Mineiro e Marciano, As Paredes Azuis.
0: Isso, valeu!

0: Bom dia, Alfredo. Aqui é a Jama do Ciclo Travessão. Gostaria de ouvir uma música com Marília Mendonça. Falo que passou para oferecer para a madrinha Neuza, a Bio, a Maroca, a Anne Família, para você, para Romeu lá na Serra das Varas e para todos os ouvintes. Um bom dia.
1: Para você também, tudo de bom.

0: Bom dia, Alfredo Ramos, do Selenbar São José. Gostaria de ouvir uma música com Sérgio Reis, meus sete filhos. Com ela ofereço a meu esposo Lio, que está completando o ano hoje. Queria muito que Alfredo registrasse na rádio essa data maravilhosa. E ofereço essa música a ele, a meu esposo Lio, a minha filha Luana, meu filho Luciano, Lucícero, João Faustino, Maria Vitória, Luiz Gustavo e a Silene, no sítio Rondônia, a todos os ouvintes da rádio.
1: É isso aí, valeu, tudo de bom pra você aí, feliz ano novo aí pra Lio.

0: É isso aí, são 7 horas e 58 minutos, né? Estamos chegando aí ao final de mais um programa, né? Vemos aí Zezito Montes Claros, Minas Gerais, Neguinho Parafuso.
1: Ah, eu queria só ver.
0: Depois, Almori da Rua Nova, Meu País, né? Com Zezé de Camargo e Luciano. E Ana Lu do Socatão, Mãe com Barreirito. Depois, Jardel de Bolinha, da Rua Nova, As Paredes Azuis com João Mineiro e Marciano. Tivemos Del de Manelzinho, Menino da Canoa com Barreirito. E aí Ludo Cumbres, né, Minha Serenata com Chico Reis e Paraná. Depois Joelma do Travessão, Fala o Que É.
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0: Fala o Que Passou com Marília Mendonça. Vemos Zé da Rua Nova, Pode Ir com Zezé de Camargo e Luciano. Ana Lu do Sucatão, Coração de Luto com Teixeirinha. Depois Lucilene do Bairro São José, Meus Sete Filhos com Sérgio Reis. E aí Zé de Barra Nova finalizando aí com Dudu e Davan Espinheiro. É isso aí, vem aí o resenha do professor, depois o comando geral com ele, Veridiano, na sequência, Nido Marques, Meu Milagre, Meu Dia, 2 horas Macho Velho, o Clube do Vaqueiro e 5 horas, Alfredo Ramos, Clube do Brega. Então, tchau, gente. Primeiramente, agradecer a Deus e a todos vocês que ligaram e participaram. E também pedir desculpa para aqueles que não deu para tocar, né? Mas nós toca de tarde no Clube do Brega. Tchau, gente. Tô indo com ele. Vocês ficam com ele. Com um bom dia, com muita paz, saúde e felicidade. Tchau. Tô indo. Vem aí, resenha do professor.
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Olá, pessoas. O podcast Resenha do Professor apresenta mais um episódio. Nesta manhã de sábado, estamos na estação do outono, aqui no Agreste Pernambucano, onde o clima, o tempo se apresenta mais chuvoso, com temperaturas mais suaves, mais amenas. O podcast Resenha do Professor apresenta mais um programa nesta manhã. O tema de hoje é o mundo do trabalho e a escola. Geração Z não quer ser LT, quer ser influencer. Mas quando eu falo em geração Z, eu imagino que todos ficam curiosos para saber que geração é essa. Bom, há uma divisão, utilizando letras, que separam as gerações. Uma geração, na verdade, reúne grupo de pessoas nascidas aproximadamente na mesma época. E é isso, exatamente essa diferença que vamos encontrar nas letras. Por exemplo, a geração X, não é? É a geração. A geração X, por exemplo, repetindo, é aquela geração que nasceu entre os anos de 1965 e 1980. Eu sou da geração X, já que nasci no ano de 1967. Pessoas que nasceram antes de 1965, entre o final da Segunda Guerra Mundial e o ano de 1964, são chamados de geração boomers. Mas aqui nós vamos começar a nossa história a partir da geração X. Aqueles, repito, nascidos entre os anos de 1965 e 1980. Em seguida, nós temos a geração Y, que é aquele

são divididas de acordo com a data de nascimento daquelas pessoas que participam. Pois bem, no caso hoje eu vou tratar mais dessa geração Z, que é aquela geração, né, que está entrando no mercado de trabalho. Ou seja, todos aqueles nascidos entre os anos de 1997 a 2012. Então, essa é a geração Z, que sobre a qual vou falar no programa de hoje, qual a relação que essas pessoas têm com o trabalho. Primeiro, há um choque de gerações. Carteira assinada versus lights. Eu posso ilustrar o seguinte: o professor, né, quando corrige a prova de um aluno, quando eu corrigia as provas de um aluno, eu já estava sonhando com a aposentadoria. Essa aposentadoria do professor, ela pode ser do INSS, ela pode ser do IPREP, não é? Que é o Instituto de Previdência aqui da Pedra. Ela pode ser do FUNAFIM, que é o Instituto de Previdência do Governo do Estado. Enfim, o professor, quando corrigia ou corrige a prova, já estava pensando quando vai se aposentar. Quando vai se aposentar. E por falar nisso, eu tenho dois vínculos com o estado de Pernambuco. O primeiro vínculo, eu comecei a trabalhar no estado de Pernambuco como professor concursado no ano de 1989. Já me aposentei desse vínculo e continuo trabalhando no segundo vínculo e completo o tempo de aposentadoria em 2027, 30 anos. No primeiro, para encurtar a história, eu estou dentro de uma escola desde 1989, ou seja, há 37 anos, né, que eu estou dentro de uma escola. Pois bem, eu sou da geração X. Então, quando a gente está corrigindo uma prova, a gente sonha com a aposentadoria. Já o aluno, por exemplo, o aluno do segundo ano, do nono ano, ele não sonha com a aposentadoria. O professor, sim. O aluno, ele responde, se perguntar para ele o que é que ele quer ser, ele responde provavelmente que quer viver de publi, né? Publicidade no Instagram, no TikTok. E aí, gente, quem está fora da casinha? O professor, que está sonhando com a aposentadoria, ou o aluno que quer viver como influencer digital as suas publicações na internet? Ou então até vendendo pela internet. Bem, posso fazer aqui um diagnóstico. O que mudou na cabeça dessa nova geração? O que mudou? Nós, da geração X, que nascemos depois de 1965, nós fomos criados ouvindo que, às vezes, os nossos pais, naquela forma de falar, dizia: estude para ser gente, estude para ser alguma coisa na vida, estude para passar em um concurso. Inclusive foi o que eu fiz. Naquela época, meus pais não tinham condição de colocar, éramos três filhos, de nos colocar em Recife, era um sonho muito distante. E Arco Verde tinha uma faculdade de formação, ainda tem, de professores, e era o que tinha. E eu estudei para fazer o concurso de professor e passei. Então a gente escutava muito isso: estude para ser gente, estude para ser alguma coisa na vida, estude para passar em um concurso. E ou então eu escutava dizer, se não fosse para trabalhar no serviço público, trabalhar em uma empresa, CLT é segurança. CLT, gente, é a consolidação das leis trabalhistas. O trabalhador que tem carteira assinada, ele participa da CLT. Era o sonho.

de todo mundo, não é? Era o sonho de todo mundo ou trabalhar no serviço público ou trabalhar de carteira assinada, chamado também de CLTista. Este era o sonho da nossa geração, da geração X. A geração Z, por sua vez, ela nasceu vendo crise de 2015, pandemia e pais sendo demitidos depois de 20 anos de empresa. Resultado, para a geração Z, não é? Carteira assinada virou sinônimo de exploração, não de estabilidade. Para vocês terem uma ideia, vou dar um dado aqui bem rápido para vocês. 6 em cada 10 jovens de 15 a 20 anos preferem empreender a ter emprego fixo. Olha que dado interessante. E 70% da Gen Z, que é a geração G, se diz ansiosa com o modelo tradicional de trabalho. E aí surge o papel do influencer como novo sonho brasileiro. Todo mundo quer ser influencer. Muitos conseguem. O papel do influencer é o novo sonho brasileiro. E é sobre isso que nós vamos conversar hoje. E a escola, como é que fica neste novo sonho da juventude, da geração Z? É sobre isso que eu vou falar hoje. Quero mandar um abraço especial mais uma vez para meu amigo Alderes. Sempre nos encontramos no aniversário de Lilito Vai, não é, Alderes? Mais um ano nos encontramos, você lá com sua esposa, né? Então quero mandar um fraterno abraço para o amigo Alderes e todos os ouvintes lá de Venturosa, da minha querida Venturosa, e também da Cidade da Pedra, e todos aqueles que me escutam no dia de hoje. Na parte musical, trago hoje mais uma dupla. Semana passada foi João Mineiro e Marciano, hoje trago uma dupla que fez muito sucesso lá nos anos 90, 80, 90, Christian e Ralph. Então é isso. Vamos falar hoje sobre escola e trabalho. Não saia daí que eu volto já.

0: Oi, gente. O podcast Resenha do Professor, aqui na minha, na sua, na nossa rádio comunitária Pedra FM, volta para dar continuidade ao tema de hoje, que é escola e trabalho. O que a geração Z está querendo, o que a geração Z está fazendo. Antigamente, gente, era médico, advogado, engenheiro. Hoje é youtuber, streamer, criador no TikTok. Por quê? O algoritmo vendeu a ideia de que fama é igual à liberdade financeira. A internet vende a ideia de que ser famoso faz você ganhar dinheiro. E muita gente está ganhando dinheiro. A verdade é esta. Não sei se todos os youtubers, todos os streamers, todos os influencers estão ganhando dinheiro, mas uma parte está, e muito. Pois bem, só que ninguém mostra os boletos do microfone, do editor e do imposto. Ponto polêmico. A escola condena o querer ser influencer como se fosse preguiça. É comum escutar de professores, de pessoas ligadas à educação, dentro da escola, ainda uma visão ultrapassada de noção profissional, que acha que esse pessoal que vive de internet, que vende pela internet, que quer ser influência, muita gente nas escolas, país afora, acham que são pessoas preguiçosas, porque eles não têm hora para dormir, eles não têm hora para acordar, pois o trabalho que eles fazem pode ser feito a qualquer dia, a qualquer hora, de manhã, de tarde, de noite, de madrugada. Por isso que eles não têm hora. Mas não significa dizer que eles não estão fazendo nada. Estão sim. Estão produzindo sim. Mas, enquanto uns dizem que é preguiça, a gente esquece que criar conteúdo exige roteiro, edição, marketing, oratória. Tudo isso é trabalho. Vocês não pensem que, por exemplo, um Carlinhos Maia, todos esses influencers, eles fazem as coisas de modo improvisado. Faz não, gente. Por trás daquela aparência de coisa natural, de improviso, há toda uma estrutura, há todo um planejamento. Tanto daquilo que vai ser dito, como da forma como vai ser dita, como do jeito que vai ser falado. Há todo um trabalho por trás, não é nada natural. E aí, onde a escola nesse contexto ficou para trás? O nosso currículo ainda prepara para um Brasil da década de 90, só que nós estamos em 2026. Nós estamos no século 21. E as nossas escolas ainda trabalham com que nós estivéssemos no século 20. O que é que pede aos alunos? Redação dissertativa, concurso público, Enem. Só que o aluno sai da escola e dá de cara com um mercado que pede CNPJ. Nota fiscal, gestão de tráfego, precificação, que é você dar preço pelo seu trabalho. Não é? É o que o mercado está pedindo lá fora. Aí alguém pode perguntar: ô César, professor, ô Rocha, quando foi a última vez que a sua escola, ou que a minha escola, ensinou um aluno a emitir uma nota como MEI? MEI é microempreendedor individual. Quando foi que a escola ensinou isso? A escola está ensinando isso. E quando a escola ensinou a calcular hora extra na CLT? A escola não fala sobre isso. E é isso que está acontecendo no mercado de trabalho. Se você quer prestar um serviço, por exemplo, a Prefeitura Municipal da Pedra, só um exemplo, ou a Betânia, antiga fábrica, hoje é Alvoar, ou a Valilac, você quer prestar um serviço àquela empresa, a essas empresas ou à prefeitura. Você pode prestar um serviço, seja lá qual serviço for. Você não precisa ser funcionário da fábrica, você não precisa ser funcionário da prefeitura, mas você pode prestar um serviço. Mas para isso, você tem que ter um CNPJ, você tem que ser um microempreendedor individual. Mas César, na escola ninguém fala sobre isso. É verdade. Por quê? Porque a nossa escola, como eu disse anteriormente, ela ainda está no século XX. E nós já estamos no século XXI. Já passou um quarto do século XXI. E a escola ainda está parada. Então é isso, gente. Veja como as coisas mudaram em relação à minha geração. A minha geração buscava estabilidade com carteira assinada ou então no serviço público. Hoje, as coisas mudaram, estão mudando. E a briga, gente, não é ser CLT, carteira assinada, versus influência. Não. A briga é: a escola está formando gente para o mundo que existe ou para o mundo que existia? Olha que pergunta interessante, se liga. A escola está formando gente para o mundo que existe ou para o mundo que existia? Se o aluno acha que a escola não serve para a vida real, ele desliga, gente. Ele fica desestimulado. Porque o professor está falando uma coisa, mas quando ele sai da escola, encontra outra. Estão compreendendo? Então a escola é quem precisa se adaptar aos novos tempos. A escola precisa se adaptar às novas necessidades de trabalho, às novas profissões. Está aí a inteligência artificial, que vai substituir muitas profissões: caixa de supermercado, caixa de banco, frentista. Tudo isso rapidamente vai desaparecer. Mas a escola ainda está preparando o aluno para uma realidade que está em plena modificação. E aí, eu ainda lembro quando eu estava na sala de aula, uns 20 anos atrás, às vezes alguns alunos perguntavam: por que é que eu estou estudando isso? Por que é que eu tenho que aprender regra de três simples e composta? Por que é que eu preciso aprender, né, que o mundo tem 5 continentes? E aí eu dizia: você precisa aprender porque em algum momento você vai ser testado se sabe alguma coisa juntamente com outras pessoas para conseguir um emprego, porque não tem emprego para todo mundo, então há uma seleção. As empresas faziam seleções, os concursos públicos ainda fazem. Mas hoje a realidade mudou. E o aluno fica perguntando, de que serve tudo isso que eu estou aprendendo? Pois eu não vou precisar lá fora. E aí é onde ocorre o desestímulo. Às vezes a gente acha que o aluno é rebelde, a gente acha que o aluno não quer nada com a vida. Mas, na verdade, ele está dentro de uma escola, em um mundo, e quando ele sai, o mundo é completamente diferente. Estão compreendendo? Esse é o desafio da escola moderna, é atender essas novas demandas, principalmente da geração mais jovem, da geração G, da geração Z, melhor dizendo, e logo mais da geração alfa. Não saiam daí, que eu volto já.
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Voltando com o podcast Resenha do Professor, nesta manhã de sábado, falando sobre escola, trabalho, gerações. Penso que ser um tema bem interessante para ser discutido neste programa. Nesta última parte, continuo falando sobre o que a escola está oferecendo e o que o jovem está buscando. Começo assim. E agora? E agora, escola? E agora, professor? E agora, professora? Entre o giz e o algoritmo. Desafio lançado. Assim, beleza. O aluno quer ser influência? Ok. A gente joga o giz fora e vira curso de TikTok. Alguém poderia perguntar. Calma. Calma. Como diz no popular, me perdoe pelo termo, mas o buraco é mais embaixo. O professor não vai precisar virar influencer também, mas se ele quiser até pode. Se ele quiser até pode, mas o professor não vai dar um curso de TikTok. Não, isso a internet já tem para o aluno. Primeira coisa que eu penso e digo, a escola, ela não tem que escolher lado, ou seja, ela vai escolher o lado do professor ou o lado da geração que quer ser influencer, quer trabalhar com internet. Não, a escola não precisa fazer essa escolha não, viu gente? Isso é um erro. Esse erro é achar que precisamos abandonar, por exemplo, Paulo Freire com seus ensinamentos para ensinar marketing digital. Não. O pulo do gato é outro. Usar as competências do mundo influencer para ensinar o conteúdo formal. Vocês querem um exemplo prático, gente? Pois eu vou dar. Em vez de proibir celular, pedi que o aluno transforme um conteúdo como Revolução Francesa em 3 reels de 30 segundos. Olha, você pega o conteúdo, eu não tenho que dar o conteúdo de Revolução Francesa, o aluno precisa conhecer? Precisa. Mas eu vou dar esse conteúdo como? Mandando ele ler um livro, uma apostila? Não. Ele vai precisar ler o livro, leia aí o livro e tenta explicar o que você entendeu através de 3 reels de 30 segundos. Então o aluno vai ter que resumir, ele vai ter que roteirizar, ele vai ter que editar e entender para explicar. Isso é domínio de linguagem, síntese e repertório. Ó só! De uma tacada só, o professor trabalha com língua portuguesa, com história e com tecnologia, com educação digital. Estão percebendo qual é o pulo do gato, gente? O professor não precisa, a escola não precisa abandonar todos os conteúdos. Ela precisa adaptar os conteúdos às competências do aluno. Ah, isso é fácil fazer para o professor? É não. Porque o professor vai precisar planejar. Mas aí é outra história. As opções existem. Então percebem como a escola pode muito bem se adaptar aos novos tempos? Continuando. MEI, que eu repito, microempreendedor individual, renda extra e educação financeira.
É o conteúdo que falta. É o conteúdo que falta. A escola até pode falar, até fala de educação financeira, mas não ensina o básico. Ou seja, a diferença entre microempreendedor individual, entre microempreendedor e Simples Nacional. Não explica imposto, não fala de contrato de parceria para publi, não alerta sobre golpe de agência de influência. A escola não está falando sobre isso. Percebem a distância? Vou passar uns dados para vocês. Mais de 70% dos microempreendedores individuais, das microempresas individuais, fecham as portas em 5 anos por falta de gestão. A maioria é jovem. A escola entrega diploma, mas não entrega manual de sobrevivência. Então o jovem sai da escola sem o conhecimento de como funciona uma microempresa. Ele até consegue abrir no primeiro ano, na empolgação, mas ele precisa ter outras noções da questão de impostos, não é? Contratos, enfim, que a escola não ensinou. E aí ele se perde no meio do caminho. Por isso que 70% fecha as portas em 5 anos, por falta de gestão mesmo. Muita vontade, mas pouco conhecimento de gestão. Que a escola não ensinou, como é que ele vai aprender? E aí, o novo ensino médio tem umas disciplinas diferentes, e uma delas é projeto de vida. E se o projeto de vida no novo ensino médio incluísse uma oficina, por exemplo, de como abrir microempresa individual, como precificar serviços? Ah, César, eu faço trabalho de apresentação de conteúdos para o TikTok. Sim, faz, beleza. Mas qual o seu preço? Ah, eu cobro R$200 por cada hora de trabalho. Só que a maioria dos influencers cobram R$110 por hora. Estão compreendendo? Então eu tenho que aprender a precificar, porque senão meu preço vai ser muito elevado e meus concorrentes vão me engolir, porque eles cobram mais barato. Então é necessário precificar serviço, declarar imposto. Isso tem que ser aprendido na escola, por que não no projeto de vida? Estão compreendendo? Então o novo papel do professor, novo papel da escola, o professor passa a ser transmissor, deixa de ser transmissor e passa a ser curador. O que é uma curadoria? Curadoria é o ato de você selecionar as coisas mais importantes. Isso é curadoria. O professor precisa selecionar quais os conteúdos são mais importantes para essa nova geração. No mundo onde o aluno aprende dança no TikTok e inglês no Duolingo, o professor não compete com conteúdo, ele compete com curadoria. Ou seja, ele precisa selecionar, organizar e dar sentido a um monte de informação solta. Nosso trunfo é ensinar o aluno a separar opinião de fato, treino de conhecimento, atalho de cilada. O ser influência que o jovem sonha tanto revela uma carência. Os jovens querem autonomia, voz e protagonismo. Exatamente o que a melhor pedagogia defende. Paulo Freire já defendia isso quando não tinha nem internet. Então a questão não é o conteúdo, a questão é como o conteúdo precisa ser abordado. Só que os alunos estão buscando isso fora da escola,
porque dentro das escolas, das nossas escolas, ainda tratamos eles como receptor de conteúdos. Como receptor de conteúdos. E aí, eu já encerrando, né, esse bloco e o programa, posso fazer uma reflexão. No fim das contas, o aluno, ele não quer ser influencer. Ele quer ser autor da própria vida. A CLT não é problema. O problema é uma escola que só oferece um caminho. Quando a vida real abriu 10. Nosso trabalho não é dizer se ele deve ser concursado ou youtuber. A escola não tem que dizer isso. Nosso trabalho é garantir que, escolhendo qualquer um, ou youtuber ou concursado, ele não seja um analfabeto funcional do mundo do trabalho. Essa é a reflexão. E aí eu termino o programa fazendo uma pergunta, tanto para os professores que me ouvem, como para os alunos, como para o público em geral. Você, professor, professor dos seus alunos, dos seus filhos, será que estão preparando os alunos para passar no concurso de 20 anos atrás ou para sobreviver no mercado 2030? Refaço a pergunta. A escola de hoje está preparando o aluno para passar no concurso que era importante há 20 anos atrás, ou a escola está preparando o aluno para sobreviver no mercado de 2030? É isso, gente. Podcast Resenha do Professor termina mais um episódio, desejando um excelente final de semana a todos, e no próximo sábado estarei aqui. Fiquem todos bem, abençoados pelas graças de Deus, e até a próxima oportunidade.

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2: Olá, tudo bem com você? Começa agora o programa Roberto Carlos e Companhia, aqui pela sua melhor sintonia comigo, Bia Ipsen. A partir de agora, ficaremos juntinhos por uma hora, conferindo todas do Roberto e amigos, né? E aqui você ouve aquela desde o primeiro disco lançado até os mais recentes lançamentos. Muito obrigada pela sua companhia e para começar hoje tem O Portão.

0: também.
1: Ele é legal ter um amigo, né?
0: É maravilhoso. Mesmo que ele tenha bigodes de foca e até o nariz de tamanduá.
1: E orelhas de camelo, tio, lembra?
0: Orelhas de camelo?
1: É, tio.
0: É mesmo, orelhas de camelo. Mas é um amigo, não é?
1: É.
0: Então não se deve mudar.
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1: Fechando o nosso bloco, agora eu vou lá para um rápido breakzinho e já volto.
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2: Já estamos de volta com mais um bloco do Roberto Carlos e Companhia por aqui, trazendo muita música boa e, claro, né? Bom demais ter a sua companhia. Você que tá com o seu radinho ligado, tá ouvindo também pelo celular, pelo computador, né? Através aí das redes sociais, aplicativo. Muito obrigada pela sua companhia. E agora, pra continuar por aqui, tem o Calhambeck, Bibi.
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0: Me desculpem, mas agora eu vou me embora. 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
3: Eu gostaria de dizer muitas outras coisas nesse momento, mas eu acho que vou dizer melhor cantando, viu? Que é o que eu sei mesmo fazer.

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1: Fechando o nosso bloco, agora eu vou lá para um rápido breakzinho e já volto.
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0: Mas bom dia, ouvintes da Rádio Comunitária Pedra FM. Estamos iniciando mais um programa Comando Geral, que vai ao ar todos os sábados pela Rádio Pedra FM, na frequência 98,7, e simultaneamente nos demais canais digitais da emissora, incluindo o Facebook. Já estamos ao vivo na nossa live na Nova Pedra FM, no Facebook também. 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Inclusive, o proprietário Roberto mandou 2 brindes para a gente sortear aqui hoje no programa. Também temos, né, Gerlânia, outro brinde da loja Bolsa Sua Marca. Bom dia, Gerlânia, seja bem-vinda.
1: Bom dia, Veridiano, bom dia a todos os ouvintes da Rádio Pedra FM. Bom dia ao nosso convidado de hoje, André Moraes, não é isso? Seja muito bem-vindo, é uma honra receber você aqui. E o brinde é o seguinte, é o brinde do programa, não é?
0: Isso aí eu dou o programa.
1: Para quem tentar adivinhar o nome do cantor, é o brinde da loja Bolsa Sua Marca. 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
0: Mas antes,
1: você já manda o seu palpite para cá.
0: Vamos tocar um trechozinho da música do cantor para o povo adivinhar. E depois tem mais 2 sorteios da Toque de Cheiro. Mas vamos para o primeiro sorteio da Bolsa Sua Marca. Quem adivinhar o nome desse cantor?

0: Quem não adivinhar esse, Janaína, muito fácil até demais, né?
1: Esse deve ser.
0: Ligar para o número 991-484215. O primeiro que ligar, adivinha.
1: Venha dar o seu palpite e participar com a gente.
0: Mas recebendo hoje o cantor André Moraes, fica à vontade aí para começar a palestra com André Moraes.
1: André, seja muito bem-vindo mais uma vez, viu? É uma honra receber você aqui. Eu quero saber como foi que começou a sua paixão pela música.

0: Bom dia a todos os ouvintes aí da Pedro FM, não é isso? Também um bom dia especial para Veridiano, minha amiga Gerlane Ferreira, grande artista e agora uma comunicadora, né? Muito importante aqui também na nossa cidade. A minha trajetória, Gerlane, foi. Comecei logo quando criança, né? Através da. Eu sempre fui fã de jingos políticos, de festas de São João, quadrilhas. E nesse enganche aí eu fui aprendendo a gostar da música, desde criança que eu venho nessa batalha.
1: Então é
0: Começou
1: desde
0: quando criança.
1: pequenininho.
0: Isso.
1: Qual foi o momento que você percebeu que queria viver mesmo? Que, assim, viver eu falo no sentido de cantar profissionalmente, né?
0: Hoje, Hernando, foi em São Paulo. Foi a minha ida a São Paulo em 2014. Conheci lá alguns artistas também. E já tinha eu criei com uma vocação, né? Que
1: Sim.
0: cantar eu acho que já tem que estar no sangue da
1: É
0: gente.
1: dom, é verdade.
0: Conheci alguns colegas lá e comecei devagarzinho, ensaiando. E daí pra frente,
1: E
0: até
1: daí
0: hoje,
1: para
0: tô nessa
1: frente
0: luta.
1: desandou, não foi?
0: Foi.
1: Quem são tuas maiores influências assim na música? Tuas maiores inspirações?
0: Ô, Gerlani, eu não tenho pra que mentir, minhas inspirações são de perto mesmo. Eu sou um fã desde criança do cantor pedense chamado Maciel Curé,
1: Ah, rapaz,
0: que
1: verdade.
0: levou o nome da nossa cidade para vários lugares e até hoje ainda leva, né?
1: Grande artista, assim como você também, né?
0: Cara espetacular.
1: Você é compositor, não é isso?
0: Sou também.
1: É assim, qual uma composição tua que te marca mais?
0: É uma que foi lançada há 5 anos atrás, agora eu tô relançando. Juntamente com o André Forrozão, de Arco Verde, que é
1: Sei.
0: Errar Uma Vez o nome da canção.
1: Errar uma vez.
0: É.
1: Olha, pelo nome deve ser boa. E assim, qual é o teu estilo musical, André? O que é que você canta mais?
0: Ô, Gerlane, a gente flutua muito no forró de vaquejado, né? Que hoje acho que tá no auge, né? No nosso Brasil. Mas a gente toca de tudo. É o forró, é o
1: É,
0: brega,
1: tudo, né?
0: é o carnaval, né?
1: Mas
0: Que
1: sempre tem um
0: tá.
1: que a gente
0: Isso,
1: fixa mais,
0: o
1: né?
0: forró é o nosso
1: Forró.
0: forte. É.
1: Muito bem.
2: Mas, antes de cantar a primeira música, tem uma pessoa na linha aí, atenda, que é para adivinhar o nome do cantor. Esse cantor aqui, né? Vamos tocar mais uma vez.

0: Acho que você sabe quem é, né, André? Esse forrozeiro, né?
1: Conheço, é meu amigo demais.
0: Vamos ver se você é ouvinte e adivinha. Vai lá, Gerlânia.
2: Alô, bom dia.
3: Bom dia,
2: seja muito bem-vinda, minha querida. Pode dar o seu palpite.
0: Quem é que fala?
3: Boca de Inês.
2: Boca de Inês.
3: Não,
2: hoje a senhora errou. Qual o seu nome?
3: Maria.
2: Maria. Eita, Maria, não foi dessa vez, mas se ligue na próxima e tente dar uma pesquisadinha.
1: Isso.
0: Pode ligar, né? De novo, né? Vamos tocar.
2: Obrigada, viu?

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1: Infelizmente, pode ligar de novo, né? Vou acertar. É muito fácil, é um cantor da pedra.
2: Muito fácil. Vamos... É pedrense, né? É
1: pedrense.
2: Uma dica grande já, né?
1: Muito conhecido. Mas vamos com o André Moraes, é isso?
2: Eu nunca vi uma cidade bater tanto artista igual a pedra.
3: É, e esse aí dessa música é um baluarte, foi um dos, né, pioneiros aqui na pedra.
1: Foi, o primeiro fez banda na pedra.
3: Isso, foi,
1: ele.
3: Foi.
1: Ele e Mané do Peixe.
3: Isso. Saudoso Mané do Peixe.
2: Ô André, vamos lá. Qual o primeiro show da tua vida?
3: O meu primeiro show foi um show de calouros aqui no Sítio Fundão.
2: Que é aqui na pedra.
3: Associação. É aqui, é município de Arco Verde, mas fica entre Arco Verde e Pedra.
2: Sim.
3: É uma associação. E lá foi onde eu ganhei um prêmio de... É aquele show de calouros que tem, né? E o padre Adilson Simões foi quem me nomeou com esse prêmio. E de lá pra cá, e fiz outra participação na Serra das Varas, que tem uma novena. Uhum. Eu acho que o velho Diano chegou a conhecer, todo ano tem, novenário.
1: Conheci lá na Serra do...
3: Isso.
1: Para um frio danado lá.
3: É, aí lá eu fui convidado também pelo sanfoneiro para cantar Asa Branca, a pedido do padre, sabe?
2: Sim.
3: Aí de lá para cá, lá foi o primeiro show. Agora
2: não,
3: o show...
2: Mas... Sim.
3: Desculpa, tá te interrompendo.
2: Não,
3: o show profissional mesmo foi em São Paulo, o primeiro show. Profissional.
2: Foi o seu show primeiro.
3: É,
2: na maioria das vezes, o primeiro show que a gente faz é sempre o mais marcante, né?
3: Isso.
2: Com tu, foi assim ou não?
3: Foi.
2: Então esse foi o mais marcante, né?
3: Foi por conta do nome pequenininho que eu tinha lá em São Paulo, mas... A galera lotou o espaço e...
2: Deu tudo certo, graças a Deus, não foi?
3: E lá eu vi que esse era o rumo mesmo.
2: Sim. E como foi a história de lidar com o nervosismo? Eu sempre tenho curiosidade sobre isso. Perguntar a todos os artistas que estão aqui.
3: É, rapaz...
2: Porque eu acho muito engraçada a forma como cada um lida com isso, né?
3: E pra mim o nervosismo até hoje, porque ontem eu não dormi.
2: Cantou ontem?
3: Não, pra vir hoje pra cá. Porque pra muitos que é só uma entrevista,
2: sim,
3: né? Mas pra gente que é um artista que tá há muitos anos... lutando, é uma oportunidade de estar na nossa cidade, né? Alguém que não era provável, né? Era o improvável, e hoje está podendo falar aqui com vocês, que para mim é um prazer. Para muitos é, ah, não, eu vou lá na Pedra FM, é normal, não. Para mim é um. Eu não dormi à noite, não. Fiquei pensando, o que é que eu vou fazer para essa turma? O meu tecladista não vai poder ir, o que é que eu faço? Mas é a gente que tem.
2: Mas deu certo, se organizou direitinho, deu certo. Mas
3: deu
2: já
3: certo.
2: Deu certo.
3: Deu
2: você
3: certo.
2: Você é topado.
3: Mas o nervosismo ainda a cada show, né?
2: Imagina.
3: Quando perdeu o nervosismo, não é mais artista, não. Pode parar.
2: É verdade. É verdade. Sim, continuando aqui, eu vou ler um comentário aqui dos ouvintes aqui. José Alfredo Ramos Cabral. Achei muito interessante esse comentário dele. Bom dia, Veridiano. Estou lhe assistindo. Sou Alfredo Ramos. Bota pra moer, velho. Deus
1: também. João Delegado.
2: João de Olegário.
3: João Delegado, grande homem.
2: Parabéns,
3: viu?
2: Meu amigo Veridiano, pelo programa. E a minha querida amiga Gerlaine, um abraço para você, amiga do coração. Parabéns, amiga André Moraes, pelo sucesso e a carreira artística, meu querido.
3: Muito
1: e
3: obrigado.
1: Luciano Góes também, né? Parabenizar.
2: Obrigada, viu, João? Um abraço, Deus te abençoe. Edmilson Paulino, parabéns ao programa e à valorização dos valores da terra. Tem muita gente aqui com a gente.
1: Temos um ouvinte na linha aí, vai adivinhar o cantor. Vamos tocar mais um pouquinho dele.

0: Vou dar mais uma dica. Ele é um cantor da pedra. Ele conserta
1: ele
0: todo
1: é
0: tipo
1: pedrense.
0: De, todo tipo de som. Você for lá na
1: se eu fosse um show, né, desse cabo, eu botava sem as pernas.
0: Vou atender aí ao ouvinte.
1: Alô, bom dia, seja muito bem-vinda. É. Pode ficar à vontade, meu querido. Qual é o nome do cantor?
2: Gilvan da Casa do Som.
3: Oi.
0: Olha, acertou.
1: Gilvan do Som, acertou. Parabéns, viu?
3: Parabéns, minha amiga.
1: Obrigada pela audiência. Deus te abençoe. Agora eu vou pegar o telefone dela, né?
0: É. E daqui a pouquinho teremos o... Teremos o... Sorteio da loja Bolsa... Aliás, da Toque de Cheiro. Esse foi o presente da Bolsa Sua Marca. E hoje, André, a Toque de Cheiro está... 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
3: Isso.
0: Mas, André, o que é que falta, assim, para o incentivo do poder público, dos artistas locais? O que é que você sente, assim, o que falta mesmo?
3: Ô, Veridiano, eu acho, no meu caso, né, eu acho que precisa mais a gente que é artista da pedra, não só o cantor, mas como, assim como um amigo meu falou também, Regivaldo Vaqueiro, que é do Parque Chapéu Velho, que é da cultura da pega de boi, falta apoio, né, eu não digo nem da prefeitura, que a gente quando fala da prefeitura, fala num movimento, mas sim daqueles representantes da cultura, né? Secretário de Cultura, Desenvolvimento da Cidade, dá mais um apoio pra gente, mais oportunidade nessas festividades, Festa de Reis, São João, muitas vezes cachê exorbitante das bandas aí de fora, e a gente com tantos artistas bons, né? Eu sei que vai ter um momento que muitos já entram até em reunião sobre isso, que às vezes contrata André Moraes, mas tem o François, tem o Marcel Curé, tem o Ivo Martins, tem o Fabrício, tem o Sérgio Salles, que também quer participar da festa. Então, eu peço aqui encarecidamente aos nossos representantes que possa abrir um dia. Se é festa de reis, tira um dia ali para começar mais cedo.
0: Se é da cidade, também tira
3: isso,
0: um dia, né?
3: Faça um dia só da cidade, dos artistas de casa, né? E não é uma crítica, né, uma... E não deixa também de ser uma crítica, mas construtiva, né?
0: Uma sugestão, né?
3: Isso, porque a gente fica triste demais quando vê tantos artistas vindo de fora levar, querendo ou não, o nosso pão, né? E a gente ficar ali só olhando e não poder subir no palco. Esse ano, graças a Deus,
0: muitas vezes, vocês da cidade tocam até de graça, né?
3: Isso.
0: Só para pela...
3: É, pra só para mostrar o trabalho. Esse ano eu tive uma grande oportunidade, foi no Carnaval da Pedra, toquei no dia principal, porque... Eu nunca, assim, nem nos meus melhores sonhos eu pensei em tocar na minha cidade ali com a praça lotada, né? Praça José Diniz, se eu não me engano, se não me falhar a memória. Lotada no carnaval agora, e para mim foi importante. Isso aí alimentou minha vontade mais da música. Então é muito importante fazer isso com todos os artistas da terra.
0: Agora, Gerlânia, puxa aí uma música com o cantor, né? Você se prepara aí, André?
3: Isso. Vamos embora.
1: Vai cantar um pouquinho pra gente, né?
3: Vamos, hoje vou trazer um repertório diferente, Ana. Eu disse, não, vou na rádio hoje, vou tocar, porque eu toco também muito brega, né? Uhum. Não toco só a vaquejada. E quem sabe você não pode até me acompanhar numa...
1: Com certeza, isso é uma honra pra mim.
3: É.
1: Manda bala.
3: Vamos lá?
1: Pode ficar à vontade, viu? É isso aí, André Moraes, na Rádio Pedra FM. Especialmente pra você.
3: Às 6 da manhã...

direito. Já faz mais de um mês que a gente faz amor. Gernando Ferreira, muito obrigado pelo convite, meu parceiro Veridiano. É pra falar de amor e Sandra Moraes, na pegada do Matuto. Pede FM 98.7, ligadinho com você. 10 para 6 da manhã, e olha eu...

0: Sandra Moraes, falando de amor. Música dele do boizinho Devinho Novaes. 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
1: E aí, André Malhante, de esquecer, vou mandar um abraço para Sérgio Salles, que incentivou você vindo.
0: E Sérgio Salles é um cara também que eu sou fã. Falei Marcel Curé, mais Veridiano. Eu, Sérgio, quando lançou aquele primeiro CD, né, que era Sérgio Salles Arrochando com Você, até hoje eu ainda tenho um CD dele pendurado lá na minha parede. Porque a gente não adianta, porque eu também sou um artista, hoje esquecer da nossa origem, né? E Sérgio Salles é um cara que indiretamente e diretamente vem me ajudando quando passa nos palcos, sempre lembra de André Moraes e lembrou aqui também na Pedra FM. Mandar um abração pra ele. Ivo Martins também, quando esteve aqui, lembrou de mim, isso é muito importante, viu?
1: E ele contou uma história engraçada, que ele se vinha de um show com dinheiro num carro, que se passou por cima de um pé de pole no Poço do Boi, você sabe disso?
0: Foi um...
1: Os bandidos atrás dele, né?
0: Foi, inclusive, ele se refugiou lá de frente da minha casa, lá, casa da minha sogra, foi.
2: Ele é gente boa demais.
0: Sérgio é um baluarte também da nossa música, né?
2: E você canta muito, viu? Eu não conhecia, não, nunca tinha ouvido, não, mas canta bem.
0: Não é muito minha praia o Arrocha, mas foi onde eu comecei.
2: Canta bem, canta bom.
0: Foi no Arrocha.
2: Canta bom. Foi no Arrocha, não foi?
0: Foi, comecei no Arrocha.
2: E hoje você não se identifica muito, não?
0: Hoje, por conta do mercado musical, né? Fui pro forró, mas tô voltando com um projeto novo aí com Vieira Tecla, né? E voltando num projeto de novo agora de Arrocha, do Brega, na verdade, né?
2: Sim.
0: Nós gostamos mesmo é do Brega.
2: É mesmo, é bom, viu? É bom. Ô, André, como é pra tu representar a música? Como é? Eu quero saber, assim, como é pra tu representar a música da tua região, assim, nos palcos?
0: Ô, Gerlando, pra mim é uma coisa fora de série, né? Sobrenatural, porque no meu lugar, né, que é o Poço do Boi, onde tem menos aí de 3 mil habitantes, vamos colocar aí. É. E tem Sérgio Salles, né, que foi um pioneiro lá no nosso lugar. E também tem Zé Rebolo e Neném, que é uma dupla renomada em todo o Brasil. Embora eles não saibam o tamanho que eles têm, mas são grandes. Inclusive, essa semana eu estava em entrevista com Delmiro Barros, no aniversário de Delmiro Barros. É uns caras que... E eu também ter esse nome rodando, né, sabendo que sou do Poço do Boi.
2: Uma gratidão sem fim, né?
0: É, porque eu quero sair do lugar improvável, né? Porque o nosso lugar é pequeno e hoje está... podendo subir em vários palcos aí da vida, é muito importante. Pra mim é uma responsabilidade grande.
2: Ainda mais quando a gente gosta, né? Que
0: isso,
2: percebe que tá
0: isso.
2: Sendo reconhecido.
0: Verdade.
2: É muito bom. Como é o carinho do povo aqui da região contigo?
0: Rapaz, eu não posso reclamar não do carinho não, porque
2: é bem acolhido, né?
0: Dizem que santo de casa não obra milagre, né? Mas comigo eu acho diferente, porque... Quando poucas vezes eu toquei aqui na minha cidade mesmo, é poucas vezes, mas quando eu vou tocar aqui na região, que fala, no carnaval mesmo agora foi a prova. Cheguei no carnaval, tinha 5 pessoas de frente do palco, e o rapaz lá do som me apressou, disse, olha, vamos conversar, vamos começar, grande, que tem horário, vem uma banda de Recife tal, e a banda dos caras vem com o produtor. Eu disse, rapaz, eu vou começar agora com 5 pessoas, não tem problema não, porque eu tô acostumado a cantar sozinho, não vou cantar para 5 pessoas. E de repente, quando eu vi depois de 2 músicas, meus amigos, colegas, a turma dos sítios vão chegando, né? Que geralmente fecha na cidade é assim, os carros vão chegando devagarzinho. E lotei, consegui lotar essa Praça da Pedra sem muita fama, mas com muito carisma, né? E amizade. Então não tenho o que reclamar,
2: e humildade,
0: não,
2: que é o que importa.
0: Isso.
2: Né?
0: A turma daqui gosta demais de André Moraes.
2: É verdade. E essa questão é um pouco mais delicada e mais aprofundada que eu vou te fazer agora, essa pergunta.
0: Certo, André, pode ficar à vontade.
2: Como o Veridiano citou, né, que a gente, quando é artista regional, assim, é um pouco mais complicado, né?
0: Isso.
2: Eu quero saber, assim, qual foi o maior desafio que tu já enfrentou, sendo artista regional, como todos nós somos?
0: Rapaz, o maior desafio foi a rejeição dos grandes. Assim, grandes.
2: Assim que você enfrentou e que a gente enfrenta, né, até
0: isso,
2: hoje.
0: Isso, grandes entre aspas, que grande só tem Deus, né?
2: Verdade.
0: A rejeição da gente pedir uma oportunidade e... Aqui, eu não vou citar nome, mas tem grandes cavalgadas. Aqui a gente está na capital das cavalgadas, não é isso? E eu já cheguei a pedir. Hoje eu não faço mais isso não, graças a Deus. Mas eu cheguei, ó, coloco nessa cavalgada só para eu cantar uma música, para eu mostrar meu trabalho, para eu mostrar que eu também sei fazer forró, que na pedra também tem artista. E o cara dizia, ó, infelizmente, meu irmão, a grade está fechada e a gente não pode abrir espaço. E no outro dia você viu o cara lançar um artista porque tem mais nome. E isso aí deixa a gente triste. Depois o cara vim, mas eu voltei a tocar para esse contratante E ele viu, ele disse: rapaz, há 2 anos atrás tu pediu uma oportunidade e eu não te dei. Então é coisas que deixam a gente magoado, né? A gente pediu uma oportunidade de graça para tocar e o cara...
2: Mas no fundo é o que dá mais força pra gente continuar, né?
0: Mas aí é o combustível da
2: gente. Eu te entendo bem, porque uma vez... Não quero entrar muito em detalhe, não, porque aqui a entrevista é sobre você. Mas eu quero te dizer que eu te entendo, porque uma vez eu pedi também para cantar uma música. Para cantar uma música, eu esperei de 11 horas da noite até 3 da manhã para cantar uma música.
0: Eu acredito.
2: Assim, a gente pedindo e pagando, entendeu?
0: Eu sei.
2: É aquela coisa, pagar para cantar. Aí, assim, ser artista regional é difícil.
0: É difícil, não é fácil, não.
2: Porque hoje em dia o que rola é fama, né? Você
0: isso,
2: sabe.
0: Isso.
2: Às vezes não é nem o talento, é a fama.
0: É não, é a mídia, né?
2: É a mídia, é verdade.
0: É a mídia, se não tiver a mídia...
2: Mas Deus sabe de tudo, não é verdade?
0: Deus sabe de tudo, é verdade.
2: É, já viveu alguma história engraçada em festa, vaquejada?
0: Já, toda semana a minha vida é um circo, na verdade. Porque
2: é bom, né?
0: O mundo da música não é para amadores, não. Você sabe, você que está aí nessa... Eu já acompanho você há um tempo.
2: Muito obrigada.
0: Tem conhecimento com irmã sua também. Até, inclusive, eu estava conversando um tempo para te levar para lá.
2: Irmã?
0: É.
2: Irmã minha?
0: É.
2: Não, não tem irmã, não.
0: Ela disse que era irmã. Tu acha que é prima, alguma coisa assim. Só, eu conheci a irmã.
2: A galega, é.
0: É uma moreninha de lá. Ela é casada com um rapaz lá do sítio, onde eu moro. Ela parece demais contigo. Ela é de lá, é família tua.
2: Carla.
0: Eu pensei que era irmã tua.
2: Ah, pois é, deve ser Carla.
0: Ela disse: olha, tem uma pessoa que canta demais. Ela não mostrou os vídeos. Eu digo: rapaz, eu já vi
2: assim. Ah, então é minha tia, é minha tia.
0: Eu já vi tu cantando. Eu fui uma festa aqui em Alagoinha, se não me engano, tu participou no palco, no palco principal. Eu disse: ah, não, já conheço ela já. E vamos trazer ela pra cá pra fazer show. Porque a gente é bom ter esse convívio de artista.
2: É,
0: você
2: verdade.
0: Mora em Venturosa, chamar a gente pra Venturosa, eu chamar você pro meu lugar, né? Isso é importante. Mas é todo final de semana, como eu te digo, é uma... Ixi, mas é tanta história. É cara que... Eu já fiz show aqui Verediano, na Veneza. Que quando acabei o show deu no mínimo aí 50 pessoas. Aí no final do show, isso é 3 horas da manhã. Aí o contratante acertou pra gente até 2 horas. A gente foi até 3 da manhã. Aí quando chegou 3 horas da manhã, chegou 4 caras e disse: olha, ou vocês tocam ou nós bota fogo no som com o cantor e tudo.
2: Misericórdia.
0: E a gente tem que tocar até 5 da manhã.
2: Era melhor cantar, não era?
0: Pra 4 pessoas. Os 50 foram embora, ficou só os 4.
1: Sim, foi pior do que Sérgio Sá, né?
0: Foi.
1: Eu quero mandar um abraço aqui pra Sebastião Tenório Rocha, que tá lá no Natal do Rio Grande do Norte. Ele passou aqui pela Pedra, foi pra Alagoas, foi pra João Pessoa e agora tá chegando na sua casa, no Natal no Rio Grande do Norte. Muito obrigado, Bastião.
0: Um abraço, Bastião.
1: Pelo carinho da audiência. Sebastião Tenório Rocha é um pedrense, professor e incentivador da Pedra. Muito obrigado. Eita. Pelo carinho que o Sebastião tem aqui pela Rádio Pedra FM. Não é o seu caso ali, foi pior do que o Sérgio Sá, né?
0: Foi, rapaz, mas teve muitas bons.
2: Não, mas o dele foi pior, só que dentro de uma situação boa, né? Porque já pensou, se ele disse assim: ou você sai daí ou nós toca fogo.
0: É
2: sinal que ele não tava gostando,
0: mas já aconteceu,
2: né?
0: Muito em Arco Verde aqui.
2: Se ele
0: mesmo
2: pediu pra ficar, é porque tava gostando.
0: Em Arco Verde aqui, Veredina, a gente já saiu, como é que posso dizer, embaixo de bala mesmo aqui em Arco Verde. Dá confusão em festa, porque o artista hoje...
2: Tem cantor até que se fere, né? Tá repreendido.
0: Tu é doido, é bronca, Veredina. Se não for contar a mesma história, é um livro. Todo final de semana tem que ter uma coisinha pra acontecer.
2: É verdade.
0: Mas Deus vem nos protegendo, né? De acidente também eu já sofri final de festa. Antigamente eu consumi álcool, hoje eu não bebo mais, graças a Deus, já foi 2 anos, mas já vim de festa alcoolizado, saí fora da pista, muitas coisas já aconteceu comigo.
2: Acho que o pior, não tem nada pior que um assalto, né?
0: Isso. Assalto
2: pensando
0: já...
2: Pensando que a gente às vezes vem só com uma mixariazinha, né?
0: Eu já levei uma carreira bonita também de... Indo pra Venturosa, inclusive, pro Riacho da Luísa.
2: Também já
0: Venturosa.
2: Levei uma carreirinha boa nessas andadas.
0: Eu levei uma carreira que... Mas foi bom, mas foi bom porque isso aí... A gente vai vendo a proteção, a mão de Deus sobre isso.
2: É
0: sobre
2: verdade,
0: nossa vida,
2: é,
0: né?
2: Deus, viu?
0: É Deus. Mas também eu passei por isso.
2: Mas também, ó, eu nunca vi, nem o padre rezou mais que eu no dia que eu levei uma carreira.
0: É, o mundo da música é. A galera vê lá o show tudo bonitinho, né, Gerlando? Mas não sabe o bastidor, né? Como que
2: os bastidores só nós, né?
1: Gerlando, Wagner Cavalcante, ele é um imitador lá do São Mandu. Tá mandando aqui um abraço e
2: não tô conseguindo ver os comentários.
1: André, daqui
2: deles.
1: A pouquinho, com um pouco ele vai lhe imitar também da próxima vez que ele vier aqui, né?
2: Alô, Wagner, um abraço, viu?
0: Irmão.
1: Ele fica escutando
2: ele
1: os artistas.
2: Ele veio aqui
1: lá,
2: da outra
1: chega,
2: vez.
1: Quando ele vem aqui, ele imita.
2: Não tá tem vendo? Ser humano tá no mundo que não ri com ele.
0: Pois é, uma fera, viu? Um abraço, Wagner. Deus te abençoe, meu irmão.
1: Gerlanda, toca mais uma música aí com.
2: André trouxe um repertório bem personalizadozinho, trouxe uma vaquejadinha pra tocar pra nós?
0: Vou botar uma pisadinha agora, daqui a pouco toca o forró do vaqueiro. Pode ser?
2: Toque aí.
0: Vamos embora.
2: Pode ficar à vontade.
0: Isso, André Moraes ao Rio.

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0: sem a Demorais ao vivo. Vai desculpando os erros aí, minha gente. Hoje o tecladista não veio.
1: Que filho de Deus.
0: Meu parceiro Vieira das Teclas, um abraço. Meu parceiro Jorge Vaqueiro também, empresário e dono da pisadinha. Hoje não deu pra vir nenhum músico, mas a gente tá aqui marcando presença. 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
1: Eita forró miserável.
2: Já nós gravamos para aqui o nosso aviso aqui. Vagas de emprego ou de trabalho na pedra. Área de construção civil. 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
2: 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Mas continue aí com André Moraes.
1: André, muito, muito bom, viu? Canta muito bom. Você canta um forró bom. Você tem, tem um ritmo bom.
3: Você também é uma grande artista, né? Eu tive obrigado. O prazer de acompanhar e canta demais.
2: Prazer. Daqui a pouquinho cantar uma música com ele, né?
1: Com certeza.
3: Na hora, na hora.
1: É um agora prazer. Deixa eu lhe perguntar, mais pro lado pessoal, como foi que sua família reagiu quando você quis seguir na música?
3: Rapaz, ô Gerlando, meus irmãos, né, que já é falecido, uhum, o mais velho, ele sempre já conhecia que a gente cantava muita toada junto, né, tomando cana e eu cantando toada, mas se o dia cantando lá no sítio, e ele já tinha aquele apreço por mim, né. Meus irmãos sempre falavam, olha, quando tu crescer eu vou comprar um violão pra tu seguir a carreira de artista. Mas a minha família em si são fã também do meu trabalho.
1: Não tem coisa melhor, né?
3: É, e naturalmente eles aceitaram, porque viu que já desde criança esse desejo, né?
1: É, e faz quanto tempo assim que você canta? Assim, até hoje, tem quantos anos de carreira você?
3: É, profissionalmente, Gerlando, eu vou entrar para 10 anos agora. Profissionalmente, né?
1: Já é muita coisa, né?
3: É, profissionalmente.
1: Muita
3: porque
1: coisa,
3: porque eu comecei em 2016 ali, né? Nós tá, inclusive agora o mês que vem eu vou fazer o aniversário da banda de novo, que eu faço todo ano. Vou
1: que
3: fazer
1: coisa boa.
3: Vou já tá fazendo convite para você também, para estar lá se apresentando com sua banda.
1: Vai ser uma honra, eu irei sim.
3: Eu faço um evento assim, Gerlando, que eu convido, todo ano eu convido diversas bandas, entendeu?
1: Ah,
3: mas é uma festa aberta para o público, né? Onde eu cedo as alimentações, né? E a turma geralmente compra bebida e a entrada eu não cobro, mas é uma festa como qualquer outra festa, só que essa comemora o aniversário da banda.
1: Quando você completa certo o tempo de carreira, né?
3: Isso. Aí o mês que vem eu tá fazendo, já vamos deixar certo aqui com você.
1: Graças a Deus,
3: lá.
1: Quiser, Jesus. Se Deus quiser. É, vai ser uma honra. Ô, André, tu imaginava chegar onde tu chegou até aqui? Assim, se tu fosse dizer para o teu eu criança, o teu eu do passado, para tu hoje em dia, tu imaginava chegar onde você chegou?
3: Ô Gerlando, eu acho que eu já passei de onde eu queria chegar. Porque eu sempre tive na minha mente de não ser um cantor famoso, um artista grande, não. Eu só queria chegar nesses pequenos lugares, onde era Como eu te disse, fui muito fã de Maceió Culé por causa daquele jingo político que tinha antigamente. Uhum. Desde o Forrozão Cheio de Milho, quando ele cantava, eu já acompanhava. E eu também faço jingo político, né?
1: Inclusive, já cantou com ele?
3: Ainda não, não tive oportunidade não. Tem uma música que eu compus que tenho vontade de gravar com ele.
1: Uhum.
3: Ele, François também, eu fui um grande fã de François também. Assim, em todo, os artistas da pedra, eu sou fã de todos eles. É de não acreditar.
1: François é daqui, é?
3: François também é daqui da Ribeira, né? Acho que é das Areias aqui, pertinho. François
2: é o próximo a vir, talvez hoje à 8 ele estará aqui.
3: É um artista que eu também sou fã dele, tinha todos os CDs de François. Eu tinha um pendrive com todos os CDs de François.
1: O timbre dele parece muito com o Marcelo Curé, né?
3: Parece. Então, Naldinho também, eu sou fã de todos esses cantores aqui da pedra, porque a pedra é um leito que tem muito, muito artista bom. Desde a atuada de Disse Oé, né? Eu já escutava quando criança. E, assim, eu sou fã de todos eles, mas o Marcelo Curé eu comecei a me inspirar muito dele por causa do jingo político. Então, como você fez a pergunta, até onde eu queria, se eu imaginar chegar aqui, eu queria gravar jingo político, consegui, já gravei para 5 prefeituras nessa política passada.
1: É difícil,
3: até
1: né?
3: Para São Paulo eu fiz música, então, onde eu queria chegar, onde eu almejava chegar, eu já cheguei. Não cheguei como que eu posso dizer a você, Gerlani. Em termos de financeiro, a gente procura almejar lugares maiores, né? Mas em termos de artista, graças a Deus, eu já estou bem realizado. Porque queria tocar na minha cidade com a praça cheia. Já toquei.
1: Graças a Deus. Merecido, né?
3: Aí para mim já tô. Deus já fez demais por mim já.
1: Mas não pense que isso é assim. Eu falo assim, caridade do povo, não. Uhum. Isso é talento que você tem. Entendeu?
3: A gente vai tentando melhorar cada vez mais e vamos chegando, né, Gerlani?
1: É sim, conforme Deus manda, né?
3: Uhum.
1: Qual sonho você ainda quer realizar assim na sua carreira?
3: Rapaz, o sonho que eu quero realizar é um projeto que eu tenho, Gerlani, que é sobre a tirar a fome daqueles que mais necessitam, a sede. E eu já venho fazendo esse projeto mesmo sem ter tanta condição, né? Dividindo o meu.
1: Isso é lindo.
3: E eu tenho um sonho na música. O sonho da música pra mim eu já realizei, né? Mas esse de ajudar o próximo é um sonho que eu não vou. Eu não parei de cantar ainda, porque até aqui pra mim já tava legal. Mas porque eu tenho um sonho de alcançar mais pessoas, entendeu? Ajudar uma pessoa com remédio, ajudar uma pessoa com a cesta básica, a construir uma casa. Eu já venho fazendo esse trabalho pequenininho, mas venho fazendo. Eu quero conseguir estourar numa música, estourar aí na mídia pra mim conseguir ajudar a minha população.
1: Você pode ter certeza que Deus lhe dará em dobro.
3: Em nome de Jesus, eu creio.
1: Ele dá multiplicado.
2: Já não tem um ouvinte na linha ainda, sei para ganhar o prêmio da Toque de Cheiro, não é isso?
1: Alô, bom dia. Caiu.
2: Tá caindo
1: direto a ligação.
2: Liga de novo. É o presente da Toque de Cheiro.
1: Como é que você define sua conexão com o público, André?
2: Vamos ver agora, Gerlana.
3: Atenda aí para ver se dá certo agora.
1: Alô.
4: Alô.
1: Bom dia, pode ficar à vontade, viu?
2: Quem fala?
4: É com Jacira.
1: Como é?
4: Jacira.
2: Fala de onde, Jacira?
4: Daqui da Rua Nova.
2: Rua Nova. Você quer... Onde é que fica a loja Toque de Cheiro? Se afasta um pouquinho do rádio.
4: Eu vou baixar mais.
2: Oi?
4: Vou baixar mais.
2: Tá dando... Se afasta um pouquinho do rádio aí que tá dando microfonia.
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2: onde é que fica a loja Toque de Cheiro aqui na Cidade da Pedra?
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2: Pronto. Você ganhou aqui um brinde da loja Toque de Cheiro. 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
4: Tá aberto.
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4: Tá bom, meu pequeno, tem mamãe.
2: Mas pronto, você ganhou um conjunto aqui de copo para você dar para sua mãe, tá ok?
4: Tá.
2: Vem buscar aqui na rádio.
4: Tchau, obrigado.
2: Pode continuar, Gerlani Ferreira.
1: Ô André, como é que você representa, quer dizer, Como é? Como é que eu posso dizer? Uma palavrinha. Eu me preparei tanto para fazer essa entrevista.
3: Fica à vontade.
1: O
3: fica
1: que
3: à vontade.
1: Os fãs representam para você? As pessoas que gostam do seu trabalho, que valorizam, que reconhecem.
3: Rapaz, os fãs, para mim, é um combustível, viu, Gerlani? Os meus fãs, para mim, é um combustível, porque não tem um lugar que eu passe com a minha simplicidade, porque eu sou André Moraes aqui na Rádio da Pedra, eu sou André Moraes no sítio, eu sou André Moraes na festa. Quando você me vê, eu sou André Moraes, a mesma pessoa. E quando eu vejo a galera gostar desse meu jeito, passa na beira de uma estrada, eu tô com a foice, roçando uma estrada, que às vezes não é nem minha, e a galera diz, mas rapaz, o cantor tá, não é o cantor não, eles param, vem, mas aí tem uns que filmam eu, e, rapaz, isso aí é importante, mas o fã saber que realmente quem é André Moraes e um apreço que eles têm por mim, isso aí me dá o combustível da minha carreira, é isso, é o amor que eles têm por mim e eu por eles, porque um fã meu, ele bota onde for, que eu paro pra falar com ele, converso. Muitos querem botar a gente pra baixo, porque vê a gente no dia a dia sem ser artista, né? Sendo uma pessoa
1: normal, comum, né?
3: É, mas eu não me escondo de quem eu sou, não. E,
1: muito bem.
3: E eles me conhecem por conta disso. E gostam também de mim, eu acho, por conta disso, da minha simplicidade.
1: Você sabe que onde a gente chegar, né? A gente não pode esquecer de onde veio, né?
3: Não, não.
1: E isso é raro, você sabe também, né?
3: Verdade.
1: Qual conselho você daria pra quem quer seguir na música? Diante da sua história?
3: Olha, eu não vou dizer um conselho, eu vou falar uma vivência minha, né? Que é não desistir. Por mais que venha as barreiras, venha a crítica, né? Porque a crítica, ela vindo quando. Muitos falam que a crítica é para construir, né? Mas tem muitas críticas que é para derrubar a gente.
1: Verdade.
3: E essas críticas, você não pode cair com essas críticas, você tem que se fortalecer. Ter uma mente boa para isso, porque eu fui muito criticado, mas para mim tanto o valor da crítica construtiva e o valor da crítica que é para me derrubar, eu faço o mesmo peso e a mesma medida, tudo é para me subir. Então não desista. Se você vê, porque tem muita gente, Gerlando, que o mundo da música está ficando complicado, por quê? Porque tem cara que chega, oi, Veridiano, eu sou cantor, do nada, o cara nunca teve vontade de cantar, nunca teve vontade, está tomando uma. Hoje em dia está ficando normal. Tá tomando um, pega um microfone, uma caixinha de som, um playback, né? Aí bota, eu vou cantar. Aí já quer sair fazendo show, não é assim. André Moraes não começou assim. Eu acho que Gerlando não começou assim. Veridiano não começou assim na rádio. Não, eu vou pra rádio, vou brincar. Não, a gente tem que ser profissional, ter um trabalho, estudar a música.
1: Verdade.
3: Aí eu, pra cantar, não foi chegar, eu vou cantar. Não, eu passei em São Paulo ensaiando, e o dono da banda dizendo, não, você não tá pronto ainda não. Eu ia carregar o som da banda no meu carro, ia pro outro lado de São Paulo montar o som, aí no final da festa eu cantava uma música. Nesse tempo era lambada, que eu, quando eu comecei eu cantava lambadazinha, sabe? Era uma lambada. Quando eu subia no palco pra cantar uma lambada, o tecladista dizia, tá bom que ele não sabe cantar não, ele tá acabando com a festa. Isso é a última música da não tinha mais ninguém no bar.
1: Sim.
3: Em São Paulo, que quem foi em São Paulo sabe, que os bares de madrugada vai encerrando, vai ficando só aqueles pé de balcão mesmo, de rua, né? Eu cantava pra uma, duas pessoas e mesmo assim sustentava, dizendo, eu tô vendo que dá certo. Se eles estão falando mal de mim, é porque não quer que eu entre aqui nesse lugar, né? Eles não quer que eu tome a vaga deles. Então estuda a música, não é só chegar e cantar não, pegar um playback e cantar, tem que estudar a música, saber de nota, porque essa é a ideia que eu dou. Não vá só pegar o microfone e cantar não, estude.
1: Você falou uma coisa muito interessante que eu não tinha escutado de ninguém até hoje, assim.
3: Tem que estudar.
1: Tanto como convidado aqui, como em outro lugar. Que é as pessoas, como nós, a gente que canta sabe, né? Que a gente se mata, estude,
3: isso.
1: E grava uma música e não presta, e às
3: isso.
1: vezes a nota não dá.
3: Isso.
1: E a pessoa fica se matando.
3: É.
1: E aí outras pessoas chegam e acham que isso é uma brincadeira, né?
3: É, pensa que é brincadeira. Aí,
1: isso é tão triste às vezes, sabem?
3: Isso que tá ficando ruim pra gente, que realmente quer levar um trabalho a sério.
1: Que a gente sabe o sacrifício que é, né?
3: Você sabe a voz que você tem. Você é uma cantora comercial. Você pode cantar em qualquer palco hoje, no São João de Arco Verde, no São João de Caruaru, em qualquer lugar onde você for cantar. Por quê? Porque você é uma profissional.
1: Então, obrigado.
3: Aí você vê que chega aquela pessoa ali com celular, não criticando, que eu tô com celular aqui hoje, ó, minha banda não pôde vir. Mas você vai com celular, mas vai profissionalmente, né? Vai com a música que dá no seu tom.
1: Verdade.
3: A pessoa só chega e sai gritando, eu sou cantor. Não é assim, gente. Aí o conselho que eu dou é esse. Quer começar? Parabéns. Quanto mais artista na nossa terra, é melhor. Agora comece profissionalmente para não querer derrubar aquele que já vem há 10, 20 anos.
1: Isso é verdade.
3: Nem tem o Ivo Martins, que já cantou em banda grande, tem o Marcel Curet, tem o Sérgio Salles, tem um François, vários artistas. Aí André Moreira vai chegar aqui, vai acanaiar o nome da pedra. Não, eu sou cantor, aí chega aqui com uma bagunça, o cara diz, oxe, esse é o cantor que tem na pedra,
1: é? É verdade, você tá certo.
3: Entendeu? Assim. Então, o que eu falo é isso aí.
1: Não é diminuindo o talento de ninguém, né?
3: Não, é estudar pra vir pronto, né? Um jogador de futebol hoje, um predeiro, qualquer profissão, você tem que vir pronto. Se você vir 99, não adianta, você tem que vir pronto. Agora, o resto dos macetes, você vai pegando no palco, no dia a dia, com músculo, tem que ter músculo bom. Músicos vão, que nem eu tenho, graças a Deus, peguei uns músicos bons, vão ensinando a você, ó, André, esse tom não dá pra tu. Tem cara aí que você vai participar numa festa aí, velho, Diane, que o cara diz, o tecladista diz, qual é o tom que tu quer? Aí o cara fica, não, toca aí que eu canto. Mas qual é o tom, seu tom? Não é só tocar aí.
1: Eu na vida sou desse mesmo jeito, se eu disser a você. É. Não entendi tom.
3: Mas você é um artista que você, o artista, quando ele é, que ele realmente é um artista, é de ouvido, ele sabe o que dá.
1: Pronto, eu consigo, sabe, pegar o tom. Eu sou afinadinha, mas eu não sei dizer. Assim, ó, meu tom é esse aqui. Já você sabe, né? Porque assim, mas se você... a gente for comparar a experiência.
3: Eu
1: é
3: sei
1: muito...
3: um bocado de coisa, eu sei, pelo menos da minha parte, eu desenrolo.
1: Tipo assim, você chega num lugar e qual, eu quero cantar tal música, qual o seu tom? Aí você fala, meu tom é tal, eu não sei.
3: Isso.
1: Eu digo assim, toque que eu canto.
3: É, mas aí, mas você de ouvido sabe, tem muito.
1: Pronto, eu consigo cantar.
3: Você também toca violão?
1: Não.
3: Toca não?
1: Não, toco
3: porque
1: não.
3: Quem toca violão também é muito, muito bom de ouvido, né?
1: Com certeza, meu pai toca.
3: É, mas quando a pessoa é bom de ouvido, o artista, quando ele nasce pra cantar, não tem
1: não
3: jeito.
1: Tem não tem jeito, né, André?
3: Quando bater numa lata, que ele sabe se dá pra ele entrar ou não.
1: Isso
3: dá.
1: Isso é verdade, é verdade. E você falou em relação à crítica, como é que você lida com isso?
3: A crítica pra mim é...
1: Quando ela é construtiva, não, né? A gente aceita.
3: É, quando ela vem, é que eu te disse há alguns instantes atrás, quando ela vem também pra me diminuir, eu já sei, eu jogo de lado e
1: muito
3: vou
1: bem.
3: Só farrendo escada pra subir. Não,
1: é isso,
3: pra
1: é verdade.
3: Não.
1: E agora você pode cantar um pouquinho pra gente, um breguinha,
3: posso,
1: ou um forró, qualquer coisa que você quiser.
2: Antes de André se preparar, você tá lembrado dessa música que sei de você, a letra?
1: Tô.
2: Pronto, vamos tocar ela, que alguém disse que você só cantava um só, não é? Vamos tocar o cara aqui, foi da autoria do seu pai, né?
1: Com certeza.
2: Foi a segunda música que a gente gravou.
1: Ele é. Acho que se tiver assim, porque você sabe assim, né? Vocês aqui sabem, que a gente não agrada a todo mundo. Tipo
3: isso.
1: Assim, você faz uma música, eu vou gostar, mas fulano ali já não vai gostar.
3: É,
1: né?
3: Verdade.
1: Não tem como. E aí, o homem é apaixonado demais, aí ele faz umas letras, sabe?
3: Sofrência mesmo, né?
1: Isso.
2: Foi duas músicas, foi? Da primeira. Foi aquela outra e essa sei de você. A dificuldade foi grande também. Vamos tocar ela para o povo.
1: Aí vocês me perdoem se a letra falar muito...
2: Esquecida. E André Moraes vai observar também.
3: Se machucar muito, né?
1: É, machucar muito. Eu falo até no sentido da sexualidade, da letra,
3: eu
1: da
3: sei.
1: Música.
2: Mas aqui sei de você, não.
1: Que vocês me perdoem. Que quem escreveu não fui eu, foi o meu pai.
2: Mas essa aqui, né, a sei de você, é outra, não é aquela outra.
1: Ele acaba namorador mais que ele, não tem. Meu
2: vamos
1: gente,
2: ver,
1: você
2: vamos
1: me
2: lá.
1: Perdoe.
2: André Molhar, observa aí.
3: Isso.
1: Sei de você, viu? É o nome da canção.

0: Eita, que se é Veraldo, eu vou dizer a você, viu? É um neguinho apaixonado.
1: Pronto, essa aí foi a segunda música que a gente gravou lá. Mandar um abraço aqui para Airon.
0: Airon Liberato.
1: E também ao Sivan, quem fez esse arranjo, né? Muito obrigado aos dois. E aí, André, o que achou da cantora?
2: Alô. Aí, Geridiana, é show de verdade, viu? Show de verdade. Um artista completo, viu? Completo. O vibrato da voz dela é lindo demais. É que nem eu disse há instantes atrás. É uma profissional que onde cantar, vai encantar.
1: Cantará, ela vai.
2: Qualquer palco que ela for cantar, ela encanta, porque... Porque é natural, essa voz dela é natural. Ela não força, você vê que é uma pessoa que não força para cantar. Isso é... Dificilmente você vai ver um artista desse jeito hoje.
1: Ela é um orgulho para todos nós aqui da Pedra FM.
2: Verdade.
1: E eu estou com um projeto no dia 15 de novembro. Todos os artistas que estão passando aqui, eu vou fazer um diplomazinho.
2: Isso.
1: Talentos na nossa terra.
2: Isso.
1: Vamos comemorar o aniversário de 23 anos da Pedra FM. Certo. Vou marcar aí no local e vocês serão todos convidados, todos que passaram aqui.
2: Vai ser um prazer, velho. Vai ser um prazer. Vamos. Pode contar com a minha banda.
1: Uma música ou duas lá.
2: Isso.
1: E ganhar o diplomazinho.
2: Pode contar com a minha banda, viu, Vediano?
1: Cada um toca uma música ou duas, né, e faz uma festa.
2: Isso, faz uma festa, é verdade.
0: Quero mandar aqui um abraço para Margarida, lá da rua Júlio Tenório. O senhor conhece, né?
1: Eu conheço Margarida.
0: Ela disse que gostou da música.
1: E gosta de rezar, ela.
0: Gosta de rezar.
1: É, gosta.
0: Ela também disse aí que é de idade, é? Disse que estava balançando o pé lá na cozinha. Margarida da rua Júlio Tenório, né?
1: É.
0: Um abraço, viu, meu amor? Obrigado pelo carinho. Deus te abençoe.
2: Uma música maravilhosa. Para você ver o nível da música brasileira que está hoje, que é uma música dessa, você pegando mesmo com a sua consciência, com a sua sã consciência de cantora, uma música dessa é para estar estourada. Se uma música dessa está aqui hoje tocando na pedra, mas se essa música chega a um artista que eu falo não grande, renomado, né? Porque querendo ou não, tem que chegar no Pablo, no Silvano Salles. Isso é uma música que é um estudo no Brasil inteiro, porque é uma música que tem começo, meio e fim, é uma história de vida.
0: Tipo isso mesmo, André, sabe? Porque meu pai, ele não tem o estudo completo, sabe?
2: Eu sei.
0: Acho que ele só estudou até a quinta série. Ele é agricultor, arranca touca, arranca mato.
2: Mas tem o dom.
0: E tipo assim,
2: né?
0: Eu acho muito bonito, sabe? Porque ele compõe bonito, sabe? A letra
2: essa
0: da música.
2: Essa música é linda demais.
0: Não é uma letra pornográfica, é uma letra
2: isso,
0: que ele
2: isso,
0: fala de amor,
2: isso,
0: ele
2: isso,
0: conta
2: isso.
0: Uma história real, sabe?
2: É.
0: E é como você falou, tem começo, meio e fim.
2: Isso.
0: Eu acho muito bonito.
2: É uma história, né?
0: Entendeu?
2: Aí se você pegar, como que é o nome do seu pai?
0: É Everaldo Ferreira.
2: Everaldo, um abraço, meu amigo Red. Se você pegar seu Everaldo com enxada na roça, você vai dizer que essa música é de seu Everaldo?
0: Não diz.
2: Não vai.
0: Não diz.
2: É o que eu tô te dizendo.
0: E tem tantas outras que eu vou dizer a você. A
2: muitos
0: é
2: artistas
0: bonito.
2: Bons, mas a visibilidade pouco, entendeu? Tá oculto, né, das redes. É a mídia. É o que a gente fala hoje, é a mídia. Né?
0: Mas eu dar força pra gente correr atrás.
2: É, porque eu vou falar pra você, uma música dessa é uma música que encanta qualquer um,
0: muito
2: né?
0: Obrigada, muito né? Obrigada.
2: Música
0: Mas...
2: na sua voz melhor ainda.
1: Agora vamos mandar um abraço aqui pro pessoal. José Bezerra, parabenizando o André Moraes.
2: Um abraço.
1: Verinha Filho tecladista.
0: Não tô vendo.
2: Vieirinha, é o tecladista meu,
1: Vieirinha,
2: esse
1: danado. Né?
2: É o Vieirinha. Adventurosa.
0: Artista adventurosa, né?
1: Thaís Barros. Aí é topado, André Moraes.
2: Tamo junto.
1: Dorival Ferreira, parabéns. Parabéns, Gerlânia. Parabéns, André Moraes.
2: Muito obrigado.
1: André Soares.
2: Meu irmão.
1: Seu irmão, né?
2: É.
1: Aparecida Tenório tá dando parabéns ao programa. Ela disse todos os sábados. É uma alegria para ela. Aparecida, minha prima, que mora ali pertinho da rodoviária. Muito obrigado. E vamos... Mais música, né, André?
2: Vamos embora, Diana.
1: Vai, Gerlânia.
2: Cantar mais uma sofrência, Gerlânia.
0: Cante aí pra nós, que eu vou lhe pedir, todo artista que vem aqui, eu peço uma música, não tem jeito.
2: Essa Não Me Perdoe, Vitor e Léo. Vamos embora?
0: Ave Maria, é bom. É bom não, é Léo.

Simbora Rochar, que o Sandro é Moraes ao vivo. 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Bora Vitar Produções, um abraço, meu irmão.

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0: 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Mas, Gerlana, para Aparecida Tenório, ela quer ouvir uma música sua.
2: Aparecida Tenório?
0: É, lá no, ali perto da rodoviária.
2: Primeiramente aqui. Canta demais, viu? Né? Tu é doido, homem. Essa música é muito bom.
0: Que o marido dela já foi porteiro no Rio de Janeiro.
2: Ah, sei. É por isso que ela quer, né? É.
1: Manda
2: eu
1: aí,
2: quero
1: já.
2: Te parabenizar, André. Além de um talento enorme que você tem,
1: obrigado,
2: você
1: obrigado.
2: Tem humildade.
1: Obrigado. Tipo assim, graças
2: mesmo,
1: a Deus.
2: Mesmo conquistando o espaço e o carinho do público, você continua uma pessoa simples,
1: isso.
2: acessível e,
1: isso.
2: e pé no chão.
1: Isso.
2: E isso aqui é pra poucos, viu?
1: E vai ser assim até o fim do meu dia aqui na Terra.
2: E você pode ter certeza que... Entendeu? É só coisa boa.
1: Não de
2: a
1: Jesus,
2: gente ser
1: igualmente.
2: Pé no chão é o que mais importa na
1: é verdade.
2: Vida. Não tem
0: você
2: coisa
0: pretende
2: melhor.
0: Ser ainda pré-candidato a vereador? Candidato a vereador?
1: É, já estou como pré-candidato, pode-se dizer, né Veridiano?
0: Pode é. Ser pré-candidato a prefeito também, quem sabe?
1: Quem sabe um dia, né?
0: É.
1: O futuro a Deus pertence. Pelo povo, como eu sempre falo nos meus vídeos, é pelo povo, não é por mim não. A vaidade não toma conta do coração desse matuto.
2: Não esqueça
1: é
2: da minha
1: povo.
2: Música não, viu, que eu vou lhe pedir. Eu
1: na
2: vou lhe
1: hora.
2: Pedir uma música de Tyrone.
1: Na
2: veja
1: hora.
2: Logo se você pode cantar. E se você não puder, você canta o que você quiser.
1: Na hora.
0: Vamos agora, alô porteiro para
2: o importante
0: Aparecida.
2: É que você ofereça para mim.
1: Vai. Manda alô porteiro para Aparecida. Lá vai.
2: Lá vai Aparecida.
0: O marido dela é José, que ele foi porteiro no Rio de Janeiro.
2: Ah,
1: José. Um abraço para José também aí, não é isso? Foi porteiro nas antigas e agora vai escutar aí na voz de Gerlando Ferreira.
2: Um abraço.
0: Se você acompanhar também é bom, né?
1: Vamos embora. Se der, eu
2: fica à vontade,
1: a segunda.
2: Viu?
1: Vamos embora.
0: Vamos lá. Alô porteiro. Veja aí a altura. A introdução está demorando, né?

0: Eita, música da bexiga.
1: Essa febre, viu?
0: Isso é pra maltratar os corações, velho.
1: Um beijo, Aparecida. Deus te abençoe. Obrigado pelo carinho.
2: O marido dela foi porteiro no Rio de Janeiro. Foi, deu mesmo certo.
1: Um abraço pro Zé também.
0: Um abraço, Zé.
2: Mas vamos continuar aí com André Moraes. Qual foi a música que a Ana pediu pra ele?
0: Tarão de Cigano, foi?
1: Tarão de Cigano.
0: Vê se sai um aqui, Perdeu o Pai, que é dele, né? Essa música também foi estudo na voz também de Sérgio Sarto, no primeiro CD dele.
1: É música de Tarone, é?
0: É. Perdeu o pai, agora ela é minha.
1: Se tu acertasse numa das que eu mais gosto.
0: Vou ver se ela sai. Bora?
1: Puxa,
0: bora.
1: Puxa aí,
0: vê se ela sai.
1: Água.

0: Era só você.
1: Calma aí, Veridiano. Que.
2: Às vezes o se fica muito alto aqui,
1: fica ruim. Ficou, calma aí. Mas não volta de novo.
2: Se ficar muito alto aqui, fica ruim pra ele. Aí tem que, o som tem que ficar um pouquinho.
3: Veja aí.
2: Médio, né?
1: Vou jogar outra pra frente, Veridiano. Bora?
3: Pode
1: ir. Agora eu já perdi. Joga a outra aqui.
2: Oxe, manda lá.
1: Joga a outra. Mudar um pouquinho, Veridiano. Não tá certo também, pode ser?
2: Pode ser.
1: É. Legal. E aí, Veridiano?

0: Eu sou eu quem manda em mim. Sou eu, sou eu.
1: Vai, Gerrando, dá pra tu ir nessa aí, Gerrando?
2: Já peço pra cantar.
1: Dá pra tu ir nessa aí, Gerrando?
2: Bora.
1: Vai, segunda parte agora é tua. Vamos embora.
2: Mas eu não sei todinha, não.
1: Bora.

0: Isso é a mulher de Gerlana Ferreira.
1: E ele só tem música boa, viu?
0: Vamos
1: atualizado. É isso aí, gente. André Moraes.
0: Pedro FM.
1: No programa Talentos da Nossa Terra.
0: Ao vivo.
1: Obrigada a vocês pela audiência.
0: Valeu, Redidiano. É isso aí, gente. É ao vivo aqui. A gente não trouxe o tecladista hoje porque não deu.
1: Mas tá perfeito assim.
0: A gente vai tentando desenrolar, né, Jana?
1: Desenrolar, tentando não. Você tá desenrolando.
2: Mas agora vamos trazer um pequeno intervalo para os nossos anúncios e voltaremos em seguida com André Moraes para finalizar o programa de hoje.
0: Na hora, meu amigo.
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6: Nós estamos de volta com o Comando Geral, agora na cidade da Pedra, 11h20 e 30 minutos. Estamos chegando ao finalzinho do nosso programa de hoje. Queremos agradecer a todos os nossos ouvintes que estão conosco todos os sábados. 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Gerlana, estamos chegando ao final do nosso programa, agradecendo ao nosso convidado de hoje, né? O André Moraes. Ainda dá tempo dele cantar a última música. E fica aí à vontade de você finalizar o programa com André Moraes.
7: Eita, eu pensei que o microfone estava desligado. Oi, André, eu quero dizer novamente que foi um prazer receber você aqui hoje.
8: Prazer foi
7: todo
8: meu.
7: Já disse que você é uma pessoa muito humilde, entendeu? E humildade humildade é a coisa mais bonita que uma pessoa pode ter na vida.
8: É, é uma riqueza.
7: Isso é tão verdade que são poucas que têm.
8: Verdade.
7: Viu? E você não tem só humildade, não. Você tem talento também, tem carisma.
8: Obrigado.
7: Você tem simpatia, tem tudo. Tem tudo para ter sucesso.
8: Igualmente.
7: Na vida. Como já tem, né? Graças a Deus.
8: Graças a Deus estamos chegando devagarzinho.
7: Agradecer aqui aos nossos ouvintes que todo programa estão aqui com a gente.
8: Isso.
7: Eu amo esse programa, Talento da Nossa Terra. Parabenizar a Veridiane por valorizar o pessoal da região,
8: isso,
7: né? Tanto daqui como de Venturosa.
8: Verdade.
7: Abrir esse espaço pra gente que é cantor.
8: Mostrar o trabalho,
7: né?
8: Expandir mais o trabalho da
7: é
8: gente.
7: É uma oportunidade,
8: né?
7: Muito grande, muito
8: é
7: boa.
8: Verdade,
7: viu?
8: Muito
7: parabéns
8: diante
7: pro senhor mais uma vez. E não é só eu que parabenizo, não.
8: E a gente tem que valorizar.
7: Isso. Até o próximo programa, se Deus quiser. É. Ninguém sabe quem vai ser o próximo, né?
6: Vai ser um político ou vai ser aquele que você falou?
8: François, né?
6: François.
7: Canta também, demais.
6: É um sábado, é um político, outro sábado, um cantor.
8: É.
7: A voz dele é igualzinha do Marcel Curé, né?
8: É, François é cacete demais.
7: É.
8: Grande artista.
7: Fica à vontade para fazer seus agradecimentos.
8: Então,
7: né?
8: Veridiano, primeiramente agradecer a Deus, né? Por mais uma oportunidade, porque sem ele a gente não estaria aqui nesse momento. Deixa agradecer pelo convite aí da Pedra FM, não é isso? Que é uma rádio que eu escuto todos os dias. Trabalho aí como quando estava trabalhando como condutor de ambulância, todo dia eu estava sintonizado E todo dia recebo alô aí da turma. A turma sempre manda alô para mim, pela PFM. E agradecer a Veridiana, a você, Gerlani. E dizer que a gente, tanto o poder público, né, como donos de loja, de bares, poder dar mais uma força a esse meio de comunicação que é a rádio, né? Porque depois da internet, muita gente migrou para o WhatsApp, para o Instagram, mas a rádio ainda continua sendo um meio mais forte de comunicação.
6: E foi bom a internet para a rádio, porque ela, além da frequência 98, que a gente atinge 7 cidades, estamos para todo o Brasil no aplicativo.
8: Isso.
6: Aplicativo Pedra FM, é só baixar no celular.
8: Isso, é importante.
6: Tem os rádios Neto.
7: Porque hoje em dia, né, só o pessoal mais antigo que tem um rádio, o rádio.
8: Isso, mas
7: e o aplicativo facilita justamente para isso.
8: Mas o cara que está no campo, tirando leite no dia a dia, o que está carregando leite, mandar um alô também, meu parceiro Eduardo Serafim, que pediu um alô e eu já estava esquecendo, que é um motorista aí que anda puxando leite aí, a turma da Vale Lac, que também tem muito fã lá. E por toda essa turma que vive aí trabalhando, escutando a rádio Pedra FM, é importante esse meio de comunicação. E dizer que no meu coração é só gratidão. Espero no aniversário, né, velho? Já fui convidado, vou estar.
6: 15 de novembro.
8: Vou estar marcando presença. E Gerlando também no meu aniversário mês que vem, da nossa banda. Vai estar também.
7: Se Deus quiser, só é você pegar meu telefone.
8: Veridiano, né? Também está convidado, quiser aparecer lá, viu? Para fazer a locução, né?
6: Vamos sim, prestigiar Gerlando.
8: Tá bom? Isso, comer uma carninha assada, tomar uma cerveja gelada para quem gosta. E agradecer a todos os fãs de André Moraes e meu parceiro Sérgio também por ter ressaltado aqui o meu nome. E que Veridiano não me conhecia ainda, mas agora está conhecendo. E dizer que estou à disposição.
7: Conhecia você não?
6: Foi através de Sérgio Salles.
8: Através de Sérgio Salles, que é cantor também da nossa terra.
7: Também
8: e dizer
7: não conhecia, não.
8: Que quem não vê ainda, gente, tenha calma que vocês vão ser chamados. Queria, porque um menino lá, o Veridiano, que é da cultura da Pega de Boi, chamado Reivaldo Vaqueiro, que é do Parque Chapéu Velho. Disse, André, como é que eu faço para ir dar entrevista na rádio? Eu digo, rapaz, é o seguinte, lá é crédito com a Rádio da Pedra. Eu tenho certeza que vai abrir um espaço um dia aí para a cultura nordestina, né? Que é a Pega de Boi.
6: Você pega o nome dele e o número, pronto. Passa para mim que eu convido ele.
8: Porque ele quer vir também mostrar um pouco que é cultura, né?
7: Eu entendo, cultura. Porque juro a você, é um prazer enorme estar aqui assim entrevistando vocês e ao mesmo tempo um nervosismo triste, viu?
8: E a gente que está aqui também do outro lado é...
7: Artista grande, às vezes eu fico com medo de cantar aqui e errar alguma coisa e perceber.
8: A gente vê que o carinho de vocês é sincero, né?
7: Mas eu juro que era meu sonho estar sentado aí e alguém me entrevistando também.
8: É verdade.
7: Eu já disse a Veridiana, por que não pode chamar eu um dia, né?
8: É muito bom. Mas então. Mas pode, né? Tem um dia que você também é artista.
7: É meu sonho também participar daqui.
8: Você é artista dos dois lados agora, entrevistando e cantando também. Então, Veridiana, eu vou finalizar aqui minha participação aqui na rádio.
6: Você mandar um abraço para Gilvan do Som, que é um grande
8: Gilvan do Som, rapaz, é meu amigo, Gilvan do Som.
6: Incentivador, ele fica lá escutando lá no Sul.
8: E é meu amigo pessoal, fora das câmeras também aqui, é meu amigo, Gilvan do Som.
6: Quem tiver rádio para consertar, ventilador, televisão.
8: Quem quiser relógio. Também aluguel de som também, lá trabalha
6: com aluguel,
8: né? DJ Lucas, né? Também, que é o neto dele.
6: Agora a gente tem, Helena, um paredão de som, grande som de
8: som, estrutura de som para todo tipo de evento, grande, pequeno e médio porte, iluminação, palco, o homem é completo. Na vaquejada aqui que teve, um doutor Fernandinho, ele foi que colocou o som lá na festa, e um som maravilhoso, gostei. Então eu quero encerrar com meu estilo atual, que é o de forró, né? Pode ser?
6: Pode
7: ser sim.
8: E agradecer a todos aí, que Deus abençoe, foi um prazer de André Moraes estar por aqui.
7: Amém.
6: E lembrando daqui a pouco, Nildo Marcos.
8: Isso, André Moraes, o forrozão pegada de matuta ao vivo. 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Vamos embora. Rádio Pedra FM, ligadinho a você. E quem diria eu, né, que vivi de balada, sempre marcando enquanto o inferno.

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Vamos embora dançar forró com Sandra Moraes. Lembrando que o telefone do contato do sucesso é o 87991190547.

0: 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Muito obrigado, minha turma da pedra, todos os ouvintes, que Deus abençoe a todos. Um abraço e um cheiro no coração de cada um de vocês. Valeu!
1: Muito obrigado, André. Muito obrigado mesmo, Gerlânia.
2: Forró. E a gente tá esquecendo de alguém. Eu senti falta de alguém aqui hoje. Sabe de quem?
1: Sim.
2: O senhor não tá lembrado, não?
1: Não.
2: Anselmo Macedo.
1: Esse tá morrendo de gripe interna.
2: Eita.
1: Tá no hospital.
2: Tá no hospital morrendo de gripe, hein?
3: Melhoras, Anselmo.
2: Ah, rapaz. É. Deus deu a saúde dele de volta, né? É. Mas ele, um beijo pra Anselmo Macedo.
1: E ele também ainda está de luto, e a mãe dele faleceu há poucos dias, né?
2: É. Adelmo Policial, um abraço. Obrigado aí a vocês. Fiquem com Deus e até o próximo.
1: E de hoje a 8, acho que o nome dele é
3: François e Banda.
1: Se não tiver um político na agulha, vai ser professor.
2: Tchau,
3: valeu,
2: Meridiano.
3: Está à disposição. Valeu, Gerlani.
1: Muito obrigado a todos. Até o próximo sábado. E fique com Edelson Moura. Em seguida, professor Nildo Marco. O meu milagre vai chegar.
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2: Chegamos, minha gente. Já estamos aqui, meus ouvintes queridos. E agora eu quero começar para vocês o programa do Amado Batista. Vocês que me ouvem por mais de 800 cidades, mais de 800 emissoras em todo o nosso Brasil. Que coisa boa é esse nosso encontro. Daqui a pouquinho nós teremos as participações de vocês por aqui. Vamos anunciar os nossos colegas que trabalham conosco, Charles Help e Franklin Russo. Nós já estamos todos aqui preparados para poder abrir este programa com a seguinte música. Eu quero é namorar.

0: Alô, alô, meus amigos queridos. Vamos dando continuidade com o programa do Amado Batista. Já tem gente aqui querendo falar.
1: Bom dia, boa tarde, boa noite, Adelson Moura.
0: Bom dia, boa tarde, boa noite.
1: De seu Arco Verde 2, falando diretamente pra você aí em Brasília.
0: É o pajé e o passarinho.
1: Folha seca. Pra minha tia Teza.
0: Sim.
1: Tio Ricardo, lá no Anajá, município de Santo Antônio dos Lopes.
0: Certo.
1: E pra todo mundo de lá.
0: Certo.
1: Mereço, viu? Pra todos eles aí do Anajá e Santo Antônio dos Lopes.
0: Certo.
1: Folha seca, é o pajé.
0: Muito bem, pajé.
1: Seu 2, Teresina Piauí, viu?
0: Valeu, pajé. Obrigado, meu amigo. Tá sempre ligadinho aqui na gente. Toque aí pra ele, Franklin Russo, Folha Seca.

0: Gente, este aqui é o programa líder de audiência em todo o Brasil. Alô?
1: Ei, Deus do amor.
0: Oi, rapaz.
1: Rapaz, por que tu não mudou o nome do caboclo que trabalha mais tu aí? Se ele não gosta de banhar, bota o nome dele de Dorme Sujo.
0: É, Dorme Sujo.
1: Shari Help.
0: É, Lambe Sujo.
1: Dorme
0: Sujo, Lambe
1: Sujo. E aquela velhinha lá de Teresina, Piauí.
0: Sim, sim.
1: Que ela diz, Deus amor, tu é tudo e muito mais.
0: É.
1: Tá bom demais.
0: Dona Maria. É Dona Maria Emília. É minha
1: aí
0: amiga.
1: Tu pode dar um chujo.
0: Certo. Pronto, tá aí, ó. Deu a solução, deu o nome correto aqui. A partir de hoje, eu vou anunciar assim, Edelson Moura e Dorme Sujo. Isso mesmo, valeu, rapaz. Ai, meu Deus do céu. Ô, Dorme Sujo. Ô, quer dizer, Charles Help, o cara tá lhe chamando de Dorme Sujo, rapaz. Ele é o quê? Hã? Boca de sulapa? Ah, rapaz, que é isso? A manifestação pública. Você não tá, rapaz, você não tá em país comunista, não, rapaz. Você tá numa democracia, rapaz. Deixa o povo se manifestar, Lambisu, Charles Help. Deixa o povo, rapaz. Vamos lá, capa de revista, cante aí, Amado Batista.

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4: 11 horas e 59 minutos.

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0: Amém. Em nome do Pai, do Filho e do Espírito Santo. Amém. Ave Maria, cheia de graça, o Senhor é convosco. Bendita seus vós entre as mulheres, e bendito é o fruto do vosso ventre, Jesus.
1: Santa Maria, Mãe de Deus, rogai por nós, pecadores, agora e na hora de nossa morte. Amém.
0: Amém.

Boa tarde, meus irmãos e minhas irmãs da nossa linda cidade da Pedra. Vamos começar mais uma vez o nosso programa. Hoje, meu milagre vai chegar. Na apresentação de Sirlene Siqueira, no controle de som, JL Silva, te fazendo companhia. E vamos dar início ao nosso programa, agradecendo primeiramente ao nosso bom Pai, a nossa Santa Mãe, Jesus Nossa Senhora. Que Jesus Nossa Senhora conduza esse lindo programa, nos conduza, nos abençoe e nos guarde sempre em vosso coração. Que Deus abençoe e proteja sempre.

0: Amém. Louvado seja nosso Senhor Jesus Cristo, para sempre seja louvado. Que Deus nosso Senhor nos abençoe, nos proteja sempre, que haja muita luz, muita paz, muito amor de Jesus. Gente, hoje em parceria aqui comigo, conosco, né, tem Otávio, que vai dar sua boa tarde, sua cumprimentação, mandar o alô para as pessoas que ele ama. Fique à vontade, Otávio, e não esqueça das mães de Otávio. Boa tarde, Otávio.
1: Boa tarde para todos que estão aí na rádio nos ouvindo, né, em sintonia. Quero mandar uma boa tarde aí para a galera aí do Parque Vaquejada, né, um povo abençoado. Mandar um abraço especial para minha mãe e um abraço especial para todas as mães do Brasil, de Pernambuco, da Pedra e região. E
0: Amém.
1: Eu quero mandar um abraço especialmente para Eliclésia e para Emily e para Lauane.
0: Amém. Deus abençoe, Deus abençoe todas as mães. Eu quero dizer a vocês, mães, que hoje minhas orações serão para vocês. E claro, amanhã é o dia inteiro. Tudo que eu for fazer, eu vou pensar em vocês com muito carinho e rezar sempre um Ave Maria por cada mãe. Que Deus abençoe e proteja sempre. Que haja muita luz, muita paz, muito amor de Jesus. O dia está lindo. Amanhã está mais ainda, né, gente? Porque amanhã é um dia muito especial. É o dia das mães. É o dia da mulher. Da mulher que vê ao mundo para nos fazer bem, para nos fazer feliz. Ou seja, é o anjo que Deus mandou para a terra. É o doce, é o mel, mãe. Né? Então, vamos dar prosseguimento ao nosso programa. Otávio, tem alguma música aí que você possa pedir, homenageando as mamães? Porque esse programa vai ser todo assim, gente. Homenagem.
1: Tem
0: muitas homenagens, as pessoas estão mandando áudio. Se vocês quiserem, mande áudio homenageando sua mãe, sua avó, que é mãe duas vezes, ou mesmo outras mães demais, né? Fiquem à vontade, viu, gente? Que Deus abençoe, que Deus proteja sempre. Eu vou cantar um pouquinho e J.L. Silva vai botar.

Ave Maria. Deixa eu dar logo um avisinho. Hoje tem muitos avisos aqui, viu? Aviso para esse domingo, para o dia 13. Eu quero avisar vocês aqui do Alto da Boa Vista, Voltinha da Bomba, por aqui, que dia 13, se for da permissão de Deus, Nossa Senhora, eu estarei aqui na capelinha.

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Amor, tudo é do Pai. Esse dia está sendo muito especial, gente. Hoje é dia de homenagear. Hoje, através da programação, a gente vai homenagear todas as mães. Gente, homenageei. Amanhã é um dia lindo demais. Para mim, assim, não porque eu já perdi, mas era o dia mais lindo e mais esperado do ano. Era o dia da mãe e do pai. Lindo demais. Então, homenageei aquela mulher que ficou 9 meses, 9 meses, esperando um fruto tão lindo que é você. Desde quando você é feio? Você é lindo, você é linda. Sabe por quê? A primeira mulher que te acha linda demais, lindo demais, é a tua mãe. Meu filho nasceu, é lindo. Então, homenageei. E olha, gente, eu vou dizer a vocês também. Me pedir para fazer uns avisos, dar uns avisos aqui. Eu vou avisar vocês que ainda não tiveram opção de comprar o presente da mamãe. Eu vou dizer onde é que vai estar aberto. 3 lugares que vão estar abertos amanhã, olha. 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Que Deus abençoe e proteja sempre. Quero mandar um alô para as mães, gente. Olha, atenção, muita atenção, minha querida Rua da Palha. Eu vou ler o nome de todo mundo que recebe Mãe Rainha, porque Nossa Senhora é mãe. E a homenagem hoje é para vocês, começando por Nossa Senhora e terminando nas mães. Olha, as mães que estão nos ouvindo, as mães que recebem Mãe Rainha, eu vou contar quantas são, gente. De Rua da Palha à Rua da Usina. Clara, Mãe Clara, Iraneide, Maria de Fátima, Josicleide, Luísa, Naida da Conceição, Joselane, Maria de Fátima, Edinalva Bezerra, Laurita, Bianca, Marinalva, Elioneide Leite, Maria José, Joselma, Maria Helena, Maria Aparecida, Dora, também tem Preta, e também Adriana, Dona Lia, Fátima, Dona Maria, Maria José, mais uma vez, que é minha tia Mazé, Gabriela, que é Gabi, minha sobrinha, Dona Nega, que é a mãe de Vânia, Ivânia, né? Rainilda, no comecinho da ladeira. Essas são as mães que recebem a Mãe Rainha. Que Deus, Nossa Senhora, abençoe e proteja sempre. Que Mãe Rainha se faça presente na vida de vocês, na casa e na Sagrada Família. E muitíssimo obrigada por estar nos ouvindo. E agora nós vamos ouvir a pedido de Otávio. Qual é, Otávio?

0: Deus, meu Salvador, daqui a pouco a gente vai ouvir todinha, magnífica. Que Deus abençoe, que Deus proteja, que haja muita luz, muita paz, muito amor de Jesus. JL Silva, tem áudio que o dono do programa mandou? Olha, gente, não se preocupe, Nildo Marcos está bem, está tudo na santa paz. Olha, nesse momento, eu creio e sinto que Jesus está colocando Nildo e toda a Sagrada Família na palminha das mãos e colocando no colo de Nossa Senhora. Está tudo na santa paz, viu? Que Deus abençoe, que Deus proteja sempre. E eu quero que todas as mães, em especial, todas as mães, contem com minhas orações. Não importa se você foi mãe ontem, ou se você já foi mãe ou é mãe há 60, 70, 80 anos. O importante é que minhas homenagens serão para vocês. Hoje à noite e amanhã o dia inteiro. Que Deus abençoe e proteja sempre. E vamos ouvir os áudios. As homenagens às mães.
1: Bom dia, Nilda. Deus te abençoe. Mais tarde, quando você for pro programa, pra você passar essa mensagem aí no programa. Fica com Deus, que Deus te abençoe. Feliz dia da mãe, a sua mãe. E pra Luciana.
2: Filhos destratando, gritando, ignorando suas mães como... como se elas fossem obrigação, como se estivessem ali pra sempre. Gente, está na Bíblia, em Êxodo 20, 12 diz: honra teu pai e tua mãe para que se prolonguem os teus dias na terra que o Senhor teu Deus te dá. Isso não é um conselho, é um mandamento. E não é só sobre viver mais tempo, é sobre viver melhor, com o coração em paz, com a consciência limpa, com o dever de filho bem cumprido. Quem honra pai e mãe atrai bênção para a vida, abre portas, planta o bem. Quem maltrata esquece ou só lembra quando precisa. Um dia sente o peso da ausência e do arrependimento. E não adianta chorar na beira do túmulo, postar foto de luto, tatuar nome no braço. Amor se prova em vida. Valorize hoje, procure, cuide, abrace, peça perdão se for preciso. Dê orgulho, dê paz, dê amor. Porque mãe é o maior presente que Deus deixou na terra. E ela merece o melhor de você, todos os dias.
0: Amém. Louvado seja nosso Senhor Jesus Cristo, para sempre seja louvado. Tenho uma palavra para você, não desanime. Tenho uma palavra de Deus para você. Otávio vai falar a palavra de Deus agora. Amém.
3: Boa tarde, né? De novo. Você que está aí com a Bíblia, Ave Maria, abra na página 1891, Atos dos Apóstolos 1, de 3, versículo 3 ao versículo 5. Promessa do Espírito Santo. É a ela se manifestou, vivo depois de sua paixão, com muitas provas, apareceu-lhes durante 40 dias e falando das coisas do reino de Deus encomendou com eles, ordenou-lhes que não se afastem de Jerusalém, mas que esperemos aí o cumprimento da promessa de seu pai, que ouvistes dele da minha boca. Porque João batizou na água, mas vocês batizados no Espírito Santo daqui a poucos dias. Palavra da salvação.
0: Graças a Deus. Louvado seja nosso Senhor Jesus Cristo, para sempre seja louvado. Eu vou aproveitar a oportunidade da palavra de Deus para parabenizar um aniversariante hoje. Leu? Hoje você está de idade nova, hoje é seu dia, seu aniversário. Parabéns, que Deus Nosso Senhor te abençoe, te proteja, te dê muita luz, muita paz, muito amor de Jesus. Hoje é um dia muito especial. E tem uma música que sua esposa pediu para oferecer a você. E essa música vai ser passada agora. É para você, Lil, o aniversariante do dia. Hoje, 9/5/2026. Meu querido, meu velho, meu amigo. Essa foi Juscelene que pediu sua esposa. E é o oferecimento também dos seus filhos e netos. Então vamos ouvir com Roberto Carlos. Vamos ouvir.

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É lindo demais, né? Vamos mandá-lo para as mães. Mães lá no Parque de Vaquejada. Dona Zumeira, um cheiro no seu coração. Também Rosa, minha amiga Rosa, Simone. Toda a turma, todas as mães do Parque de Vaquejada, Ericlésia, Claudiane, Eri Regina, enfim, todas as mães que estão nos ouvindo. É claro que eu não posso esquecer de Jucineide, né? Senão meu filho briga comigo, né? Um beijo, Jucineide, Edio e toda a Sagrada Família. Que Deus abençoe, que Deus proteja sempre, que haja muita luz, muita paz, muito amor de Jesus. Descendo para o prateado, Dona Marlene de seu Chico Chalego, um cheiro no seu coração. E toda a turma aí, ó, gente, se você é mãe, se sinta homenageada a partir de hoje. Porque para as mães eu tiro o chapéu, porque existe mulher mais maravilhosa do que mãe? Com a permissão do dono do programa, mãe é tão maravilhosa que para uma mãe eu canto assim, porque é.

Mãe é um pedacinho do céu. Muitos filhos não estão concordando comigo, mas não deixe perder. Não deixe perder para poder dar valor. Valorize hoje. Amanhã é o dia de você roubar um beijo, se você tiver vergonha de dar um beijo em sua mãe. Amanhã é um dia de você dar um beijo e dizer, corre. Mas mesmo morrendo de vergonha, diz, mãe, eu te amo. Dá um presente a ela. Tá, Silene, eu não posso, eu não tenho condição de dar presente à minha mãe. Tudo bem? Uma flor. Tá, uma flor é dois, três, quatro, cinco reais. Tudo bem, você não tem? Ah, vai numa matinha aí, tá florida a mata. Pega um ramalhete de flores, flores campestre, e oferece à tua mãe. E chega e diz, mãe, é tudo o que eu tenho, além do meu amor. Fala isso. Amanhã é o dia de homenagear. E olha, aproveita e vai se preparando. Não faz nenhuma raivinha a ela. Eu não sei quantos anos você tem. Se tem 10, 15, 20 anos. Aproveita, vai se preparando para não fazer nenhuma raivinha a ela. Para amanhã ela tá com a pressão normal, a diabetes normal, o coração sem pulsar tanto. E o coração vai pulsar. O coração da mãe é para pulsar amanhã só de amor. Amor por você, amor pelas tuas homenagens. Então seja grato à mulher que te deu a vida, te sustentou no colo, te fez andar, te ensinou a comer, te ensinou a andar. A mulher que é tudo para você, a mulher que é sangue do teu sangue.

0: JL Silva, tem alguma música aí falando de mãe? Pronto. Mãe Sou Teu Fruto, com Marcos Antônio. Vamos mandar lá para o Zé Campeiro Salviano, né? Eu vou mandar para as mães. Vamos começar por Cleide, minha irmã. Cleide, minha irmã, que é mãe. Fátima, minha amiga. Giselda, Dona Gessina, Vanusa, lá da Panificadora e Mercadinho, da Vanusa e Cassiano, né? E também para uma pessoa que ela tem um amor tão lindo por nós, como que fosse uma mãe. A minha mãe sempre chamava com muito carinho. Que Deus abençoe, que Deus proteja, que haja muita luz. Antes de citar o nome da senhora, o telefone está tocando. Alô, boa tarde.
1: Boa tarde.
0: Boa tarde. Com quem estou falando?
1: Margarida, comadre.
0: Minha comadre Margarida, fique à vontade, faça sua homenagem aí, minha comadre.
1: A minha homenagem hoje é ver a quem mãe viva, Senhor meu, a gente ela com todo amor, com todo coração.
0: Amém.
1: Não faça por onde ela tem raiva de Deus, né? E hoje é um dia, amanhã é um dia maravilhoso para todas as mães.
0: É verdade.
1: Aquela mãe que passou 9 meses com seu filho na barriga. Ou pode ser fêmea ou macho, mas é mãe.
0: É verdade.
1: Respeite aquela mãe amanhã, que é um dia maravilhoso para todas as mães, para todos os filhos que sabem que é uma mãe. Eu não tenho mais minha mãe, já está na eternidade, mas eu queria ainda ter ela, para abraçar, cheirar, ter meu ouvido dela. Mãe, eu te amo.
0: Amém.
1: Mãe, eu te adoro. Mãe, a senhora é uma pessoa maravilhosa que me botou ao mundo através do poder do Senhor. Estou aqui, mãe, para lhe abraçar e me amar. Mas já que eu não tenho ela, Mário do Reino, mas
0: amém,
1: ela está lá em cima, gente, com o Senhor.
0: É verdade.
1: Não só por mim, mas por todos os filhos. Né?
0: É verdade.
1: Um abraço.
0: Outro, minha comadre. Muito obrigada.
1: Se você quiser estar aí preparada, passe para mim, oferecer.
0: Pronto, vou oferecer agora.
1: Oi, minha comadre, eu te amo.
0: Eu também te amo, minha comadre. Deus te abençoe, muito obrigada.
1: Amém.
0: Deus abençoe. Mãe, sou teu fruto, do coração, amor, oh, mãezinha. Dona Alaide, essa é para a senhora também. Dona Laide, que tem uma consideração muito linda por nós, né, Cleidinha? Dona Laide, minha comadre Margarida, que acabou de ligar, minha irmã Zefa, essa é para vocês, todas as mães. Mãe, sou teu fruto. Vamos ouvir.

Amém. Louvado seja nosso Senhor Jesus Cristo, para sempre seja louvado. Mãe, sou teu fruto. Você é o fruto do ventre da sua mãe. Assim como Jesus é o fruto do ventre de Nossa Senhora. Mãe, sou teu fruto. Que Deus abençoe e proteja sempre. Abençoe e proteja todas as mães. Eu quero mandar alô, olha, para principalmente, gente, especialmente para as mães dos sítios. Panela, Esperança, Periperi, Tacazinho, Mororó, Poço do Boi, Poço das Ovelhas, Riacho do Pau, Riacho do Mel, Lagoa Seca, Lagoa do Meio, Veneza, Gentil, Caldeirão, Urubu, Mandu, Empoeira, São Francisco, Bacoré, Capim, Agrestim, Juazeiro, Ribeirinha, Barracas, Tambor, Serra dos Dourados, Serra dos Galdino, Tiú, Horizonte Alegre, Lagoa do Meio, mais uma vez, Urubu e outros sítios de cidades vizinhas como Arco Verde, Venturosa, Lagoinha, Pesqueira, Senharó, Belo Jardim, Custódia, minha querida Custódia, Sertão de Canto a Canto, de Ponta a Ponta, todos vocês que estão nos ouvindo, se sinta homenageada, todas as mães, que Jesus e Nossa Senhora, na sua infinita bondade, na sua infinita misericórdia, os cubra de bênção, saúde e paz. Mas mesmo assim, eu vou mandar um recado para você que é mãe. Mãe, não desista do seu filho. Mãe, não desista do seu filho. Você sabe do que eu estou falando. Não desista. Aquilo que para a gente é impossível, para Deus não existe essa palavra impossível. Para Deus tudo é possível. Então, mãe, não desista do seu filho. Um alô especial para Venturosa, de Canto a Canto, de Ponta a Ponta, lá na Vila Bacurau, Vila Delmiro, Mutirão, Rua Nova, Sítio Angico, né? Sítio Araçá, Vânia, um cheiro no seu coração, no Sítio Araçá, que Deus abençoe e proteja sempre, que haja muita luz, muita paz, muito amor de Jesus. E na Bacurau, 1, 2 e 3, né, gente? São 3 Bacurau lá em Venturosa. Quero mandar um alô para minha filha, que é mãe, né? Gedalva, e todas as outras mães. Todas as irmãs dela também, né? Que Deus abençoe, que Deus proteja, que haja muita luz, muita paz, muito amor de Jesus. Tá bem? Agora nós vamos subir o sítio Fundão do Buick. Vou dar um beijo, sabe em quem? Nas mães do sítio Fundão do Buick. Maria Nório, a Hilda, a Ilha, Suelaine, Silene, todas no sítio Fundão do Buick. Que Deus abençoe e proteja sempre, que haja muita luz, muita paz, muito amor de Jesus. Janete e Sandra no Horizonte Alegre. Deus abençoe, gente. Que haja muita luz, muita paz, muito amor de Jesus. E vamos ouvir. A Magnífica vai sair agora, é?

0: Deus, meu Salvador. Sabe quem está nos ouvindo? Ericlésia, lá no Parque de Vaquejada. Ericlésia está ouvindo o programa. Obrigada, viu, Eri? Deus abençoe. Ela pede, Eliane Ribeiro. Ela pede para passar para todas as mães, também para ela ouvir, para Claudiane, Eri Regina e todas as mães. Muito obrigada. Todas as mães merecem uma homenagem. Passa à frente, Maria, passa à frente. Oh, atenção, muita atenção, Dona Zumira é apaixonada, sabe? Gente, eu acho lindo porque Dona Zumira, ela é aquela mãe, sabe? Que os filhos estão espalhados pelo Brasil e ela, diante das orações dela, eles estão ali presentes. Eu acho tão lindo isso, gente. Seja uma mãe desse jeito. Olha, aprenda desse jeitinho com Dona Zumira. Eu sou mãe. Aqui, ali, acolá, em todo canto do mundo, eu sou sua mãe. Então, essa vai magnífica. Deixa eu ver se ela... É magnífica mesmo. Atenção, muita atenção. Ericlésia, o nome da música é magnífica, né? Beijo no seu coração com Eliane Ribeiro. Então, vai para você, mãe. Otávio está mandando beijo para toda a turma aí, que Deus abençoe e proteja sempre. E a qualquer momento a gente sobe o Parque de Vaquejada para levar uma palavra de Deus. Que Deus abençoe, amém. Que Deus abençoe e proteja sempre. Que haja muita luz, muita paz, muito amor de Jesus. Mas o telefone está tocando. Vai ver que é uma mãe ou é alguém querendo homenagear. Alô,
1: alô,
0: boa tarde.
1: Maria Sirlene?
0: Oi.
1: Maria?
0: Oi, meu amor.
1: Ah, eu quero uma música de Rick Rene para oferecer para todas as mães também, para a mãe de Carlos Alberto, para a mãe de Otávio, para a mãe de Josinaldo também, para a senhora também, para todas as mães do mundo.
0: Muito obrigada, meu coraçãozinho, te amo, viu? Beijos.
1: E para a minha tia Margarida e para a minha tia Zé, que também são mãe.
0: Muito bem, meu coração, Deus te abençoe, obrigado, um beijo no teu coração, te amo, tá. Viu?
1: Eu também, tá.
0: Tchau.
2: É, Micaela de Citurubu.
0: Beijo, Micaela, te amo, viu? E Deus te abençoe.
2: O pessoal lá de Belém do Pará, direto de Belém do Pará, nos ouvindo. Ah. E também lá de São Beduna.
0: Beijo para São Beduna.
2: Beijo para todos.
0: Beijo para São Beduna, beijo para Belém do Pará. Muito obrigada, gente. Deus abençoe e proteja sempre. Eu tenho até uma amiga lá em São Beduna, viu? Maria, Maria e seu esposo estão nos ouvindo. Deus abençoe. Vamos ouvir agora a pedido de Ericlésia, magnífica, com Eliane Ribeiro, e que ofereço a Dona Zumira e a todas as mamães. Não. Maria passa à frente. Desculpa aí, gente. Desculpa aí, viu, gente? Maria passa à frente com Eliane Ribeiro.

Maria passa à frente e pisa na cabeça da serpente. Que Deus abençoe, que Deus proteja sempre. Gente, até parece que eu sou uma mãe, que tem um monte de filho. Hoje eu já estou emocionada, já de hoje, sabe? Que Deus abençoe, que Deus proteja sempre. Eu quero que vocês saibam, mais uma vez eu repito, minhas orações serão para você, mãe. E mais uma vez eu digo, não desista do teu filho. Mãe, não desista do seu filho. Por maior que seja o problema, Deus é maior que o teu problema. Deus é grandioso, é soberano. Por isso que eu acredito e creio que vai dar tudo certo. Se ajoelha quantas vezes for preciso, reza, ora, louva e agradece a Deus pelo teu filho, pelo teu fruto. Que Deus abençoe e proteja sempre. Vamos mandá-lo, né? Patrícia, minha amiga Patrícia Carmosa. Ó, gente, hoje é das mães mesmo, viu? Patrícia Carmosa lá no sítio Buqueirão, né? E claro também, Fã Carvalho, Roberto, que tá já tirando, já tá na hora de tirar o leite, né? Fã Carvalho e Roberto. Que Deus abençoe e proteja sempre. Carmosa, um cheiro no seu coração. Feliz dia das mães, Patrícia também. E feliz dia das mães para as minhas quatro irmãs. São elas: Marisa, Nice, Cirleide e Cleide. São minhas quatro mães que me deram meus sobrinhos, né, gente? Que Deus abençoe e proteja. Minhas homenagens hoje vão para vocês, mães. Que Deus abençoe, que haja muita luz. Minha mãe é a Virgem Maria. A primeira mãe da gente é a Virgem Maria. Ela me conduz meus passos. Ela... Olha, gente, se você quiser saber a força que tem Nossa Senhora, feche os olhos, se ajoelhe, feche os olhos, se concentre e peça a Nossa Senhora. E se você não tiver mãe, se você já entregou nos braços de Jesus, peça para Nossa Senhora te dar o colo. Agora peça com amor e com muita fé, porque eu já deleitei no colo de mãe. E eu acredito e creio que você será o próximo ou a próxima. Se você está sentindo muita saudade de sua mãe nesse dia tão especial, peça a Nossa Senhora. Peça com muito amor. Mãe, me coloque no seu colo. Olha, filha, eu vou te falar uma coisa. Com experiência, viu? É por experiência mesmo. Pede a Nossa Senhora para que você deleite no colo dela, para você ver o que é que vai acontecer. Se você conseguir, você que está me ouvindo que não tem mãe, na hora que você tiver com aquela saudade, porque a saudade vai apertar, de hoje para amanhã é só saudade, viu? Para quem não tem mãe. Na hora que a saudade apertar, desça seus joelhos, feche seus olhos e peça a Nossa Senhora para te colocar, para colocar você no colo dela. Com os olhos fechados, se você conseguir, filha, se você conseguir, você vai me dizer a experiência que viveu, porque eu já vivi essa experiência. Eu estou passando para você. Eu quero que você me conte. Se você conseguir, eu quero que você me conte. Que Deus te abençoe e te proteja sempre. Minha mãe é a Virgem Maria. Essa eu vou mandar especialmente para a mãe de Nildo Marcos. Porque como é para as mães, eu vou mandar para a mãe de Nildo Marcos, as irmãs de Nildo Marcos, porque essa música é de Nildo. Essa música é linda demais. Então, é para a mãe de Nildo Marcos, para as irmãs de Nildo Marcos e, claro, para a Luciana, a esposa de Nildo Marcos. Vamos ouvir.

0: graça. Oh, glória a Deus. Minha mãe é a Virgem Maria. Gente, vamos mandar alô pras mães. Mais uma vez. Minha mãe é a Virgem Maria. A Ilma, minha querida Ilma. A Ilma é aquela menina, gente, que leva as pessoas, conduz as pessoas nas viagens com muito carinho, né? Isso aí, eu nunca fui com a Ilma, não. Mas quem vai, me conta. Muito amorosa, muito carinhosa. A Ilma, parabéns por essa mulher que você é. E parabéns pelo Dia das Mães. Que Deus, Nossa Senhora, te abençoe, te proteja, que haja muita luz, muita paz, muito amor de Jesus no teu coração. A Ilma está ligadinha, gente. É mais uma mãe que está ligadinha. Deixa eu ver outra mãe que está ligadinha. É de Narga. A mulher não precisa ser mãe, não, gente. Ela já tem dom de mãe, ela já vem com dom de mãe. Né? Minha amiga Maria de Narga, que Deus te abençoe, te proteja sempre, que haja muita luz, muita paz, muito amor de Jesus. E olha, gente, Maria de Narga mandou um áudio aqui homenageando você, mãe. Vamos ouvir o áudio de Maria de Narga.
1: Boa tarde, querida irmã amada, irmã Silene Siqueira, e a todos que fazem esse programa maravilhoso. Hoje o meu milagre vai chegar, sendo comandado pela nossa querida, nosso anjo de pele negra, como diz nosso amado irmão Nildo. Quero saudar todos os ouvintes com a santa paz do Senhor Jesus, em especial as mamães, né? Que esse programa hoje está sendo dedicado às mamães. Que Deus venha agir na vida de cada mãe, dando sabedoria, dando graça, dando saúde. Que as bênçãos divinas do Senhor estejam sobre cada lar, cada mãe. Não importa quem você seja, onde você esteja, mas que a divina misericórdia e a graça do nosso Senhor Jesus Cristo esteja sobre tua vida, lhe dando sabedoria para você assim conduzir o seu lar e os seus filhos. E fica aqui, irmã Silene, se for possível, passar uma música que é Mamãe, com Yasmin Veríssimo. E dedicar a todas as mães pedreiras, venturosense, buiquense, todas as mães dessa região. Que a graça do nosso Senhor Jesus Cristo esteja sobre a vida de cada uma, em nome de Jesus. Amém.
0: Amém, amém. Linda homenagem, minha irmãzinha. Que Deus te abençoe e te proteja sempre. Olha, gente, a nossa irmã Maria de Narga, eu entendi perfeitamente. Ela mandou, homenageou as mães da Pedra, Venturosa, Buíque, porque a mãe dela mora no Buíque, merecidamente. Venturosa, ela trabalha com as crianças, então tem as mães das crianças. Aqui na Pedra também, região também, como a Lagoinha, né, minha irmã? Que Deus abençoe. E eu também quero mandar alô para a cidade de Alagoinha. Tem gente que está nos ouvindo lá. Muito obrigada, gente, de coração. E em outros lugares demais. Todo lugar que pega 98.7, gente, eu homenageio cada mãe. Que quando eu descer o joelho para rezar, é para vocês. É para todas vocês, mães. Se sintam homenageadas. Hoje é um dia lindo. E amanhã será mais ainda. Muito, muito belo o dia de amanhã. É muito lindo. E amanhã, hoje, eu já, mais uma vez, eu vou repetir. Aqui tem dois jovens, adolescentes de 14 anos, dois, não é isso? Então, eu vou pedir, eu sei que eles não fazem isso, mas eu vou pedir. Hoje é um dia, assim, para você se preparar. Preparar o coraçãozinho da sua mãe, ou seja, não fazer nenhum pinguinho de raiva. Para amanhã, a sua mãe, para quem não ouviu, a sua mãe está com a pressão normal, diabetes normal, ou seja, aqueles problemas de saúde normal. Para você, aí quando você fizer homenagem a ela amanhã, aí o coração dela começa a acelerar, pulsar, mas aí já é de amor, através da sua homenagem. Rick René vai cantar agora. Duda, Dudinha, minha bonequinha de milho, a sua música está aí. Rick Renner vai cantar a homenagem às mães. Minha irmã Maria de Narga, muito obrigada. Obrigada, gente. Faça isso também. Homenageie a pessoa que você ama, a mulher que você ama. Homenageie o pedacinho do céu que Deus mandou para a terra, para o nosso coração. Deus abençoe, Deus proteja sempre.

0: Mãe, para ti eu conjugo o verbo amar. Vamos conjugar o verbo amar, Otávio?
1: Eu amo.
0: Vamos, Carlinhos. Eu amo.
1: Eu amo.
0: Tu amas.
1: Eu amo.
0: Eu amo. Tu amas. Ele ama. Nós amamos. Vós amaste. Eita, glória! O amor de mãe, gente, ele é para toda a vida, viu? É, o amor do... Assim como um filho é eterno, uma mãe é eterna também. Olha, gente, Maria de Narga, agradecendo a mim porque eu lembrei de Alagoinha. Obrigada você, minha irmã. Que Deus te abençoe e te proteja sempre. E também ela tá pedindo a música para oferecer à ex-sogra dela, que além de ex-sogra, é uma amiga e é uma mãe. Ela tem uma consideração muito linda como a segunda mãe. Que Deus abençoe, que Deus proteja sempre, que haja muita luz, muita paz. Isso é muito lindo, Maria de Narga. É lindo demais. O nome da sua ex-sogra, segunda mãe, é Maria Silvestre, né? Muita gente não conhece. Ela mora na Marechal Rondon. Todo mundo conhece como Belisco, né? Obrigada, minha irmã. Deus abençoe e proteja sempre. Daqui a pouquinho... Olha, gente, tem alguém me ligando aqui. Eu acho que é uma homenagem que alguém vai fazer.

0: tarde a todos que estão escutando essa rádio maravilhosa. Quero oferecer meu alô especial para a Margarida da Júlio Tenório, a Eduarda também, Zefa, a minha mãe Paula, minha avó Inice, meu pai José Carlos, meu irmão Vinícius. E quero oferecer um feliz Dia das Mães. Eu quero oferecer a primeira mãe, Nossa Senhora Aparecida, a Margarida da Júlio Tenório, a minha mãe e a Sirlene Siqueira e a Dona Lourdes do Sítio Cumbi e a todos que estão escutando. Uma boa tarde a todos.
1: Amém, amém, Carlinhos. Muito bem, Deus abençoe, Deus proteja, que haja muita luz, muita paz, muito amor de Jesus. Agora, vamos lá no sítio, vamos dar uma passadinha lá no sítio Porteiras de Alagoinha. Eu tenho uma amiga, né? Lá no sítio Porteiras de Alagoinha. Minha amiga, um cheiro no teu coração. Parabéns pelo Dia das Mães, porque eu sei a mãezona que você é. Que Deus te abençoe, Deus te proteja. E olha, mãe, se sinta homenageada. A minha homenagem, o meu carinho, meu afeto, minhas orações serão para vocês. Deus abençoe. Agora, gente, tem uma homenagem aqui para Dona Dominícia. Prepare aí a fita cassete, filhas, que a homenagem está chegando. Dona Dominícia, lá na Rua da Usina. Mãe, a senhora sabe o quanto eu te amo. A senhora sabe do amor que eu sinto por a senhora. Receba essa homenagem com muito amor, com muito carinho. São 365 dias por ano este amor. Mas hoje é um dia muito especial. Esse segundo domingo é um dia muito especial. É o seu dia. Então receba essa homenagem dos seus filhos Cícera, Ju, Adriano e outros filhos demais. Que Deus abençoe, que Deus proteja. Essa foi a homenagem das filhas, dos filhos de Dona Dominícia para a senhora. E da minha parte, parabéns por esse dia lindo. Parabéns por ser essa mãe linda e maravilhosa. E parabéns você que são filhas. Porque eu sei que você, comadre Cícera, e você, Ju, são filhas até demais. Que Deus abençoe e proteja sempre. E olha, gente, eu quero lembrar que a homenagem é para as mães, mas eu homenageio muito os filhos que preza uma mãe. Olha, tipo, essas meninas, como eu disse, Cícera e Ju. Outra pessoa, Célia. Célia é uma amiga minha, gente. E essa mora ali por trás da usina, né? Célia é uma menina maravilhosa, é uma filha de ouro. Ela deixou o mundo lá fora por amor à mãe. Ela cuida muito bem. Vamos para um homem, Nildo Marcos. Parabéns, Nildo Marcos, por ser esse filho tão bom, tão maravilhoso. Eu te acompanho, Nildo. É, não é através de redes sociais, não. Eu te acompanho o dia a dia. Eu sei quando você vai levar a sua mãe no médico, sei quando você está com aquela preocupação, como muitas vezes ela não quer que ninguém coloque a comida na boquinha dela. Ela só quer que o filho amado dela, Nildo Marcos, coloque a comida na boquinha dela. Então, um filho da marca de Nildo e outros filhos demais merece a gente tirar o chapéu e merece toda a nossa homenagem. Parabéns pelo dia de amanhã, que também é o seu dia, filho amado, filho querido. Que Deus abençoe, que Deus abençoe, que Deus abençoe. Que haja muita luz, muita paz e muito amor de Jesus. Parabéns para todas as mães e para todos os filhos que são maravilhosos dessa maneira. Deus abençoe. Olha, gente, tem mais homenagem aqui? Tem, sim. Ó, aqui, quem é que tá mandando um parabéns para as mães? Ai, que benção, gente. Sabe quem mandou parabéns para mim também? Muito obrigada, a Ilma, minha amiga a Ilma, que eu falei agora, gente, que ela conduz as pessoas para a cidade como Recife, Garanhuns, Arco Verde e outros lugares demais. É, para passar no médico. Aí, uma obrigada pelo carinho, viu? E ela botou parabéns para você também, meu amor. Muito obrigada, meu amor. Que Jesus te abençoe, te cubra com a luz da esperança, com a luz do Espírito Santo. Que haja muita luz, muita paz, muito amor de Jesus. JL Silva, vamos passar... Passa outra música. Que daqui a pouco, gente, eu vou fazer também a minha homenagem. E vou dizer a vocês o significado de uma mãe através de uma canção. Mãe é tudo de bom. Mãe é a maior perfeição e a melhor perfeição que Deus trouxe para a terra. É um pedacinho do céu. É o doce mais doce que há em nossa vida. Porque quando a gente perde, nada se torna mais doce. Agora pergunte para mim, no canto que vocês me encontraram, Sirlene, sua vida é doce? E eu vou dizer, diante do Espírito Santo de Deus, minha vida é doce. Mas o doce que Deus trouxe para a terra, para mim, Deus recolheu, né? Então, vamos colocar aquela mãe... Eita, gente, eu não posso colocar essa música não, né? Mas vamos colocar a maior mãe de todas as mães, Nossa Senhora. Roberto Carlos canta...

Nossa Senhora, me dê a mão, cuida do meu coração, da minha vida. Gente, vamos mandar alô para as pessoas, né? Eu só estou lembrando das mães, acho que os homens estão com raiva, não. Olha, José Minuto, José Ilma, e Michel Lucas, e mais uma vez José Minuto, porque, ó, gente, o neto dele disse que eu pronunciasse duas vezes o nome dele, viu? Esses são da Bica de Baixo. Seu Félix Vieira, lá nas Barreiras, no sítio Barreira. Dona Neuza e seu esposo, no sítio Areia. Que Deus abençoe, gente. Que haja muita luz, muita paz. Vamos mandar um alô especial para Edivaldo, lá no Tacazinho ou Mororó. Edivaldo, lá no sítio Gentil. Parabéns, Rosineide. Amanhã é seu dia. Você é uma mãe muito especial. Eu tenho visto seus status, vejo uma menina muito linda, Deus te abençoe. Janiele, Rosineide e também o seu esposo, né? Deus abençoe, que haja muita luz, muita paz, muito amor de Jesus. No sítio Recanto, seu Zé Rinaldo, Dona Nice, Socorro Cavalcante, Socorro, homenagem também para você e para Dona Nice. Amanhã é o dia de vocês, né? Que Deus abençoe. Riacho do Mel, Zé Trocate e Nina. Nina, parabéns, viu? Sítio Caldeirão, seu João Pifeiro, Dona Fátima, parabéns, Dona Fátima. João Carlos, né? Que agora tá morando aqui na rua. A turma toda do Sítio Caldeirão. Deixa eu ver quem tem mais. Iranilda, sua mãe, Dona Chica, né? Que Deus abençoe e proteja sempre. É, Josival e as crianças. Gente, muito obrigada, viu? Que Deus abençoe, que haja muita luz, muita paz, muito amor de Jesus. Tiaguinho do Brega, esse é em Venturosa. Ana, até uma turma lá na Rua Nova, gente. Ana, e também, deixa eu lembrar, Greg, Ana, Maria Luísa e Marcos. Essa turma, gente, não perde um só programa. É a turma da feira lá em Venturosa, sabe? Que de manhã eu vou cantar lá na feira de manhã. E essa turma me aplaude. É só bênção. Seu Zé da Selva, Sandreano e Gabriel. Agora vamos subir a Serra dos Galdinos. Mandar um alô e dar um abraço. No seu Eronildes. E seu Nelson, é assim, seu Nelson, seu Geraldo, minhas amigas Eronildes, Roseane, que Deus abençoe toda a turma da Serra dos Galdinos, Serra dos Dourados também, minha amiga Carmelita, não sei se ela está na Serra ou se está aqui em casa, na BR-424, e todas suas filhas que são mães, que Deus abençoe e proteja sempre. Também quero mandar um alô especial para... Jailson Arco Verde Construção, Regina Arco Verde e seus meninos, que Deus abençoe, proteja sempre, feliz dia das mães. Netinha também, né, lá de Regina Arco Verde Construção, que Deus abençoe, que haja muita luz, muita paz, muito amor de Jesus. Gente, se eu esqueci de alguém, conto com minhas orações.

gente, essa música vai para Silene do Sítio Fundão do Buíque. Silene, um cheiro no seu coração. Amor de mãe para você com Teixeirinha.

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Linda, linda essa música. Parabéns, Vicilene. Que Deus abençoe e proteja sempre. Gente, vamos homenagear outras mães aqui. Tem Luzineta aqui pertinho. Júlio Tenoro. Luzineta. Eita, Cristiane Porciano. As mães, né, gente? Mãe, é um pedacinho do céu. Luzinete, mais uma vez eu repito. Luzinete, Maria de Murilo, Dona Bil do Sarapatel, minha comadre Margarida, mais uma vez, a irmã Zefa, Paula, as mães aqui pertinho, viu, gente? Também, aqui, gente, na voltinha da bomba, quem é tem? Claudete, Leide, Lucinha e claro seus maridos também, né? Fotó e Cícero e claro Rosa e Rosalvo. E olha, gente, a homenagem hoje é para vocês, mãe. Mãe é a coisa melhor do mundo, é o doce mais doce. Olha, eu já ouvi até dizer que o doce da mãe não tem comparação, é mais doce do que o próprio doce da batata doce. Eita, que coisa gostosa ter mãe, né, gente? É muito lindo, muito belo. Aí vocês imaginam, tô falando tudo isso aqui. Amanhã é um dia de sofrimento, mas eu vou transformar, se Deus quiser, Deus quer. Eu vou transformar o meu sofrimento de amanhã, por ser o dia das mães, em alegria e em oração para vocês, por vocês. Por isso que mais uma vez eu peço, filhos, façam uma homenagem. Ame sua mãe, sabe? Dá um presentinho, não faz raiva ela não, pelo amor de Deus. Eu também quero homenagear as mães que trabalham nas farmácias, nas clínicas, nos hospitais, a você mãe, nas creches, né? A você que é mãe e corre para lá e para cá, muitas vezes não tem nem como dar aquele carinho que você tanto gostaria de dar a seu filho. Mas ainda que seja, só um pouquinho você dá um carinho especial. Na Marechal Rondon, tem também Creuza na Marechal Rondon, que Deus abençoe e proteja sempre, que haja muita luz, muita paz, muito amor de Jesus. Rua da Palha, vamos correr para a Rua da Palha, tem bairro São José. Juscelene, Lio e Luciana, Luciano, e também, claro, Luciana, né? Que Deus abençoe, que haja muita luz. Neide, Missinho, Lindalva, seu esposo Dedé, neta na Rua Nova também, né? Claudete e Valdete, gente. Também tem uma mulher lá que eu esqueci o nome. Ô, Cleide, como é o nome da mãe de? Eita, rapaz, ele fez o programa hoje de manhã aqui. O rapaz que fez o programa de manhã? Sim. Não. Professor César Galindo, não. Nem Alfredo Ramos. Depois. Esqueci, mas eu lembro. Eu vou lembrar o seu nome, Claudete. Claudete! Cheio de seu coração lá no Zé Campeiro Salviano, né, gente? Que Deus abençoe e proteja sempre, que haja muita luz, muita paz, muito amor de Jesus. Dilma, também no Zé Campeiro Salviano, que haja muita luz na tua vida. No Sítio Urubu, né, gente? O Sítio Urubu tem Clésia. Benilda e Lia lá no CTU, que Deus abençoe. Pagode Suzana na Israel Neto de Lima. Suzana, amanhã é seu dia, viu? Cheiro em seu coração, que haja muita luz, muita paz, muito amor de Jesus. Cícera, minha amiga, essa volta a ser na Rua da Usina, a mãe de Totozinho. Cheiro em seu coração, parabéns pela mãe maravilhosa que você é. Diva também. Diva é também lá na Rua da Palha, entre Rua da Palha e Rua do Campo. Deixa eu homenagear essas mães. Diva, minha tia Mazé, Preta, Ninha, Gabi, essas mães maravilhosas, essas mães que receberam o título de mãe e pegou com carinho, sabe, com amor. E é assim que a gente tem que ser, porque a mãe também tem que demonstrar que ela realmente nasceu para ser mãe, certo? A mulher tem dom de mãe. Então vamos começar nossa homenagem. Eu já falei tanto de mãe, gente, que vocês vão dizer assim, não, essa aí já fez a homenagem. Então, parabéns a você que é mãe, a você que tem seu filho de 60, 70 anos, a você que tem seu filho que está com 7 dias que nasceu, ou a você que está tendo nesse momento, está com 7 minutos que você teve seu filho. Você é mãe, você é rainha, você é a mais pura, a beleza que existe na nossa vida é você.
A flor mais linda e perfumada é você, mãe. É você, mamãe, que Deus mandou para a terra para brilhar em nossos corações, além de ser para cuidar, para nos ensinar e dar o melhor a nós filhos. Parabéns, mãe. Hoje é uma data muito linda, muito especial. Você, mãe, realmente é um pedacinho do céu. Você é o maior doce, o mais gostoso doce de todos os doces. Parabéns a você, mãe. E escute o recado que Leonardo Sullivan manda. Mãe, um pedacinho do céu. Para mim sou grande, mas para ela sou pequeno. É lindo demais. Olha, e quando alguém falar da sua mãe, porque sua mãe é assim, assim, você canta um pedacinho dessa música para ele ou para ela que falar de sua mãe. Você diz assim: acontece que ela é a minha mãe. E mãe é sempre.

0: Gente, é linda demais essa música, né? É linda, linda, linda. Mãe é um pedacinho do céu. Parabéns mais uma vez a todas as mães. Que Deus abençoe e proteja sempre. Que haja muita luz, muita paz, muito amor de Jesus. O programa Hoje Meu Milagre vai chegar. Está terminado. Otávio, os seus cumprimentos. Finais.
1: Quero agradecer a todos, né, da rádio. Quero agradecer a todos da rádio Pedra FM. Agradecer a Sirlene.
0: Obrigado.
1: Que, e a Nildo, né? E a todos os ouvintes aí. Amém. Um abraço muito grande e feliz Dia das Mães para todas as mães.
2: Amém. Eu quero agradecer a todos da rádio, primeiramente a Deus, segundo a Sirlene, e terceiro a Nildo. E uma boa tarde a todos e um feliz Dia das Mães. Abençoado.
0: Pra mim ela não mede sacrifício, pode parecer difícil que alguém ame desse jeito. Gente, fiquem todos na Santa Paz, quinta-feira tem mais. Quinta-feira a homenagem é a Cidade da Pedra, né? Que tá de parabéns na quarta-feira. Fiquem todos na Santa Paz, vem aí Macho, vem com o Clube do Vaqueiro, em seguida o Clube do Brega com Alfredo Ramos. Eu, Silêncio Siqueira, J.L. Silva, Otávio e Carlinhos, estamos nos despedindo, quase não sai, desculpa, gente. E até quinta-feira, se o bom Deus permitir. Boa tarde e até lá, se Deus quiser.

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0: Boa tarde, Macho Reis. Ele está fazendo a peixe piaba. Quero a toada de Vavá Machado Marcolino, vaqueiro gado de mulher. Eu ofereci a minha esposa, que é a mãe de das mães, meu filho Matheus, Mônica, Patrícia, Clara e Alex. E a todos que estão curtindo esse momento.
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Boa tarde, mais velho. Aqui é Zé Bustimito Rosa. Passa atuada aí, relaxa do tempo. Para oferecer a Nau Ronaldo, a Deus Coitinho, Zé Coitinho, a todo o pessoal das Guaribas, que estão lá numa farra, todo mundo ouvindo a Fofa, Ronaldo, a todo o pessoal das Guaribas que estão lá ouvindo, com o Padrezinho, com o Madnita,

Boa tarde, macho véi. Aqui é Léo Leite. Bota pra tocar a toalha do Boi Sucesso. Principal e toalha pra Lucas. Cilindro nem as panelas. O Edivan, Erivan, os meninos estão tirando leite aqui no curral. Principal se toca lá no Parque Pedra Preta, pra Val. Pra lá na Fazenda Caldeirão, pra Nando, pra Matheus. Luiz Leite lá no sítio Riacho do Negro. Simão Leite, pra Vânia, Luciano Leite, pra Chiquinho Vaqueiro. Pra Pedro Gouveia no sítio Pedra d'Água. Pra Jorge de Vanda, pra seu daí, Luquinha lá em Venturosa, Didi Vaqueiro no Gentil, pra Leandro Chalega e pra todos que estão vindo, macho velho.

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1: Boa tarde, Márcio Bé. Aqui é Luana, do Baixo São José. Eu queria ver a toada da burrinha para oferecer a meu pai Lio, que está de parabéns hoje.
0: Oh, sim, senhor, seu jacaluço.

Hoje, senhor, seu jogaluço, eu lhe peço, por favor.

Oi, macho velho, o que é que o senhor passar a morrer de Jesus filho? Parece que é segurar a dama. Eu sei que é um forró. Pra oferecer minha esposa Israel, minha filha Rafaela, os três filhos dela. Elas no fundo, não sei se fosse seu filho. É, o senhor arrumeu a minha para programar o senhor e a todos que escutam essa maravilhosa e para todas as mães do mundo inteiro. Tchau.

0: Boa tarde, macho véi. Eu quero ver a música aí de Ivanildo Ramos. Eu quero ver a música de Ivanildo Ramos para oferecer a Cidade da Pedra, oferecer a Cidade da Pedra, oferecer a Paulinho do Cumbre, oferecer a Maroca no Porto do Boi. Oferecer a Raquel lá na bica, a tudo por da bica de baixo, a bica de cima. Maria Noro lá na Sítio Fundão. Maria Noro com a turma de lá daquela região. Eu oferecer a todos os pedentes da cidade de Suíço, né? Cidade de Pedra. E oferecer a todos os índios, né? Deus abençoe, um abraço. Macho Véi, boa tarde, Macho Véi. Peça a música de Ivanildo Ramos e Maria Noro. Oferecer a Maria Noro, do Sítio Fundão, a toda a região lá do Sítio Fundão, Maria Noro, João Pipeiro, na Fazenda Cardeirão, aqui na. Oferecendo a Romeu, lá na Serra da Ivara, meu amigo Ré de Fibra. Aí, e oferecer a todos os vintes aqui na cidade de Pedra e região, viu? Aí, oferecer a música a todos os vintes, a toada de Ivanildo Ramos com Maria Noro, viu? Deus abençoe e um abraço.
1: Eita, aqui é Ivanildo Ramos. Vamos dar uma boa, Erinete Reis, a locutora das Cavalgadas. Vamos embora, Brasil!

Bom dia, bom dia. Corno, velho, buchudo, sem vergonha. Tá esculhambando eu na rádio aí que me mandou um voto pra eu aqui. Vagabundo, sem vergonha. Buchudo da gaia torta. Tu leva chifre que só a febre do rato naquele outro buchudo, sem vergonha. Aí anda enganchando as gaias um no outro. Nas quarta-feiras derrubando a banca de feira dos outros. Rasgando a lona do povo, da feira, das bancas de feira do povo. Aí quer descontar meu. Corno, buchudo, sem vergonha. Vagabundo. Eu só não vou aí, cachorro. Pega tu por um hangar, porque eu tô longe, tá aqui na Engazeira, viu?

0: Boa tarde, macho velho. Como tá o senhor? Bem, eu quero pedir uma música
1: Só
0: em
1: mais um
0: homenagem a todas as mães de Venturosa
1: e todo mundo e todo o
0: e
1: Brasil.
0: especialmente a minha mãe, que já faleceu. Quero uma música de lembranças, de homenagem à minha mãe. Eu sou a esposa do Zé Buchinha. Oferecer a mim também, é claro.
1: Claro, isso, tu não dá, cara.
2: Minha mãezinha,
3: essa doada é oferecendo. Essa é uma letra.
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3: Um matuto, mais um matuto.
2: Faça rebolo, cara.
3: E ele fez essa letra e é muito bonita.
2: É a música da mãe. Mais espia aí, mais.
3: É uma das melhores que nós temos no nosso CD. Tá nesse CD aí.
2: A música da mãe.
3: Mais ou menos assim. E...

0: mãe perdeu o doce melhor da vida. 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
1: Tá vendo, imagina? Tá vendo aí?
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1: Ô meu pai,
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0: você. Que desejo paz e saúde, que Deus cubra de virtude a mãe de todos vocês.
1: Boa tarde, Macho Rei. Queria uma música de Vavá Machado, qualquer uma dele aí, pra oferecer pro safado do Isaquiel, desse bandido. Tô de olho nele. Pra Isaquiel e pro Antônio Bacurau aqui, pro bandido do Lai, que é outro bandido. Lá, Zé Maria, viu? Pro bandido do Rei, Rei tá apaixonado. Aí você botou uma música pra eles aí. Muito obrigado, meu amigo Macho Rei. Aqui no sítio da Cabaceira, e oferecer pro Antônio Bacurau.

Boa tarde, meu patrão. Bora, macho, muita água aí na serra. Vamos cuidar. Se o senhor tiver pela raia daí agora de tarde, vamos por cá, escutando o programa. Tá bom demais. Dia pro dia atuado do Boi Purisquinho aí. Da manhã às 8 tem carreira. Pra nós ver ele se embora de novo. Oferecer pro meu amigo Dindo aí na Lagoa Seca. Toda a turma aí da Fazenda Simão. E uma galinha daqui, a Rua Nova. Puxa, macho, velho.

com Nenê e Rebolo, atuada do boi lá do fundão, o boi Canara. Vou oferecer a meu primo e amigo Léo Leite, a Roberto de Beja, a Pedim Gouveia, a Laio, a Sérgio, a Andrezinho, lá no Espinho, a Adim, a minha comadre Andréa, a minha esposa Simona, meus filhos Antônio Cauã, Maria Quitera, a Xanduca e a todos os ouvintes que estão ouvindo essa rádio e a todos meus amigos. Se eu for falar em todos, fica cumprido. Bota aí, por isso que eu tava aqui tirando o leitinho debaixo da chuva. Chuva, macho, vamos pro carro.

Macho, é Léo Leite, bota a toada do Dia das Mães aí. Oferecer para todas as mães do Brasil. Oferecer para a Micaele, a Mariana Ferreira, minha esposa. Para Maciel e Lucicleide. Para todos que estão ouvindo, Macho.

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Boa tarde, Macho Velho. Boa tarde, Maria. Só como o Zé Filho e Luizinho, por favor. Quero oferecer a Pedinha, a Pedra, a Sérgio, ao Nego D, a Zezeta, a Adriano, a Ivan e a Ninha de Jaci na Fazenda Perto Serrote, a Aldera, a Cildaí, a Lucas e a galera boa lá na Partinezinha de Baixo, a Nava nos Amarela, a Dedé, ao amigo Zé Coitinho, na Esperança, no Paulo Ferraz na Laje da Raposa, a Ringado Mundo Tereza Ezequiel na Pedra, a Jorge Vitorinho no Alegre do Mar, Dinho, Dedê, Gatinha e Padre Henrique no Oiteirinho. E essa galera boa que tá ouvindo na rádio, por favor. E aos meninos que estão lá no Pedro Correia, correndo o bolão. Que Deus ajude, que dê em paz, né? Correndo, tô correndo um bolão lá hoje. Não deu pra eu ir. Ele já veio me avisar em cima da hora. Pedinho, vai te falando aí que não dá pra ir não, meu amigo. Avisando em cima da hora assim. Aqui é o solzinho. Tu sabe, né, o Rojão? Mas quase coisa tem uma coisa no meu que aparece por aí. O Rojão é pegar até 15 vacas pra eu sozinho. Cuida, velho!

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Mandar um abraço a meu amigo Tiago, de Centercel, lá na cidade de Custódia, no Pernambuco. E o prefeito de Itaíba, Heraldo Barbosa, me...

coragem. Heraldo lhe admirou muito a sua coragem, lhe prestou essa homenagem pela profissão. 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Cláudio Rio, locutor dessa vaquejada,

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0: É isso aí, boa tarde, meus queridos ouvintes. Começa agora o programa Clube do Brega. Aí na apresentação desse amigo de vocês, Alfredo Ramos, vai fazer companhia até às 8h30. Aí tocando a melhor do Brega é aqui. É isso aí, gente, nós estamos aí nessa tarde de sábado, hoje 9/5/2026. Para você participar do programa é só você ligar pelo telefone que é o 991-484215 e aí você pede a sua música e aqui a gente toca com o maior prazer, o maior carinho. E aí nós vamos com a primeira ligação dessa tarde de hoje. Clube do Brega, boa tarde, com quem falo? Alô?
1: Alô?
0: Alô?
1: Opa!
0: Com quem falo?
1: Tá acontecendo, não?
0: Ei, rapaz, já sei. Jacira! Tudo bom, Jacira? Me diga uma coisa. Já tomou uma?
1: Só um pouquinho.
0: Só um pouquinho, né?
1: É.
0: Diga uma coisa, Jacira. Qual é a música? Violão apaixonado, não é isso?
1: É, sim. Ô, tu quer um lebre?
0: Oi?
1: Tu queres um lebre no lugar da galinha?
0: Um lebre? Onde diabo eu vou criar um lebre, menina?
1: Pra tu comer,
0: mano.
1: Ih, lebre não bebe com cana. Tu não toma cana, não,
0: é? Não, tomo não, rapaz. Tomo não.
1: É, bichinho é clean.
0: É
1: um bichinho.
0: Sim, violão apaixonado. Pode aparecer.
1: A você.
0: Obrigado.
1: Damião Briano, que é meu marido.
0: Isso.
1: Alá, meu irmão. A dona Giselda.
0: Uhum.

0: Eu mostrei tu a meu velho.
1: É, né?
0: É, que ele não se conhecia, não. Eu disse, ó, você vê aquele dali.
1: Pois tá bom. Então... Ah, pois é isso aí, Jacira, né? Vamos
0: Ah,
1: aí.
0: mas São Golinho.
1: Oi?
0: Eu sou também São Golinho.
1: É, São Golinho, né?
0: Foi.
1: De golinho em golinho, acaba, pensa que não, acaba tá daquele jeito. É isso aí, Jacira. Valeu, tudo de bom pra você, certo?
0: Tá bom, Brito.
1: Valeu, tchau, tchau.
0: Tchau.
1: É isso aí, Jacira, aí no bairro Campelo Salviano, né? Aí ligadinho aí no nosso programa Clube do Brega. Vamos com mais outra participação aqui no nosso Clube do Brega. Clube do Brega, boa tarde, com quem falo?
2: Alô, fala com Zé Buxinha Venturosa.
1: Ô, meu amigão Zé Buxinha de Venturosa, tudo bom, meu querido?
2: Tudo bom, melhor agora falando com você. Eu quero
1: obrigado.
2: Ter passado aí com a Adelina Nascimento, a menina do Cais.
1: A menina do Cais com Adelina Nascimento, não é isso?
2: A Felipe, o Paz Zezico, Marquita, Zé, todo perto da Zariba e a todos que estão me ouvindo aí da pedra, todos os mototáxis aqui de Venturosa.
1: Uhum. É isso aí. Tá aí, valeu, Zé Buxinha, tudo de bom pra você aí, um bom final de semana, viu? Com muita paz e saúde. É isso aí, Zé Buxinha de Venturosa aí, super ligado aqui no programa Clube do Brega. Mas nós vamos aí com Hamilton Lelo, né? O pedido de Jacira. Violão apaixonado. Vamos ouvir.
3: Alfredo.
1: Oi.
3: Toca de peitica.
1: Depois, viu? Você parece que você é qualquer fã, viu?

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0: do ramo aqui, deixamos entre nós, quero ver a musa, é desde o nascimento, sentado na porta da igreja. Bora oferecer a minha mãe.
1: Isso.
0: A minha irmã Lúcia, Socorro, Nícia, Anísio. E a todos estão curtindo o programa. E a minha esposa, Jacivânia.
1: É isso aí, valeu, Djalmas do Santo aí, Venturosa aí, ligadinho aqui no nosso Clube do Brega. Vamos com mais uma participação aqui com Cícero. Boa tarde, Cícero.
2: Boa tarde, meu amigo Alfredo, boa tarde a todos os ouvintes do Clube do Brega. Toca aí uma música, um brega bem,
1: isso,
2: bem bom, daqueles topados mesmo, para oferecer a todas as mães, para dedicar a elas, que nós estamos vivendo o Dia das Mães, né?
1: Exatamente.
2: Eu não tenho a minha, mas quem tem a sua mãe deve zelar, deve ter muito carinho por ela.
1: Exatamente.
2: Porque você sabe o valor que tem uma mãe quando a gente perde, que nem eu. Perdi a minha, mas sei que ela está com Deus e estou feliz por isso. Um abraço, meu amigo.
1: Outro, meu amigão. Aí, Cícero da Pedra Preta, eu também perdi a minha, né? É. Então, só a gente sabe quanto custa uma mãe quando a gente perde. É, e às vezes tem muitos que não dá nem valor. É isso aí, Adelino Nascimento, na pracinha da igreja, pedido de Djalma dos Santos, né, e de Venturosa. Então vamos aí.
3: Alfredo, oi. Toca de Tinga Leão, ele tá na sofrência. Ah!

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0: Boa tarde, meu amigo Alfredo.
1: Boa tarde.
0: Aqui da Lagoa Seca.
1: Uhum.
0: Ô Alfredo, tu toca aí pra nós ouvir aí, o Bebum.
1: Isso.
0: Gostaria de oferecer a minha esposa,
1: uhum,
0: aqui na Lagoa Seca, a meu pai, a minha mãe, a meus irmãos, as minhas meninas lá de Pesqueira. Gostaria de oferecer também a Naldin, na Lagoa Seca de Baixo, a Rogério.
1: Isso.
0: A Dourinha, Nazim, ao filho dele. E por menino aí no posto aí do Zé Hélio. E eu gostaria de oferecer para todos que estão ouvindo, Alfredo.
1: Toca
0: aí
1: para
0: nós, velho. Um abraço. E para você também, meu amigão.
1: Valeu! Aí, Liro aí da Lagoa Seca, né? E super ligado aqui no programa, o Clube do Brega. Vamos com mais uma participação aí, nossa amiga Giselda.
2: Boa tarde, Alfredo.
1: Boa tarde.
2: Alfredo, eu quero ouvir uma música do Dia das Mães com Lila.
1: Uhum.
2: Oferecer a você.
1: Obrigado.
2: Oferecer a minha mãe, a meu marido, a meu filho Vinícius.
1: Isso.
2: A Maroca no Posto do Boi, a Sirlene, ao esposo dela.
1: Uhum.
2: A Cleide Siqueira, a Leandro, a Dilene aí no centro da rua, a Luda, a Fernanda, a Tom e a Anete.
1: Uhum.
2: A Cazuza e a minha família, Alfredo, e a todos que estiver ouvindo a Pedra FM.
1: É isso aí, valeu, Giselda, tudo de bom pra você aí, toda a família aí, com muita paz, saúde e felicidade. E hoje aí é o Clube do Brega aí, né, em homenagem às mães, né, as mamães do Brasil e do mundo, não é isso? Vamos aqui o telefone novos, né, para ver como a gente fala aqui nesse momento. Clube do Brega, boa tarde, com quem eu falo?
3: Pobre.
1: Ô, diga, minha filha.
3: Você tá com você na fala?
1: Oi.
3: Olha, amanhã é dia das mães.
1: É, sim.
3: Eu não tenho mãe.
1: Também não tenho.
3: A minha
1: não.
3: Mãe, Deus levou.
1: A minha também.
3: Aí eu quero que você ofereça uma música pra minha mãe.
1: Uhum.
3: Ah, porque quem tem mãe tem tudo.
1: Exatamente, exatamente.
3: E quem não tem mãe não tem nada.
1: Não tem nada, minha filha. Complicado.
3: Ah, por isso que eu te pedi. Passa aí.
1: Eu vou passar, viu?
3: Vamos pra nossa mãe.
1: É isso aí.
3: É porque eu bebi só um gole.
1: Foi, é. Um golinho. Você e Marco da Rapareia as duas, viu, pra ir velório.
3: Só um golinho, uhum. Só tomou um golinho.
1: É, depois tomou um golão, né? É isso aí, minha amiga Jacira, né, aí no Campelo Salviano. Daqui a pouquinho eu toco, tá bom? Tá certo? Daqui a pouquinho. Tchau. É isso aí, Jacira aí, né, emocionada aí, né, realmente, né, a gente pede as mães e é complicado. Mas nós vamos aqui com mais outra participação aqui no nosso programa Clube do Brega. Aqui quem vem agora é Zezito Montes Claros, Minas Gerais.
4: Boa tarde.
1: Boa
4: meu
1: tarde,
4: amigo
1: Zezito.
4: Alfredo Ramo.
1: Boa
4: Alfredo,
1: tarde, Zezito.
4: Eu gostaria de ouvir a música de Nelson Gonçalves.
1: Uhum.
4: A Flor do Meu Bairro.
1: Isso.
4: Para oferecer para você.
1: Obrigado.
4: Panildo. Pra Paulo Ferraz, pra Zé Guda, pra família Vitorino,
1: uhum,
4: pra Jaime da Bicicleta, pra Zuza da Rua Nova, pra Valdeios,
1: isso,
4: pra Chicão da Gia, pra Zé Reinaldo, pra Lula de Martina.
1: Uhum.
4: Pra Ana Lu do Sucatão.
1: Isso.
4: Exercício.
1: Uhum.
4: Pra Lourdes do Cumbre. E o Dinha. Bilica, Sirlene, Apaixonita, Peitica e a todo mundo aí da pedra aí que curta esse maravilhoso programa.
1: É isso aí, valeu,
4: bom,
1: Zezinho.
4: Quem, Alfredo?
1: Valeu.
4: Muito obrigado.
1: Isso.
5: Alfredo,
1: oi.
5: Toca de Peitica.
1: Depois, viu?

0: principio.
1: Alfredo, toca de Zezito Montes Claros, ele tá na sofrência. Ai, ai, Alfredo.
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0: Alfredo, toca de peitica.
1: Boa noite, Alfredo. É Carlito Pedreiro aqui da Rua Nova. Como é que tá, meu rei? Tá tudo bem com você? Como é que tá aí? Tá tudo bem, Alfredo? Eu queria ouvir com o Nelson Gonçalves naquela mesa. Alfredo, essa Cazuza, a Diva,
2: já vi, oi. Problemática, agora tem esse, viu?
1: A Biúta, no Alto da Boa Vista.
3: Pra oferecer pra você,
1: a Dudu, e principalmente a você. Um abraço a todos, fica com Deus. Que Deus te abençoe, viu? Boa noite pra você, Neilão. Fica com Jesus.

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0: Boa noite, Alfredo.
1: Boa noite.
0: Da Veneza. Gostaria de ouvir a música do Amado Batista. Borboleta Azul. Para oferecer a minha família, a torcida rádio, a minha família de água, de todas as mães do Brasil.
1: Isso, valeu. Tudo de bom para você, meu amigo. Tudo de bom. Vamos com mais uma participação aqui do nosso amigo aí, Moisés.
2: Boa noite, meu amigo Alfredo Ramos.
1: Boa noite, Moisés.
2: Moisés Francisco de Aguiar, da cidade de Poá, Zona Leste. Gostaria de ouvir uma amiga do José Orlando. É o Andarilho, tá bom?
1: Tá ok. Fica
2: daí, meu amigo.
1: Valeu.
2: Zona Leste de São Paulo, tá bom? Cidade de Poá, Zona Leste de São Paulo.
1: Isso.
2: Gostaria de ouvir uma amiga do José Orlando. É o Andarilho. Tá bom, meu amigo?
1: Beleza, tá ok.
3: Alfredo,
1: oi.
3: Toca de Tinga Leão, ele tá na sofrência.
1: Depois, depois toca de Leão.
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0: Alfredo, toca de Negão de Maria Gouveia e Leco do Bigodão. Ah, é Alfredo!
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0: Boa noite, Alfredo, Eslene.
1: Boa
0: Gostaria
1: noite.
0: De ouvir com Helinho Julião. Gosto de mel, e com ela ofereço para todos os ouvintes que estão curtindo o seu maravilhoso programa, principalmente para todos os seus familiares e para você, Alfredo, um forte
1: Obrigado.
0: Abraço e que tenha um final de semana abençoado por Deus. Tchau, Alfredo.
1: Tchau. Silene aí, né? Tchau para você também, um bom final de semana para você e toda a família. Vamos aí com Marilene, mais uma participação aqui no programa.
2: Oi, Alfredo.
1: Oi.
2: Boa noite, que é Marilene de Olucaba. Eu quero que o senhor passe a Maria Mato Batista, Pai Eterno.
1: Uhum.
2: Oferecer a minha esposa Israel, minha filha Rafael, sua filha dela. Ofereço o senhor.
1: Obrigado.
2: Arrumei o macho velho. E a todas, eu não tenho mais mãe, mas eu ofereço a todas as mães do mundo inteiro. Tchau e um abraço.
1: Para você também, tudo de bom, tá certo? Bom final de semana. Tchau.
3: Alfredo,
1: oi.
3: Toca! Toca de Namã!
1: É nada.
3: Ai, Namã!
1: Depois eu toco, viu? Depois eu toco de Namã.

0: Alfredo, toca uma música de Valdir Soriano aí, ó. Sinfonia da Cascata.
1: Isso.
0: Eu armei minha rede na beira do rio para descansar, para oferecer a Zé Reinaldo e a Zezé da Lotação e a todos que estão ouvindo aí, ó. Ô Alfredo, essa música que você vai tocar, eu ofereço para todas as mamães,
1: uhum,
0: daí da Pedra e do Brasil.

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1: Alfredo, toca de tingleão, ele tá na sofrência. Ah!

0: Oi, Alfredo, boa noite.
1: Oi, boa noite.
0: Bota uma música aí de Cristiano Neves. Viu?
1: Tá
0: boa
1: certo.
0: noite.
1: Boa noite.
0: É, Nazaré aqui da Rua Nova. Só pra curtir mesmo, viu?
1: Tá ok.
0: Obrigado, uma boa noite.
1: Pra você também, tudo de bom.
2: Alfredo, toca de Lula de Martina.
1: Depois toca de Nazaré, depois toca de Lula.

0: É isso aí, são 18 horas e 28 minutos. Boa noite, é o programa Clube do Brega aí tocando só as melhores para você. Aí nós acabamos de ouvir aí essa bonita música aí com Nazaré da Rua Nova, Carta no Quintal com Cristiano Neves. Depois nós tivemos aí Chico Silva e do Alto da Boa Vista, Minha Mãezinha aí com José Augusto. Depois Zé de Barra Nova, da Veneza, Cartão Postal com Carlos Alexandre. E aí Marilene aí dos Olhos d'Água, Pai Eterno com Amado Batista. Depois tivemos Silene aí do Sítio Fundão de Buíque, Gosto de Mel com Elino Julião. E aí Moisés aí Francisco, né, na cidade de Poá, São Paulo, aí na Zona Leste, né. Aí curtindo aí. Depois nós tivemos aí José Nilda da Veneza, Borboleta Azul com Amado Batista. E aí Zé da Rua Nova, Recordação com Fernando Mendes. Depois Carlito da Rua Nova, naquela mesa com Nelson Gonçalves. E aí José de Baixinha, né, da Rua Nova, Gado do Brega, Dói Dói a Boa. E depois Zezito Montes Claros, Minas Gerais, Flor do Meu Bairro. E depois tivemos aí, né, o Valdir Soriano, Alvorada do Sertão, pedido de Zezito Montes Claros, Minas Gerais. É isso aí, mandar aqui aquele boa noite aí pra essa turma boa aí, pra você aí da Rua Nova, minha amiga Joselda, Verão, Vinícius, Fátima, Dona Jessina, também meu amigo Lau, né, Marilene, Almori, né, essa turma aí super ligada aqui no programa. Diá de Nataí, né, sempre super ligada aqui, ligadinho no Clube do Brega. Também mandar aqui aquele boa noite aí pra Joãozinho de Nega, né, também ligadinho no nosso programa. E também mandar o meu boa noite aí, né, pra minha amiga Elza da Loja também, que não pede, Conceição de Maria de Brocha. E quero mandar também aqui aquele boa noite aí pra essa turma boa aí do Belezal, né, família Cardeirão aí, também Zezinho Muniz e sua esposa Nadir. É isso aí, mandar também aqui aquele boa noite, né, Nego da Eletrônica, Gago da Móvel, e seu pé ligado. Bairro do Prateado, né? Quem ele? Jaiminho das Bicicletas, Geraldo Limeira. Aí no Parque de Vaquejada, meu amigo Simone, Cícero Bairro, né? Família Paulino, né? Lúcio Paulino, professor Fernandes, né? Zezé Sorfoneiro, Dominguinho, né? Também essa turma boa aí. Obrigado aí pelo carinho da audiência. Família Quincó, né? Deixa eu mandar aqui aquele boa noite aí pra família Quincó, Zé Quincó, né, João Quincó, Lúcio Quincó, né, toda essa turma boa aí, né, família Quincó, aquele boa noite. Boa noite também aí pra Léo de Zumba e família, aquele boa noite pra Léo de Zumba e também pra meu amigo Zumba, né, boa noite aí pra essa turma boa. É isso aí, também quero mandar aqui aquele boa noite aí pra Gelson de Quino. É, sou pé ligado aqui no programa, o Barbeiro Zé de Mãe. A Júlio Tenório, né? O Cabo Tota, Carlos Alberto, Silene Siqueira, né? Também Cleide Siqueira, Marisa, Zominho. Essa turma boa aí, sou pé ligado aqui no programa. Mandar também aqui meu boa noite aí pra Fátima e Zezé das Frutas. Essa também super ligada aqui no programa. Obrigado aí pelo carinho da audiência. Mandar também aqui aquele boa noite pra Misrael, né? Isso, Misrael do Ração Animal. Aí também super ligado aqui no programa. Ele e Salamão Carvalcante. Aquele boa noite também para minha amiga Elbinha, né, aí no bairro do Prateado. Também não perde o programa, né? Também aquele boa noite aí no Belezinha, né, para essa turma boa aí no Belezinha. Vandinha, né, de, esposa de Zé Aisto, também aí no Belezinha, aquele boa noite. Mandar também um boa noite aí pra Carmosa, né, Patrícia aí no Buqueirão, toda a família Carvalho, fã Carvalho, essa turma boa aí. Aí, comunidade da Gia, né, Leco do Bigodão, Negão Maria Gouveia aí no bairro São José, tá se recuperando aí, né, Negão? Logo, logo tá voltando aí, se Deus quiser, não é isso? Minha amiga André, aí na Gia, né? Boa noite também aí pra Francisco Belo, Doutor Belo, Lela Belo, Xoxo aí da Gia, Noé do Galo Chincha. Essa turma aí super ligada aqui no programa. Boa noite também pra Poço das Ovelhas aí, família Moura, João Batista, né? Boa noite também aí pra Bio, Roberto. Poço do Boi, minha amiga Maroca, Cícero Azevedo, Zé Pretinho, carrinho aí da van escolar e todos os ouvintes aí do Poço do Boi. E vamos aí pro Bacoré, né? Bacoré de Cima, com o Padre Bill, com Madre Neuza, Maria Braz. E o Bacoré de Baixo, Zé Ulisso Mira. Boa noite também aí pra minha amiga Joelma aí no Travessão. No Cajueiro, é, José Nildo, seu esposo Juscelino Pedro Luca. Essa turma aí, sempre super ligada aqui no programa Clube do Brega. Daqui um boa noite aí pra essa turma boa aí do Horizonte Alegre, meu amigo Dedeira e todos os ouvintes aí do Horizonte Alegre. Santo Antônio do Tará, meu amigo Dejavais, o poeta mototaxista. E São Pedro é o vereador Reginaldo aí com sua comitiva também, super ligado aqui no programa. Boa noite também pra turma aí do Tenebre, né? Povoado Tenebre, João de Alegaro. Essa turma aí super ligado no programa. E aí no Sítio Recanto, ele, Zé Rinaldo aí, Socorro Cavalcante. João Antônio aí do Leite, Zé Antônio do Leite, né? O leiteiro aí, né? Nessas alturas ele já tá aí, ó o leite, ó o leite. É. Mandar também aqui o meu boa noite aí pra Elion, aí na Fazenda São Geraldo, Elianeide, Eliene, né? Gabriel, Felipe. Toda essa turma aí da Fazenda São Geraldo. Boa noite também pra Jaldo e Bolinha aí, essa turma boa do Cocup. Mandar também aqui o meu boa noite, né? Aí em Venturosa, essa turma boa, Doca de Venturosa, Zé Buxinha, Zé da Celp. E meu amigo Doge, né? Doge Pavio. Aí em Venturosa também, super ligado aí no seu laticino aí. E curtindo aqui o programa Clube do Brega. Boa noite aí no Alto da Boa Vista, para Marcos no Alto da Boa Vista, Zé Antônio de Carmelita de Rodrigo, nessa turma aí sempre super ligada aqui no programa. Véimi, né, Toninho. E na Veneza já sabe, família Barra Nova, Giovanni de Barra Nova, Zé de Barra Nova, João de Barra Nova, essa turma todinha aí. Bigode de Ouro, também aí super ligada aí na Veneza. Ele e sua esposa Miriam, o Padre Boi aí na Chácara Cavalcante. Aí ligadinho aí no nosso programa. Também aqui um boa noite aí pra Pintor, né? O poeta Pintor. Aí no Sítio Verdejé. Alegria no Sítio Areia. Boa noite também pra Zinho. Abador Biratã, Neto do Zé Grosso, Vanildo. Toma boa aí, aquele boa noite. Carlito Dourado, Adejá Dourado, né? Aquele boa noite. Afonso Dourado, né? Essa turma aí também super ligada. No Clube do Brega. São 18h38. Boa noite. E vamos de música, né? É isso aí, vamos atender aqui o telefone. Uau!
1: Boa noite, Alfredo.
0: Boa noite.
1: Quem fala aqui é Cleito. Queria pedir uma música de Júlio Nascimento. Amigo Garçom.
0: Amigo Garçom.
1: Oferecendo aí meu primo na pedra, uhum. Zé de Barra Nova. E todos que estão ouvindo a rádio. Clube do Brega. Valeu, tamo junto.
0: Valeu, meu amigão, valeu.
1: Aqui no Rio de Janeiro, ouvindo seu programa.
0: Obrigado.
1: Valeu,
0: valeu.
1: Tamo junto. Já parabenizando as mães da pedra.
0: Isso.
1: Cidade da Pedra.
0: É isso aí.
1: Da mãe, uhum. Deus abençoe a todas. Todas mães.
0: É isso aí, valeu meu amigão, aí no Rio de Janeiro, né, aí ligadinho aí no nosso Clube do Brega. Vamos com mais outra participação aqui, né, vamos ver aqui. Vamos ver aqui, pá. Aqui Zé de Barra Nova, super ligado. Então vamos aí, amigo garçom, com Júlio Nascimento.
2: Princípio.
3: Alfredo,
0: oi.
3: Toca Dinamã.

0: Boa noite, Alfredo
1: Ramos. Boa noite. Colega.
0: Aqui eu estou em Gomes da Silva, do Alto da Boa Vista, perto.
1: Isso.
0: Alfredo, eu quero que você ponha uma música para mim aí, com o Aguinaldo Timóteo. Minha mãe, minha heroína. Eu ofereci a todas as mães do Brasil, principalmente aqui da Pedra, minha esposa, minha filha Socorro, a Eduarda, a Francilane, a Lurdinha, a Elcinha, a Elison, a Anjo, a Thalita, minha neta, que mora no sítio de Lagoa do Meio. Afonso, você é uma nota 10, Afonso. Você é o melhor locutor que animou. Animou a cidade da Pedra e o estado todo com a rádio. Com a rádio da Pedra, Pernambuco. E uma boa noite para você, Afonso. Põe essa música para mim, por favor, meu amigo, Afonso. Você é um 10.
1: É isso aí.
0: Tchau.
1: Tchau, tchau. É isso aí, Antônio Gomes, né, do Alto da Boa Vista. Isso, pé ligado aqui no programa Clube do Brega. Vamos aí com Agnaldo Timóteo, Minha Mãe, Minha Heroína. Pedido aí de Antônio Gomes aí do Alto da Boa Vista. Vamos ouvir.

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0: Boa noite, Alfredo Ramos.
1: Boa
0: Bota
1: noite.
0: aí a música das mãe viva e das mãe morta, oferecendo aí a com Maria, com Padre Naldo, Nael, Nadiel, Nath, Vivi. Bota aí a música da mãe aí, da dia das mães
1: Isso.
0: viva e
1: Isso.
0: as mães mortas.
1: Beleza. Daqui a pouquinho eu boto, tá bom? Ok.
2: Boa noite, meu amigo
1: Boa
2: Alfredo.
1: noite.
2: Vou tá buscar aí mãe com Amado Batista para oferecer a toda mãe desse país. Uma boa noite, meu amigo. Um
1: Para você
2: abraço.
1: também, tudo de bom. E vamos aqui com Teixeirinha, Amor de Mãe. Pedido aí da nossa amiga Maria Cícera dos Santos. Vamos ouvir.

0: Alfredo, boa noite.
1: Boa noite.
0: Alfredo, é Giselda de novo. Alfredo, toca aí, você mesmo escolhe uma música bem bonita pra oferecer a todas as mães da pedra e do Brasil inteiro.
1: Isso.
0: A mim, que sou mãe também.
1: É isso aí, valeu, Giselda.
2: Boa noite, meu amigo Alfredo Ramos.
1: Boa noite.
2: Eu gostaria de ouvir a música Mãe, com Leonardo.
1: Uhum.
2: Ofereço ela a todas as mães do mundo e a todas essas pessoas que têm suas mães e estão curtindo esse programa.
1: É isso aí, valeu, meu amigão, e tudo de bom pra você. Daqui a pouquinho a gente toca.

0: Boa noite, meu amigo velho.
1: Boa noite.
0: Muita chuva.
1: Uhum.
0: Como é que tá aí? Tá tudo em paz? Tudo bem?
1: Tudo ok.
0: Tudo em paz, graças a meu bom Deus por aqui. Muita chuva. Milho no roçado já bonecado. Daí em diante, a coisa que eu queria ouvir, o Roberto Miller, vida de cão sem dono, para oferecer a você, a Francisco Belo, e a esposa, a doutora Lela,
1: uhum.
0: Gênia Discreta, Zezito Monte Claro, Armando Brasil, Lúcio do Cumbre, a Maroca, a Giselda, Verão, Venício, a Lau, a Seguim, Carlito Predeiro, Geraldo de Nataí, a Mauri, a Rosa da Rua Nova, a Bastião, a Davi, João, Zé e Giovanni, Barra Nova, de novo a Caveia, Besouro, Cida, Demai, Carliene e a todos os ouvintes da Pedra FM. Vida de Cão Sem Dono, Roberto Miller. Para quem entende essa música, Alfredo, é daquele jeito de enfiar o chifre no caçamento e sair levantando tudo. Valeu, meu amigo. Tudo de bom para você. Bom programa. Um bom final de semana para você e todos os ouvintes da Pedra FM.
1: É isso aí.
0: Valeu, Alfredo.
1: É isso aí, Zuza, Cazuza da Rua Nova, aí, super ligado. Vamos aqui com o Josa de Baixinho, boa noite, Josa.
2: Aê, meu amigo Alfredo, boa noite, meu patrão. Quero você botar aí uma música de Reginaldo Rossi que fala em mãe aí, todas as mães do Brasil.
1: Uhum.
2: É isso aí, meu patrão, pra oferecer a Padre Bill, com a Deusa, pra minha esposa Baixinha, pra minha mãe que estava aqui, pra você aí, meu patrão. E botar aí pra Gislay, Riquinho, e pra todas as mães desse Brasil aí, pra seu João Matador de Porco, Cazuza da Rua Nova,
1: isso.
2: Jaime da Bicicleta, bota aí pra Vanderilson e a esposa dele no Campinho, nosso amigo Vanildo Bigodão, meu amigo Gilson no Posto Boi, e a Nelson Foneiro e a esposa dele no Vale d'Água, e a todos que estiver ouvindo, meu patrão. É isso aí, bota pegado, meu amigo Alfredo.
1: É isso aí, valeu, Josa aí na Rua Nova.
3: Ai, Alfredo,
1: oi, okay.
3: Toca de Geisa, de Genesi, de Galuxincha, ai, ai, ai.
1: E depois.

0: Boa noite, Alfredo Ramos. Aqui é o Manuel do sítio Lago do Meio. Gostaria de ouvir Cristiano Neves, Cidade Grande, para felicitar todas as mamães do mundo inteiro, viu? Que elas tenham muita paciência com os maridos e com os filhos. Que Nossa Senhora cubra elas com o manto santo a cada uma mãe, viu?
1: Isso.
0: Especialmente para você também, que é o locutor nota 10 aí, que se não fosse você, a gente não curtiria essa raida maravilhosa aí que você está tocando hoje. Boa noite, Alfredo. Uma boa noite para tu, Alfredo.
1: Valeu. Obrigado, obrigado.
0: Cristiano Neves, viu? Cidade Grande, se alembra, que eu estou aqui escutando.
1: É isso aí, meu amigão aí, né? Super ligado aqui no nosso Clube do Brega.

0: Alfredo, toca de peitica.
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1: Boa noite, meu amigo Alfredo Ramos.
2: Boa noite.
1: Quero que você, se for possível, bota uma música aí, Amado Batista Princesa.
2: Isso.
1: Pra eu curtir aqui, nessa noite maravilhosa, chovendo.
2: Que bom, né?
1: Noite invernosa, graças a Deus, noite friazinha aqui. Estamos só de boa. Valeu, Alfredo, Deus abençoe, tenha uma boa noite você aí.
2: Pra você também.
1: Pra você e sua família.
2: Tá ok. Aí, bigode de ouro, é isso, pé ligado aqui no Clube do Brega.
3: Alfredo, toca de Lula de Martina.
2: Depois. Uau, uau. Toca de Zezito.

É isso aí, são 19 horas e 38 minutos. Boa noite, é o programa Clube do Brega, aí tocando só a melhor pra você. Hoje aí é dedicada a todas as mamães do Brasil e do mundo. Aí nós tivemos aí Zezinho de Montes Claros, Minas Gerais. Ele pediu aí Raposa e as Uvas com Reginaldo Ross. Depois Bigode de Ouro aí da Veneza, Princesa com Amado Batista. Tivemos também Cleiton Monteiro aí do Rio de Janeiro, A Carta com Francis Lope. Depois Edilene aí da Rua Nova, ela pediu a rua em que você morava aí com Gilberto Leno. E aí dedicando essa música para Cazuza, aí da Rua Nova, Giselda, a Ivanilda e a todos os ouvintes da Pedra FM. Aí minha amiga Adilena aí da Rua Nova, boa noite, tudo de bom pra você, tá ok? E aí Josa da Rua Nova, mãe com Leonardo, e depois Cazuza da Rua Nova, Vida de Cão com Roberto Mila. E aí tivemos Zezé da Lotação, mãe com Leonardo, e depois Giselda da Rua Nova, doce mãezinha com Altemar Dutra. E aí é o Mauri da Rua Nova, mãe com Amado Batista. Depois Maria Cícera dos Santos, amor de mãe com Teixeirinha. E aí Antônio Gomes do Alto da Boa Vista, minha mãe, minha heroína com Lindomar Castilho. E aí Cleito Monteiro do Rio de Janeiro, garçom com Júlio Nascimento. Essas são 19 horas e 40 minutos. Agora vamos nos apoios culturais, depois nós voltamos aí com a segunda parte tocando aí as melhores músicas para você. Enquanto isso, vamos mandar aqui aquele boa noite, né, para todos que estão aí ligados aqui no nosso programa Clube do Brega. Manda aqui aquele boa noite aí pra Djalmas dos Santos, a Inventurosa, Lenilda Ramos de Inventurosa, Rosivânia também de Inventurosa, Félix Vieira no Contador, Matheus Ferreira na Fazenda Cardeirão, Cícero Tenório da Bica de Baixo, Zé da Rua Nova, também super ligado. Jaldo de Bolinha também na Rua Nova. José Aparecido aí no Sítio Jurema. Chico Silva aí no Alto da Boa Vista. Boa noite para Joãozinho de Nega, também super ligado. Moisés e Maria de Nenê. Netinha Brogueira, também super ligado. Jurandir Alves. Lourdes Santos, também Geraldo Bezerra de Venturosa, Massimino Bezerra também de Venturosa, Antônio Bacurau aí no Sítio Agristim, e José Miro aí do Prateado, né, e Paulo Elisiário de Venturosa. Então aí, aquele boa noite aí pra essa turma boa, né, obrigado aí pelo carinho da audiência de vocês. E agora nós vamos usar apoios culturais, né? E depois a gente volta aí tocando mais música pra você aqui no Clube do Brega. Música.

Eu também quero mandar uma boa noite aí, né, pra ele aí, esse grande baluarte aí, grande eletricista aí, dedinho eletricista, né, sempre aí na ativa, né, um boa noite pra dedinho aí, com muita paz e saúde. 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

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Mandar aqui uma boa noite aí para ele, o ex-vereador Nininho. Aliás, Nininho do Estacionamento. Também aí, super ligado aqui no programa aí. Obrigado pelo carinho da audiência.

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0: É isso aí, são 19 horas e 56 minutos. Agora nós vamos a segunda parte. Vamos ver quem está aqui na segunda parte. Mandar aqui o meu boa noite também para Jal de Bolinhas, Maria Cícera dos Santos e também Cleide Siqueira, Silene Siqueira, essa turma boa. Ivoneide aí, Ivoneide Bezerra, também super ligado aqui no nosso programa Clube do Brega, Cazuza, né, isso, Zezé da Lotação, aí na Paulo Gomes de Brito, Giselda, Almari, também lá, o Antônio Gomes, né, Chico Leite, Nazaré, essa turma boa aí, Marilene, sempre super ligado aqui no nosso programa, Rosenilda, Moisés Francisco, né, essa turma aí ligadinho aqui no nosso programa, Dejama dos Santos, Cícero, né, essa turma aí ligada aqui no programa Clube do Brega. Então, gente, vamos com a primeira participação aqui do nosso programa. Vamos ver quem é que vai botar agora, pedir música agora. Cleide Siqueira, vamos ouvir.
1: Oi, Alfredo.
0: Oi.
1: Boa noite, Alfredo.
0: Boa noite.
1: Oh, Alfredo.
0: Oi.
1: Aqui é Cleide do bairro José Campeiro de Salviano. Oh, Alfredo, olha, se der tempo, eu quero curtir uma música, né?
0: Uhum.
1: É, oferecimento a mim, né, que sou mamãe. Oferecer a
0: isso,
1: todas as mamães, né? Minhas irmãs, né?
0: Uhum.
1: É, Marisa, Nice, Cirleide em São Paulo. É, minha tia Mazé.
0: Uhum.
1: É, a minha irmã Cirlene Siqueira não é mãe, mas ela é uma tia mãe.
0: Isso, isso.
1: Oh, Alfredo, eu tô tão apaixonita, Alfredo. Olha, Alfredo, eu quero oferecer a todas as mamães, né? Eu não tenho mais mamãe,
0: uhum,
1: mas tô curtindo a saudade, mas eu ofereço, né?
0: Exatamente.
1: Pra mim, né? É um dia, hoje é um dia, né, de tristeza com saudade, né?
0: Uhum.
1: E felicidade porque eu sou mamãe. Oh, Alfredo, eu tô tão apaixonita, Alfredo. Oi. Toca aí uma música de Amado Batista, Posso Morrer de Amor, viu?
0: Isso, muito bom.
1: Oferecer a todas as mamães, todos os ouvintes apaixonados e apaixonadas, viu? Oh, Alfredo, eu tô apaixonita, Alfredo. Toca, Alfredo.
0: Oi, vou tocar agora.
1: Viu? Boa noite, viu?
0: Pra você também.
1: Obrigada.
0: Tudo de bom, de nada. Tá certo? É isso aí, Cleide Siqueira. Aí, ligadinha aí no nosso Clube do Brega. Vamos com mais outra participação aqui no programa Clube do Brega.
2: Meu amigo Alfredo Ramos, bom, aqui é Jal de Bolinha.
0: Ô, meu amigão, Jal.
2: Meu amigo, gostaria de ouvir com o Genivaldo Santos, Eu Não Sou Brinquedo.
0: Isso.
2: E quero oferecer aí a Negão do Maria Gouveia, Alex do Bigodão, a todos aí na Fazenda Gia, a Lua do Paulino, no Sítio Pumba, a João Pifeiro, na Fazenda Caldeirão, a Lula de Martina, a Zezé e Flavinho da Lotação.
0: Uhum.
2: E também Alfredo, o nosso amigo Jonathan lá na Fazenda Conquista. E oferecer também aos nossos amigos queridos lá do bairro Nobre, lá do bairro do Prateado. Toca aí Alfredo Ramos, com o Genivaldo Santos, Eu Não Sou Brinquedo.
0: Isso. É isso aí, valeu, meu amigão. Jal de Bolinha, depois do Amado Batista, nós toca aí Eu Não Sou Brinquedo com o Genivaldo Santos. Pedido de Jal.
3: Alfredo,
0: oi.
3: Toca de Peitica.
0: Depois, eu tocar da irmã dele, viu?

0: Oi, boa noite, Alfredo Ramos, tudo
1: boa
0: bom?
1: Boa noite.
0: Aqui é Ivanei de City Laje. Eu quero pedir uma música com Cristiano Neves, Joga Carta Sobre a Mesa. Eu quero oferecer para todas as mães do mundo inteiro, que está assistindo o programa, para todos vocês aí da rádio. Boa noite, obrigado.
1: De nada, tudo de bom para você, um bom final de semana com muita paz e saúde, tá bom? Tá ok?
2: Alfredo, oi. Toca! Toca de Namã! Ai, ai, Namã!
3: Esta eu mando para o meu querido estado da Bahia, Barro Alto.

0: grande, se der tempo.
1: Uhum.
0: Ouvi mais uma com Valdir Soriano, Saudades da Minha Terra. Conheci a Vaca Véia, Besouro.

0: e a todos que estiver ouvindo essa maravilha de programa.
1: É isso aí, valeu, Zuza.
0: Saudade da minha terra, como eu digo, Soriano. Veja, eu estava com o Mário Batista, como

0: Boa noite, Alfredo Rosa.
1: Boa noite.
0: Vou mandar de novo, meu amigo. Aqui é do Alto da Boa Vista,
1: estou em Gomes
0: da Silva. Alfredo, eu quero que você passe uma música para mim com o Adair José, Planta Sem Raiz.
1: Uhum.
0: Oferecer a minha esposa, Maria, ela é mãe de família, todas as mães. Oferecer a minha filha, Socorro, Luquinha, Francilânia, Thalita, Eduarda, Evinha. E meus filhos, Elison e Anjo. Bota essa música pra mim aí, com o Adair José, Alfredo.
1: Isso, Gabigol.
0: Eu curti aqui com minha esposa aqui, nós estamos no sofá aqui, namorando.
1: Eita, que bom.
0: Você sabe, namoro há muitos anos.
1: Uhum.
0: É um amor muito ligado, viu, Alfredo?
1: Isso, que bom.
0: Aí por isso eu peço essa música a você, meu amigo. Uma boa noite pra você, um feliz final de semana pra você.
1: Pra você
0: um
1: também.
0: Um ótimo programa, você é o rei do clube do Brega. Tchau, tchau, boa noite.
1: Valeu, tudo de bom pra você aí. Deus abençoe.
2: Ai, Alfredo, oi. Toca de Geisa, de Genesi, de Galuxincha.
1: Toca de Antônio. Depois eu toco a dela.

0: Oi, Alfredo.
1: Oi.
0: É aqui a Nanda da Rua Nova. Alfredo, bota uma música aí de Lila pra mim, tu bota.
1: Bota sim.
0: Se der tempo, você coloque, viu, bota. Se não der.
1: Vai dar tempo.
0: Não tem problema não. Tchau, Alfredo.
1: Tchau.
0: Boa noite.
1: Boa noite pra você também, boa noite.
2: Alfredo,
1: oi.
2: Toca de Lula de Martina.
1: Depois. Uau, uau.

0: Boa noite, Alfredo.
1: Boa noite.
0: Feliz da Lagoa Seca de novo.
1: Isso.
0: Ô Alfredo, tu der tempo aí, tu toca aí Asa Livre, mamãe, toda a minha vida eu devo a você. Gostaria de oferecer a minha mãe, a todos meus irmãos, a minha filha, a minha esposa e a todos que estão ouvindo, Alfredo. E tenha uma boa noite.
1: Tá ok, meu
0: amigo.
1: Você
0: também e a sua mãe, Alfredo. Já perdeu sua mãezinha, mas ela está no céu com Deus.
1: É assim mesmo.
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3: Alfredo, toca! Toca do cabo! A do cabo torta, ele tá na sofrência! Torta de caboré! Ai, meu totinha!
4: Esta canção eu dedico de todo o coração à minha querida mãe. E também a todos.

0: Boa noite, Alfredo. Bota a música de Amado Batista pra mim. Bota a música de Amado Batista, o relógio atrasou. Para oferecer pro meu amigo Juvenal, Lagoa Seca. Manézinho em mototáxi da Lagoa Seca, Mané na Lagoa do Meio. Gil da Pica. Meu amigo Zé Antônio, sua esposa Carmelita. Cico Silva, meu amigo Denda. Para toda a galera, Alfredo. Valeu.
1: Valeu, meu amigão. Tudo de bom pra você.

0: Boa noite, Padre Alfredo.
1: Boa noite,
0: Padre.
1: Estava
0: almoçando com o Amado Batista, madrugada, para oferecer a mocinha, a Júnia, a Efigênia, a mesma minha esposa, a baixinha, a Josa, a Joia lá no Travessão, a Maroca, a Joscelino e a esposa dele. E ao Cabo Tote e a você, que é nota mil.
1: Obrigado,
0: e...
1: compadre. Tudo de bom. Valeu.
0: Meu obrigado muito para o Dia das Mães.
1: Valeu,
0: para todas quem tiver sua mãe, para todas as mães.
1: É isso aí. Valeu.

É isso aí, são 20 horas e 39 minutos. Boa noite, o programa Clube do Brega tocando só as melhores para você. Acabamos de ouvir aí essa bonita música aí com o Amado Batista, pedido de compadre Bico, compadre Neus aí do Bacoré de Cima. Depois nós tivemos Marcos do Alto da Boa Vista, O Relógio Já Atrasou aí com o Amado Batista. Depois Liro da Lagoa Seca, Mamãe Toda Vida, com Pablos. E tivemos aí Nazaré da Rua Nova, Amor Virtual com a Seresteira Lila. Depois Zé de Barra Nova, da Veneza, Erro de Patrimônio com José Ribeiro. Matrimônio com José Ribeiro. E aí, Antônio Gomes do Alto da Boa Vista. Aí com Aldaí José, Raízes. Cazuza da Rua Nova, Saudade da Minha Terra, com Valdir Soriano. Depois tivemos Ivoneide Bezerra, A Carta Sobre a Mesa, com Cristiano Neves. E aí tivemos Jal de Bolinha da Rua Nova, Eu Não Sou Brinquedo, com Genival Santo. Depois Cleide Siqueira, do Campeiro Salviano, Posso Morrer de Amor, com Amado Batista. Bem, gente, primeiramente quero agradecer a Deus, né? E a todos vocês que ligaram, participaram, pediram música, não é isso? E também agradecer a todos os comerciantes da nossa cidade. E aí, esse programa aí foi dedicado aí a todas as mamães do Brasil e do mundo, né? 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Então, gente, fiquem com Deus, que eu vou com ele até no próximo sábado, se assim Deus me permitir. Tchau, gente. Tô indo embora. Tchau, tchau.

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0: Ô, compadre, comadre, estamos chegando aqui no Clube do Caipirão, defendendo as tradições culturais de nossa terra com grandes sucessos do nosso cancioneiro. Muita música, alegria pra você, que é o melhor ouvinte do mundo. Vamos que vamos!
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0: A sonoplastia do meu irmão companheiro Zé Luquinha, assessoria e produção da Dona Juju. Juntos nós vamos reviver um passado tão vivo e presente na história e na memória de cada um de nós amantes da música sertaneja. Com a proteção de Deus, estamos chegando!

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1: Opa, que maravilha, como é bom estar contigo em mais uma manhã sertaneja aqui no Clube do Caipirão, abrindo o baú da música sertaneja. A Juju foi ajeitar um cafezinho pra nós, já tem um cafezão cabeceira, o Luquinha tá ali separando mais umas modas, daqui a pouquinho tem humor caipira, ainda hoje tem histórias e canções da música sertaneja e o sucesso por aqui não para.
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1: Os grandes sucessos da música sertaneja estão aqui no nosso Clube do Caipirão. Vamos ouvir Boiadeiro Errante com Lio e Léo.

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1: E tá na hora de tomar aquele cafezão, hein?
2: É verdade.
1: A Juju vem trazendo um cafezão cabeceira pra gente. Aê, Juju, obrigado, hein? Essa aqui é muito pedida na programação. Um ótimo domingo pra você. Bom dia!

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1: Aê, compadre, como é você que está acompanhando o nosso Clube do Caipirão? Ó, o nosso programa, ele tem o objetivo de preservar a cultura caipira e a música sertaneja raiz. Por isso, nós temos alguns parceiros que gostam do nosso projeto e nos dão um apoio cultural para continuarmos firmes nessa jornada.
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2: Nosso Clube do Caipirão está no ar desde 2008, defendendo a viola, a cultura, as tradições de nossa terra, sempre mantendo firme o melhor do nosso cancioneiro rural e da música tradicional, trazendo desde as raridades, as pioneiras da nossa canção, até mesmo as músicas mais novas, mas sempre dentro do estilão, do sertanejo raiz, tradicional e romântico. 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
2: Muito bem, vamos agora com o Momento Saúde com Edelson Moura.
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